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1: Ele também tem que ser explícito, porque isto assim... 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
1: Dar algumas horas do seu tempo pode fazer a diferença na vida de quem enfrenta uma doença oncológica. É com este apelo que a Liga Portuguesa contra o Cancro lança a campanha Ligue-se à Liga, que pretende mobilizar novos voluntários para reforçar uma equipa que contribui diariamente para a sua missão. A iniciativa tem como principal objetivo o recrutamento de voluntários para o Peditório Nacional, que este ano decorre de 29 de outubro a 1 de novembro, dando também a conhecer outras formas de voluntariado na Liga Portuguesa contra o Cancro. Ninguém melhor para fazer este convite do que quem já faz parte desta equipa. A campanha é protagonizada pelos próprios voluntários da Liga, que através de vários testemunhos em vídeo e fotografia, dão voz ao significado de fazer voluntariado e convidam todos a juntarem-se à causa. Ligue-se à Liga parte da ideia de que existe uma linha invisível que une quem precisa de apoio a quem decide dar o seu tempo para ajudar. Uma ligação feita de solidariedade, proximidade e compromisso com uma causa comum, apoiar as pessoas com doença oncológica e as suas famílias. Todos os anos, o Peditório Nacional leva milhares de voluntários às ruas do norte a sul do país. Durante 4 dias, são muitas as pessoas que disponibilizam algumas horas do seu tempo para recolher donativos que ajudam a tornar possível o trabalho desenvolvido diariamente pela Liga Portuguesa contra o Cancro. Este ano, a instituição quer fazer crescer ainda mais esta rede, procurando chegar também às gerações mais jovens. Participar no peditório não exige uma grande disponibilidade. Algumas horas podem ser suficientes para fazer parte de um esforço coletivo que permita à Liga continuar a apoiar milhares de pessoas. Embora o Peditório Nacional seja uma das maiores expressões do voluntariado, há várias outras formas de se ligar à Liga Portuguesa contra o Cancro ao longo do ano. O voluntariado comunitário, hospitalar e de entreajuda permite contribuir em diferentes áreas, desde a prevenção e sensibilização ao acompanhamento das pessoas com doença oncológica e suas famílias, e à partilha de experiências entre quem vive ou viveu a doença. Para ser voluntário e participar no Peditório Nacional ou noutras ações de voluntariado, os interessados podem inscrever-se através do site ligacontracancro.pt ou junto das delegações regionais da Liga Portuguesa contra o Cancro. Os alunos portugueses tiveram os piores desempenhos académicos de sempre na prova de leitura do Programa Internacional PISA, agravando uma trajetória descendente cujos resultados representam já mais de um ano de estudo perdido. Esta é uma das conclusões da nova edição do PISA, Program for International Student Assessment, o maior estudo internacional de educação realizado pela OCDE, que envolveu mais de 760 mil alunos de 91 países e economias. Os dados divulgados trazem más notícias para Portugal. Os jovens de 15 anos, avaliados no ano passado, voltaram a piorar a matemática, leitura e ciências. O estudo refere que os resultados dos 6.945 alunos de 225 escolas portuguesas regressaram a valores próximos dos observados em 2006 nas três disciplinas, revertendo completamente os ganhos anteriores. Mas olhando para as disciplinas individualmente, a situação é ainda mais preocupante. Os alunos portugueses tiveram agora um desempenho à leitura pior do que em 2000 e a matemática obtiveram um resultado próximo ao dos colegas que fizeram a prova em 2003. Portugal participou pela primeira vez no PISA em 2000 e nessa altura os alunos portugueses surgiam entre os piores e muito abaixo da média da OCDE. Até 2015 foram melhorando os seus resultados nas provas que se realizavam de 3 em 3 anos, ao ponto de o diretor do Departamento de Educação e Competências da OCDE olhar para o país de maus alunos como uma das maiores histórias de sucesso da Europa. No entanto, os alunos que realizaram a prova de leitura no ano passado tiveram 462 pontos, ou seja, 8 pontos abaixo da nota obtida em 2000, numa escala em que 500 pontos é a média de referência definida pela OCDE. Já a matemática, os conhecimentos recuaram a níveis de 2003, quando Portugal participou pela segunda vez no PISA e obteve 466 pontos. Os alunos que fizeram a prova no ano passado tiveram 460 em matemática. Ciências foi a disciplina com a descida menos acentuada, mantendo-se em linha com a média da OCDE, com 482 pontos. Além desta descida generalizada, que acompanha uma tendência de muitos países da OCDE, existem outros números preocupantes no relatório, como o aumento de alunos portugueses com conhecimentos abaixo do nível mínimo de proficiência. Portugal continua estatisticamente perto da média da OCDE, mas perdeu conhecimento, havendo poucos alunos de excelência. Apenas 100% são top performers em ciências, 6% a matemática e só 3% em leitura. Os investigadores concluem que o sistema de educação português continua relativamente capaz de garantir um patamar mínimo a muitos alunos, mas parece ter dificuldades em produzir desempenhos de excelência.
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Se da minha janela eu vejo melhor a lua do que Nova York, que eu não vejo, então a minha janela fica mais próxima da lua do que de Nova York. Nova York tem Manhattan e americanos nos parques. Razão mais do que suficiente para ficar perto da lua. Mas é um ficar perto da lua que é diferente do meu ficar perto. Assim como o luar que me chega é diferente do luar de Nova York, o qual, quando está nevoeiro, nem se vê. Porém, a minha janela, que não precisava sequer de dar para a lua ou de não dar para Nova York, também não precisava de dar para outras janelas que não dão para lado nenhum. Ficaria muito melhor arrumada numa prateleira das coisas em que penso, debruçada sobre telhados que não são os meus, tendo por cima uma lua exclamatória e dispensável. Como uma carrinha de caixa aberta à imaginação. Cheque a Bernardo Soares, António Bocinho.

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conhecidos pela sua coloração habitualmente rosada. Resulta de uma alimentação à base de crustáceos, ricos em caroteno. Quando se reproduzem, alimentam as suas crias com uma espécie de leite que geram no papo. Durante esse árduo processo, vão perdendo o seu tom característico, até ficarem com a plumagem totalmente esbranquiçada. E só quando finalmente os filhotes

0: rosa. 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
3: Todas as semanas, a GNR intercepta e retira da circulação cerca de 280 condutores com taxas de alcoolemia consideradas crime, num total acumulado de 8.438 detenções e 8.856 crimes registados entre 1 de janeiro e 31 de julho. Considerando que cada condutor detido fica impedido de conduzir durante um período mínimo de 12 horas, estas detenções representam no seu conjunto mais de 101 mil horas em que condutores sob o efeito do álcool foram afastados das estradas portuguesas, reduzindo durante esse período o risco que representariam para si próprios e para os restantes utilizadores da via. A atuação diária nas estradas nacionais tem sido orientada para travar condutas de risco extremo que colocam em perigo direto a vida de quem circula na via pública, neutralizando ameaças graves antes que resultem acidentes fatais. Com uma média mensal de 1.265 crimes de condução em estado de embriaguez, a análise ao perfil dos condutores interceptados revela que o problema atinge com maior incidência a população adulta entre os 31 e os 64 anos. A faixa etária dos 51 aos 64 anos lidera de forma expressiva, contabilizando 2.450 detenções, logo seguida pelos condutores com idades entre os 41 e os 50 anos, dos 31 aos 40 anos e dos 25 aos 30 anos, situando-se os jovens entre os 18 e os 20 anos e os condutores séniores em valores substancialmente mais reduzidos. Os padrões operacionais mostram que o risco se agrava drasticamente aos fins de semana, concentrando os sábados e domingos a esmagadora maioria das infrações, com um pico crítico no período da madrugada entre as 0 horas e as 6 da manhã, frequentemente associado a deslocações em contextos de lazer e diversão noturna. Do ponto de vista territorial, os distritos do Porto, Setúbal, Aveiro e Faro destacam-se com o maior volume de crimes e detenções efetuadas, espelhando os eixos com maior intensidade de tráfego rodoviário e concentração urbana e turística. As autoridades recordam que o consumo de bebidas alcoólicas reduz drasticamente o tempo de reação, limita o campo visual e diminui a capacidade de decisão, transformando o veículo numa ameaça real para o próprio condutor, para os passageiros e para todos os que partilham a estrada. Perante esta realidade, a Guarda Nacional Republicana apela à responsabilidade individual e coletiva. Se consumir bebidas alcoólicas, não conduza, em circunstância alguma, recorra a transportes públicos, táxis ou soluções de transporte partilhado, escolha antecipadamente um condutor designado no seu grupo que se comprometa a não beber e planeie o regresso em segurança, lembrando-se de que uma decisão consciente ao volante evita tragédias e salva vidas. A Associação Portuguesa contra a Obesidade Infantil, a APCOI, anunciou a abertura das inscrições para a nova edição do programa escolar Heróis da Fruta, referente ao ano letivo 2026-2027, destinada a turmas do pré-escolar e do primeiro ciclo de todo o país, incluindo as regiões autónomas da Madeira e dos Açores. A iniciativa, que no último ano letivo registrou a inscrição de 41.128 alunos, 2.034 turmas e 1.170 escolas, tem como objetivo central promover hábitos de alimentação saudável nas rotinas diárias das crianças portuguesas. Desde o seu lançamento em 2011, o projeto já impactou mais de 1 milhão de alunos, consolidando-se como o maior programa de educação alimentar em contexto escolar no país. O método Heróis da Fruta foi desenhado por uma equipa multidisciplinar de nutricionistas e educadores, estando totalmente alinhado com as orientações da Organização Mundial da Saúde, da Direção-Geral da Saúde e da Direção-Geral da Educação. A sua aplicação em sala de aula é simples e não sobrecarrega os currículos escolares. Exige apenas 5 a 15 minutos diários ao longo de 25 dias úteis, 5 semanas, utilizando músicas e materiais lúdico-pedagógicos para incentivar o consumo diário da regra dos 5 ao dia. Na edição 2026-2027, todas as turmas participantes que completarem o desafio de 5 semanas terão direito a prémios garantidos. Podem inscrever-se turmas de estabelecimentos de ensino públicos ou privados, incluindo jardins de infância, agrupamentos escolares, ATL, CACL e AF. As inscrições são totalmente gratuitas e devem ser realizadas até ao dia 31 de outubro através do formulário heroesdafruta.com.
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1: Sejam bem-vindos à cidade sem memória, o nosso arrepiante parque de diversões onde ninguém habita, mas é bem-vindo quem visita. Temos vinho do morto, pastéis do além e muito pastiche também. 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

fosse a memória, o que seria da cidade? O acumular de sedimentos, a amálgama de sons, de corpos, de cotidianos, a sobreposição de camadas de tinta, a sucessão de desgastes e de restauros, é tudo feito da pura substância do tempo. Sem passado, nada sobra na cidade. Apesar de nos venderem que a cidade é futuro, não é. Quando a cidade perde a memória, caímos todos ao chão. É orfandade. Passamos a vultos sem rumo, nem propósito, almas penadas. Nas cidades sem memória, não podemos encostar os ouvidos às paredes porque tudo é de cartão, como num cenário. Nas cidades sem memória, é a cidade que se abandona. Está tudo ao serviço, mas ninguém cuida ou é cuidado. Ficamos todos, cada um por si, a ecoar no vácuo, propagando o inaudível. E nem as lendas rezarão por nós, porque as lendas também são memória. As cidades sem memória não têm costuras, é tudo colado a cuspe. Até porque a memória é como um fio, e sem um fio, nada se cose.

sensação. 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Mesmo assim.

Yeah. De certa forma, todas as minhas músicas são histórias da minha life. E falando em histórias da minha life, e Preto e Vermelho foram dois álbuns que eu fiz com os pés completamente na rua. Depois veio Sacrifício, o álbum que acabou por mudar a minha vida. Mas no processo, eu perdi alguns amigos, conheci pessoas novas. Muitas delas compreenderam, outras não, o meu propósito, quando eu próprio não sabia para onde é que isto ia me levar. Mas uma coisa sempre tive certeza: música é aquilo que eu mais gosto de fazer. E independentemente de eu viver ou não da música, eu ia continuar a fazer música da mesma forma. Então, este som chama-se País das Maravilhas, porque eu nasci, cresci e vivi aqui a minha vida toda. Mas existe uma outra parte da minha história, que são as minhas origens, a minha família. Porque um homem pode não saber para onde é que ele vai, mas ele tem que saber de onde é que ele vem. Dito isto, seja bem-vindo à minha carta de alforria.

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2: No âmbito das comemorações do Dia Mundial do Turismo, realiza-se no dia 26, às 8h30 da noite, no Cabo Especial, a atividade Astroturismo. Prepare-se para uma experiência única no Cabo Especial, onde o céu noturno ganha vida através de uma observação astronómica memorável. O convite é para explorar a vastidão do cosmos num cenário de beleza natural singular, aliando ciência, cultura e a preservação do património do céu noturno. Com o acompanhamento de uma equipa especializada, poderá observar planetas e constelações, descobrindo os segredos do universo num ambiente educativo e inspirador. Esta atividade é a oportunidade ideal para contemplar o céu estrelado de Sesimbra, promovendo um contacto próximo com a astronomia de forma fascinante. Junte-se a esta descoberta astronómica inesquecível e deixe-se deslumbrar pela magia do céu noturno. Faça já a sua inscrição pelo 21-228-8540 ou turismo@cm-sesimbra.pt. A Piscina Municipal de Sesimbra promove a segunda edição da aula Mega Hydro by Night Sesimbra, destinada a utentes do equipamento. Esta aula especial de hidroginástica decorre num ambiente único, com música animada, luzes coloridas e muita diversão, proporcionando uma forma diferente e motivadora de praticar atividade física. Dirigida a maiores de 13 anos, tem como principal objetivo promover o exercício físico e o bem-estar num contexto descontraído e divertido. Dia 26, sábado, às 8 da noite, na Piscina Municipal de Sesimbra, com limite de 50 participantes. E no dia 25, sexta-feira, a Farmácia Lisa, em parceria com a Câmara Municipal de Sesimbra, promove em Alfarim uma caminhada solidária entre as 9 da manhã e o meio-dia, com atividades de movimento, com professores de educação física. O valor da participação reverte para uma instituição do concelho. Mais informações pelo 21-268-8547. Estão abertas inscrições para a iniciativa Museu em Família, caminhada às pegadas dos lagosteiros, promovida pelo Serviço Educativo do Museu, no dia 26, sábado, às 10 da manhã. Há muitos milhões de anos, a região de Sesimbra era bem diferente da que conhecemos hoje. Por aqui caminharam dinossauros gigantes, deixando pegadas que ficaram gravadas nas rochas e chegaram até aos nossos dias. Hoje, essas marcas podem ser observadas em três locais muito especiais: a Pedreira do Avelino, a Pedra da Mua e os lagosteiros. São verdadeiras janelas para um tempo em que os dinossauros dominavam a Terra. Visitar estes três monumentos naturais é como fazer uma viagem no tempo. Ao seguir os percursos e observar as pegadas, podemos imaginar os dinossauros a caminhar onde hoje existem praias, arribas e aldeias. O Serviço Educativo do Museu vai visitar a jazida dos lagosteiros, onde podem ser observadas pegadas de animais herbívoros e carnívoros que ficaram gravadas nas rochas e que chegaram até hoje. Nos dias 26 de setembro, sábado, às 10 da manhã, no âmbito do programa Museu em Família. Há limite de 20 participantes e as inscrições decorrem até ao dia 23 pelo e-mail serviço.museu@cm-sesimbra.pt. O ponto de encontro é no Cruzeiro do Cabo Especial. Estão abertas inscrições para o ano letivo 2026-2027 da Associação Zana Batuta, nomeadamente para o Conservatório de Música de Sesimbra e a Escola de Teatro. O Conservatório de Música tem abertas as inscrições no grau de iniciação, destinado a crianças que desejam dar os primeiros passos no ensino artístico da música. Através de uma formação estruturada e adaptada à idade dos alunos, o curso proporciona o desenvolvimento musical, sendo uma oportunidade única para aprender música. Já o teatro é uma poderosa ferramenta de expressão, através da qual, por meio da improvisação, da expressão corporal, da voz e da interpretação, os participantes desenvolvem a criatividade e a confiança. Quer para quem deseja iniciar-se no teatro, quer para quem procura aprofundar conhecimentos na área da representação, a Escola de Teatro Zana Batuta oferece um espaço de partilha e crescimento. Inscrições em zanabatuta.associação@gmail.com.
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1: As férias são um ótimo momento de descontração, de ver outros mundos ou apenas para ficar numa praia com uma bebida bem fresca. Curiosamente, quando falamos em férias, reportamos-nos para uma época de calor. Mas, claro que vamos começar com uma canção de verão dos Beach Boys. Fun, Fun, Fun leva-nos para a época da década de 60 nos Estados Unidos, a praia, o surf, as casas de hambúrgueres e, claro, o culto dos carros e talvez algumas corridas.

Nat King Cole lança em maio de 1963 este Those Lazy, Hazy, Crazy Days of Summer, que relata piqueniques repletos de bebidas, pretzels, cerveja também, e talvez num momento mais secreto algum rapaz poderá tentar roubar um beijo à sua grande paixão. No final, deseja que estes verões pudessem durar para sempre.

Saltamos agora para o final da década de 70 com o grupo Stinks. No canção Sail Away, fala de uma viagem de barco sem destino, parando por vários portos numa enorme liberdade. Acaba por ser uma metáfora para as recordações de infância com amigos, sonhos e planos para o futuro. Talvez todos esses desejos não terão sido realizados, mas não deixa de ser uma enorme viagem.

Vamos ficar com um dos primeiros êxitos de Madonna. Gravada em 1983, chegou a número 1 nos Estados Unidos e, curiosamente, foi gravada já em setembro, mas remete para uma enorme alegria de um verão e de férias com este Holiday. Boa semana!

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1: No dia 24 de setembro, quinta-feira, a Biblioteca Municipal de Sesimbra comemora o 21º aniversário com o serão de contos Taleigo, Tira Histórias de Água e Que Mais, com Joaninha Duarte, às 9 da noite, na Sala Polivalente. A contadora de histórias Joaninha Duarte convida-nos a entrar no seu Taleigo Tira Histórias para descobrir palavras que correm como a água e que surgem como o fio condutor deste serão de contos, no encontro onde as palavras se deixam habitar por quem as conta e por quem as escuta. A partir de obras da literatura para a infância e da literatura tradicional, de autores como Miyakoto, Onjaki e da própria Joaninha Duarte, os participantes são convidados a mergulhar em histórias que fluem como rios e despertam emoções e sentidos. Um momento único de partilha, encantamento e descoberta a não perder. No sábado, dia 25, realiza-se a 62ª sessão do Café Memória de Sesimbra, às 9h30 da noite, nas instalações da Junta de Freguesia da Quinta do Conde. Cuidar de quem cuida. Apoio aos cuidadores nos cuidados de saúde primários com a doutora Madalena Rodrigues é o tema desta 62ª sessão, destinada a pessoas com problemas de memória e demências, seus cuidadores e familiares. Cuidar de alguém é uma tarefa exigente que pode ter impacto na saúde física, emocional e social do cuidador, tornando essencial conhecer estratégias que promovam o seu bem-estar e a qualidade dos cuidados prestados. Assumir o papel de cuidador informal representa um desafio que exige dedicação, adaptação e competências para responder às necessidades do dia-a-dia. Frequentemente, esta responsabilidade pode provocar sobrecarga física, emocional, social e financeira, tornando fundamental reconhecer os sinais de desgaste e adotar medidas de autocuidado. Este é um projeto que resulta de uma parceria protocolada entre a Câmara Municipal de Sesimbra e a Associação Alzheimer Portugal. Pode obter mais informações pelo e-mail anabela.gato@cm-sesimbra.pt. No dia 25, sexta-feira, às 9h30 da noite, há conversas na capela com o tema Cores e Símbolos das Divindades por Filomena Barata, do Ouro e Púrpura de Apolo, ao Açafrão da Aurora, de Deméter, de Cerso, de Dionísio e ao Branco de Vesta. As cores assumem-se como uma linguagem simbólica que traduz a natureza e os atributos de algumas divindades que vão ser faladas nesta sessão. Dia 25, 9h30 da noite, na Capela do Espírito Santo dos Mariantes, em Sesimbra. E no sábado, dia 26, às 3 da tarde, Karina Sapateiro apresenta na Sala Polivalente, na Biblioteca Municipal de Sesimbra, o livro A Luz da Princesa. Nesta tarde pode conhecer o universo fantástico da saga Os Cinco Elementos, numa sessão especial com a autora. A iniciativa inclui a apresentação de A Luz da Princesa, o primeiro livro da saga, dirigida a jovens a partir dos 12 anos, seguindo-se o lançamento oficial do segundo volume, A Força da Natureza. No final, haverá uma sessão de autógrafos, durante a qual será possível adquirir exemplares dos dois livros. E no domingo, dia 27, decorre no Centro Cultural Costeiro, em Sesimbra, a Oficina Comunitária de Escrita Criativa e Dramaturgia Escrever Histórias da História, por Yolanda Ávila, na iniciativa Domingo às 11, no Museu. Promover a reflexão e a criatividade através da exploração de objetos das coleções do Museu Marítimo de Sesimbra, incentivando a criação de narrativas originais a partir de artefactos com histórias e significados únicos, é o objetivo deste domingo às 11. No museu. Inscrições em yolanda.avila@cm-sesimbra.pt e há limite de 15 participantes.
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1: E cá estamos nós, bom dia Sesimbra e bom dia mundo que nos ouve mais além. Ora, nós estamos de volta, hoje é quarta-feira, dia 23 de setembro, e cá estamos nós... Na nossa emissão de quarta-feira. Ora, o meu nome é Rita Dionísio e comigo temos o...
2: Silvestre Carambola.
1: Ai, Jesus, hoje é Carambola.
2: Hoje é Carambola.
1: E nós somos a equipa do Música no Tempo, o seu portal para a música. Ora, hoje não estamos sozinhos. Temos connosco aqui uma presença em estúdio muito querida. Bom dia, Tiago.
4: Bom dia, tudo bem?
1: Bem-vindo aqui à Sesimbra FM.
4: Obrigado.
1: Hoje aqui a acompanhar a nossa emissão e com surpresas lá para a segunda parte do nosso programa. E antes de mais... Olha, muito obrigada por estares aqui connosco.
4: Claro,
1: e vais aqui acompanhar a nossa emissão, que hoje... Estás a ouvir-nos, Tiago? Estamos aqui com algumas questões técnicas. O nosso professor Silvestre hoje não ouve.
2: Não, tinha aqui uma questão técnica a pôr à minha pessoa e eu estava a tentar resolvê-la.
1: Era o senhor... Se calhar hoje...
2: Hoje não é dia,
1: os ouvidos estavam um bocadinho entupidos.
2: Não, hoje é um dia triste. Hoje é um dia triste, mas pronto.
1: É verdade. Hoje assinala-se um dia mais tristonho. É verdade.
2: Sim, porque hoje...
1: E queremos... Vamos já falar sobre isso. Vá, hoje, diz lá. Vamos embora.
2: Hoje pedimos um grande músico, cá do Buru, português, Jorge Palma, um senhor da música portuguesa. Uma vida intensa, por vezes atribulada, mas nunca em vão. Ficam as palavras, as melodias e um lugar que continuará a viver muito para além dela. E é com a música que o recordamos.
1: E vamos nessa. Dá-me uma, esta música, olha, escolhi aqui com a ajuda do Tiago. E vamos lá.
2: Ele dá-nos lume.
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0: Mergulhaste a fundo.
1: Ai, Rita, Rita, eu hoje estou sem fogo.
0: Já andaste a cantar o fado à noite.
1: Pois pô.
0: Tu a ver que andaste, é o que acontece, não é?
1: Como tu
0: vem
1: já me conheces.
0: Vem uma inspiração, vem da alma.
1: Como tu já me conheces, é verdade.
0: Vem da alma. Ora, nós estamos de volta para quem está distraído. Somos a equipa do Música no Tempo, o seu portal para a música.
1: É verdade.
0: Ora, hoje estamos aqui um trio muito bem disposto.
2: Estamos sim,
0: senhor. Estamos sim, senhor, não é? É verdade. Até porque hoje, dia 23, é um dia que se assinalam muitas coisas e nós estávamos aqui
1: muito
0: a debater
1: mesmo
0: sobre o que se assinala.
1: É verdade.
0: Olha, para já esta semana marca aqui uma coisa importante. A ida do Adeus à Primavera.
1: Uhum.
0: Estás a,
1: estás a
0: dançar,
1: tô...
0: Silvestre?
1: Não.
0: Queres dizer aos nossos ouvintes o que estás a fazer no nosso estúdio? É porque a imagem
1: sim,
0: é bonita.
1: Tô...
0: Parece que estás a dançar breakdance.
1: Não, estou a falar gestualmente.
0: Gestualmente, pois. Pronto. Mas antes disso, estava eu a dizer que despedimos-nos da primavera.
2: É verdade.
0: É?
1: Da primavera ou do verão?
0: De verão, claro, do verão, desculpa lá.
1: Rita,
0: do verão,
1: não
0: é verdade.
1: Atrás. Queres ir outra vez ao verão?
0: Estamos
1: pronto,
0: devia
2: ser.
0: Sabes
2: sempre a pouco.
1: Sim,
0: era,
1: é verdade.
0: Era,
1: é verdade.
0: Era um bom ciclo.
1: E já
0: é
1: agora,
0: verão,
1: já agora
0: verão,
1: com essa temperaturazinha, não é?
2: Pois, pois.
1: Correiro. Mas continua, Rita, eu estou a gostar de te ouvir.
0: Eu estava a continuar na minha vidinha.
1: No verão.
0: Eu continuo para a frente. Equinócio, começámos o outono.
1: O outono, as folhas já caem.
0: É verdade, é uma semana muito especial,
1: sim,
0: para nós.
1: Apesar,
0: é aqui uma mudança de ciclo, não é?
1: Apesar do calor, mas ele...
0: Vamos ter
1: aqui,
0: uma semana de verão.
1: Está aqui, está-se a pensar.
2: Sabes o que é que eu gosto bastante quando acaba o verão? É aquele cheirinho a orvalho. Ali na Lagoa, na Precisa.
1: É isso mesmo.
2: Sabes, quando acaba isso e o facto de já não haver tanta gente.
0: É, ah, então, essa sim, é a parte melhor para nós.
1: Está calminho. Isso é a parte mais
0: boa. Não é boa para quem vive de turismo, mas se olharmos do ponto de vista de residentes.
1: Isso é a parte mais gira.
2: É melhor, é melhor mesmo.
1: Olha, vê-te bem que eu ontem comecei a minha praia.
2: Foi.
1: Começou a ir à praia ontem, Lagoa, vê-te bem. Eles foram-se embora todos e eu
2: fui. Já não foste no verão.
1: Não, não.
2: Não foste no verão.
1: Não, no verão não vou para Lagoa. Normalmente vou para praias, para águas mais quentes. Mas ontem em Lagoa estava com uma água.
2: Ontem estava, eu também.
1: Espetacular.
2: Estava, sim, senhor.
1: Ritinha, continua. Eu sei que estás a olhar para mim, que eu estou a conversar.
0: Não, eu estou aqui atentíssima. Pronto. Tu é que tens que continuar.
1: Pronto.
0: Eu tenho tantas coisas para dizer.
1: Então vamos.
0: Então tu tinhas tanto...
2: Mas por acaso também te encontrei na praia um dia destes, não foi? Foi quando também me referiste aqui o programa.
0: Foi.

0: nós de vez em quando encontramos.
1: Já foi no início do verão.
0: Nós somos residentes que de vez em quando vamos à praia. Mas eu este ano falhei.
2: Mas
0: eu
2: no
0: este
2: dia...
0: ano falhei, não fui muitas vezes.
2: Mas no dia 23, que é hoje, é o dia mundial.
0: Foste à praia?
2: Fui. Não, isso foi ontem.
1: Foi no 22.
2: Foi no fim do verão. Que coisa. É para te dizer que hoje assinala-se o Dia Internacional das Línguas. Das
0: Tinhas isso para dizer?
2: Gestuais,
0: por isso é que estavas a falar por gestos.
3: Sim, senhor.
2: Para que é?
3: Então, se começássemos agora aqui a falar em língua gestual, os ouvintes não ouviam nada.
0: Pois. Não ouviam.
2: Mas também é um dia associado.
0: Mas podiam sentir por vibração.
3: Pois, frequências.
0: Exatamente.
2: E dizia eu que hoje também é um dia associado aos filhos e aos laços entre pais e filhos.
0: Olha, esse é um dia, é uma data.
3: Isso é bonito.
0: É importante.
2: É giro.
0: É importante, é mais do que giro, na minha opinião. É assim uma coisa muito importante. Para já, todos os que têm.
2: Nem mais nem ontem. Todos os que têm filhos, hein?
0: Temos daqui ao dia dos filhos.
3: E todos os que não têm filhos também hão de ser filhos de alguém.
0: Exatamente.
2: Boa.
0: Exatamente. É sempre dia.
2: Boa. Mas olha,
0: toda a gente comemora.
2: É, mas hoje também se comemora.
0: É aquele dia feliz, não é?
3: Pois.
0: Então, o que é que comemoramos mais?
3: Temos que ir, temos um menu.
2: Não há mais nada.
0: Não.
2: Mas hoje também é o dia da visualidade bissexual.
0: É de podermos aceitar, dar visibilidade às duas...
3: E diversidade.
0: Exatamente.
2: E à lutra. À luta, pois. E à luta contra a exploração sexual e o tráfico de mulheres e crianças.
0: Isso é um assunto sério.
3: Isto é verdade.
1: Fizeram um dia para isso.
2: Na verdade, um dia cheio de significados diferentes, mas todos de alguma forma ligados às pessoas, à identidade e à forma como nos relacionamos uns com os outros. E também temos de referir que estamos naquele momento do ano em que as estações mudem. Outono, como já referimos, já chegou. Tivemos o equinócio. E dizemos adeus...
0: Ao verão. Não dizemos não, porque esta semana tenho-vos a dizer... Isso é o que está escrito, não é? Dizem as escrituras que esta semana despedimos-nos do verão. Mas não.
3: Sim.
0: Porque as temperaturas, olha, estou aqui a ver... E temos, quarta-feira, 35 graus de máximo.
2: Fantástico.
0: Como é que o verão fugiu?
3: Não fugiu. Isto vai ser verão até o Natal.
0: Quinta-feira, 35 graus.
2: Ele está aí remitente em ser embora.
0: Não lhe apetece. Só acho que a semana toda, sábado, 32. Isto é o que diz
3: sábado, 32. Quarta-feira que vem é que é 35.
0: Hoje, quarta-feira. Olha,
3: então ainda vamos para a praia.
2: Então não vamos.
0: Se não fizesse programa,
2: e lá eu hoje outra vez.
0: Mas olha, vamos à música. Enquanto vais à praia,
2: vamos à música.
0: E vamos começar agora em Uruguai. Porque hoje trazemos o Uruguai, ainda não tínhamos dito. Eu vou-vos já dizer que esta semana diverti-me muito a ouvir música do Uruguai. Uhum. Descobri artistas imensos, alguns mais conhecidos a nível mundial, outros menos, mas vale a pena.
2: Estou
0: e
2: curioso.
0: Também descobri muitas familiaridades do Uruguai, por exemplo, com o Brasil. Pois é, até num estilo de música que eles têm.
2: Olha.
0: E nada melhor, porque vim a descobrir esta música aqui por um senhor da música do Uruguai, que é o Jorge Drexler, que compôs aqui, transcreveu para espanhol uma música que aqui, pelo menos em Sesimbra e aqui na nossa música no tempo, já passámos algumas vezes, mas na sua versão original, que é do Gonzaguinha. Agora vejam lá.
2: O Gonzaguinha, o brasileiro.
0: Que um ninho lá na infância. Quem será?
2: Este é o Gonzaguinha.
0: Jorge Drexler.
2: Ah, o Drexler.

0: bonita.
1: És bonita, és bonita, és bonita.
2: Já estávamos todos aqui a bailar no rádio.
0: Não era? É bem bonita. Três, esta música três. Originalmente é brasileira, mas há aqui... Yeah.
3: Um aproveito
2: um toque de carnavalesco.
0: Ora, mas também temos aqui algo a dizer.
2: Sim.
0: É que está na hora de abrirmos aqui o nosso passatempo.
1: É verdade.
0: É, pois é. Vamos lá.
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1: Tem hora, pois.
0: Agora é que tem hora. Agora é que chegou a hora.
1: É, hora.
0: É quando vem aqui o Xande dizer que a brincadeira tem hora, é que nós sem a não há ordem para brincar.
1: Ora, nem
0: vai
1: mais.
0: Tudo sério neste estúdio, ninguém pode rir.
1: Nada. Nem pode.
0: Ora, está na hora de abrirmos o nosso passatempo.
1: Hoje damos um novo nome a este encontro com as palavras da nossa terra. Porque há palavras que ficam em terra, mas há outras vozes que chegam ao mar. E...
0: Como palavras é que, como por é terra, consegue? Estás cansado? Não cantes o fado à noite, Silvestre.
1: Não sei porquê, isto é
0: não cantes o fado à noite.
1: Isto é uma angina, não é do peto. Não é do peito, é do peto.
0: Estou a ver que sim. Ora, estavas aqui a dizer que hoje damos um novo nome ao nosso passatempo,
1: sim.
0: Que antes era à moda cada terra. Ora, andámos aqui a pesquisar e...
1: Desfuncionou.
0: Desfuncionou?
1: À moda cada terra.
0: Yeah. Ora, temos novas palavras. E então, que temos assim, palavras por terra.
1: E há outras
0: histórias do mar.
1: Que chegam lá ao mar.
0: Que vêm do mar.
1: Vêm do mar. Outras vão para o mar.
0: Que vêm do mar, vão do mar, à volta do mar. Não é? É. Ora, tudo. E como é que este passatempo funciona? Nós lançamos uma palavra hoje, expressão típica aqui de Sesimbra. E vamos dar a conhecer essa expressão a quem ainda não conhece. Já aprendeste algumas connosco. Uma,
2: já,
0: pelo menos.
2: Já
0: foi. Hoje vais aprender outra.
1: Outra.
2: Pois.
0: Hoje trazemos aqui uma outra. Então, nós lançamos a expressão e os nossos ouvintes já têm que tentar adivinhar.
2: Okay.
1: Ora, não é, não é novidade.
0: Quem
1: não
0: for
1: é
0: o primeiro a adivinhar ganha prémios maravilhosos, como escolher uma música para integrar a nossa playlist da próxima semana.
1: Sim, nem toda a gente escolhe música para entrar aqui no coisa.
0: Então, não.

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0: Olha, podes ouvir a tua música favorita que se calhar nunca ouviste passar na rádio, que pode ser uma daquelas que não passa habitualmente.

0: conhecedor, ou pode ser algo que nos dá as palavras e nós damos a voz. Portanto, e nós
1: Sim, senhora.
0: damos
1: Ou
0: a
1: então,
0: frase.
1: também pode ser: gosto muito de ti, minha querida.
2: Pois, uma mensagem de amor.
0: Pode ser.
2: Pode ser um pedido de casamento.
0: Pode.
1: Pode,
0: pode.
1: Até pode ser. Tenho em casa uma bexena.
2: Ou então um convite para jantar, por
0: pode
2: exemplo.
0: Pode ser subtil, não é? Era que interessante que era. Uma dica para a vizinha?
2: Pois, ou então pode ser simplesmente: olha, esqueci-me de pôr
0: oh, mãe,
2: a roupa a
0: esqueci,
2: lavar.
0: Olha.
2: Não é? Ou não te esqueces de comprar leite.
1: Pois,
0: por exemplo, pode ser uma coisa dessas?
1: Olha, traz o meu queijinho, não te esqueças.
2: Ora, pois é.
0: Ora,
1: tudo é possível.
0: Quem acertou na semana
1: passada.
0: Foi o nosso, olha, foi o nosso músico
2: foi.
0: Participante em Marés Sonoras.
2: Foi.
0: Estava
2: verdade.
0: Aqui em estúdio, mandou para o ar logo assim.
2: E
0: tal.
2: Acertou.
1: Pumba. E foi logo.
0: Certeiro.
1: Tiriqueda.
0: Antes de recebermos propostas.
1: É verdade.
0: Bem, porque
1: tiriqueda.
0: Recebemos
1: foi
0: algumas,
1: tiriqueda.
0: Mas o Mário foi...
1: O primeiro a chegar é o primeiro que era contemplado com os ditos cujos.
0: Ora,
1: com
0: antes
2: os prémios.
0: De irmos... Antes de irmos à frase e à música do Mário, porque também já recolhemos, o Mário já nos enviou aqui, vamos divulgar a palavra desta semana.
1: Pesitez. Em pesitez.
0: Em pesitez, em português, porque ela existe nos, em todas as línguas.
1: É verdade.
0: A questão é que aqui, dito no nosso dialeto sesimbrense,
1: tem
0: aquilo...
1: Tem outro gosto. Que,
0: tem outro, mas, outro gosto. É, tem outro gosto. Ora, o que é que nós queremos saber é o que é que esta palavra significa aqui,
1: aqui
0: na região
1: fico,
0: de Sesimbra, no nosso dialeto, que costumamos de chamar...
1: Pesitez.
0: Exatamente. Ora,
1: porque
0: a palavra
1: esta
0: é...
1: palavra, tanto pode ser daqui como de lá, mas
2: Sim.
1: aqui tem um travo especial, percebes? É como estarmos a comer um marisco ou um prato qualquer. É
2: daí tens falado em gosto.
1: É verdade. Ora bem.
0: Ora,
1: segue.
0: A palavra...
1: A palavra...
0: Era...
1: Estou tão distraído.
0: A palavra,
1: a palavra que para esta
0: desta
1: semana
0: é...
1: É aquela coisa que se pega com as mãos. É uma alcufa.
2: Uma alcufa?
1: Exatamente.
0: Ora, o que é que será que isto quer dizer por cá?
1: Aqui.
2: Aqui em si, pois? Aqui,
1: aqui pois. Não, não é...
2: Ainda por cima se é de gosto.
1: Não é coisa.
2: Se vem com gosto,
1: toda a gente sabe o que é uma alcufa.
0: A alcufa, toda a gente sabe o que é.
1: Sabe, pois, claro.
0: A questão aqui está para além dessa.
1: Pois
0: é o que é que significa a palavra
2: aqui,
0: alcufa.
2: Aqui, em pesitez.
0: Exatamente.
1: Em atenção.
0: Ora, enquanto as pessoas pensam e não pensam e enviam as suas mensagens,
1: sim,
0: nós vamos aqui à música escolhida por Mário Sancho. E que escolheu aqui uma... Olha, escolheu uma banda que acho que toda a gente conhece, Pink Floyd. Ou pelo menos
2: boa,
0: já ouviu falar. E a música On the Turning Away.
1: Peraí.
0: Ora, é uma escolha musical maravilhosa. E enquanto ouvimos e não ouvimos, vamos à frase.
1: Já era isso que eu tinha a dizer.
0: Que o Mário...
1: É verdade. Nos deixou...
0: Mandou.
1: Nos...
0: Exatamente.
1: É
0: verdade. Queres ser tu a ler?
1: Quero.
0: Então vamos lá.
1: Não deixes ninguém para trás. Não vires a cara. Faz valer... A pena.
0: Mário Sanches.
1: Mário Sanches.
2: Senhora.
0: Muito bem, vamos lá ouvir
2: faz
0: então.
2: Valer a
1: bem
2: pena.
1: Significativo.
0: A escolha do Mário.

0: grande são esta escolha musical do Mário Sanches. Mas não resiste.
1: Pink Floyd.
0: Pink Floyd, não resiste, aliás, é uma das minhas bandas favoritas, tenho que confessar. Acompanhou aqui a minha infância e adolescência. Mas olha, estávamos aqui na Alcofa.
2: Pois,
0: não é? Porque tu também não sabes o que é a Alcofa. Mas não és o único, percebeste que aqui no estúdio ninguém sabia. Eu adoro trazer estas surpresas.
2: Estávamos todos com alguma ideia.
0: Significa que nem
2: mesmo. Alcofa
0: é
2: várias coisas, não é?
0: Alcofa é várias coisas. Em bom português pode ser a Alcofa de Transportes Bebés.
2: Exato.
0: Não é? E a antiga cesta, não é? Ou a mala. O Silvestre está de birra. Pronto. Diz que não. Alcofa, não. Não é com ele. Também não sabia. Estás a ver? Por isso é que ficou. É. Então vamos lá continuar a ouvir Pink Floyd.
3: Olha, para a tua informação, tu disseste que Pink Floyd era uma das tuas bandas preferidas, verdade?
0: É verdade, verdadeinha.
3: Eu posso dizer que o meu segundo disco foi os Pink Floyd e chamava-se, ou tinha como título, The Dark Side of the Moon.
0: Ora, gosto imenso desse álbum. Bela escolha.
3: Ora,
0: nós vamos ao trabalho,
3: sim,
0: não é? Estamos de volta. E para quem acaba de chegar, seja muito bem-vindo ao Música no Tempo, o seu portal para a música. O meu nome é Rita Dionísio.
2: E o meu Silvestre Carambola.
0: Ora, e hoje estamos a viajar pelo Uruguai. E esta nossa rubrica também tem novo nome e chama-se Radar de Frequências. Eu gosto de dizer Radar de Frequências. Sintoniza o mundo, descobre a música. Ah,
3: já
0: lá vamos nós, diretos para o Uruguai.
3: Já vamos a voar
0: e vamos muito bem, digo-te já. Ah, pois vamos. E vamos diretos para Uruguai, porque esta semana trazemos aqui um belo país ali na América. Viajamos para a América e digo-vos já, os sons por lá são maravilhosos. Mas vamos lá. Na semana passada estivemos no Chile. Hoje a viagem continua pela América do Sul. Chegámos a um dos países mais pequeninos do continente, o Uruguai.
3: Sim, é verdade.

0: bem no mapa encontramos o Uruguai, na verdade. Mesmo entre dois gigantes, Brasil e Argentina. E depois tem um lado o Rio Prata e por outro lado o Oceano Atlântico. Tem cerca de 3 milhões e meio de habitantes. E a capital é Montevideo.
1: Ora, isto comparado com os vizinhos, o Uruguai tem poucos habitantes, acaba por ser.
0: Mas há coisas que os uruguaianos, ou os uruguaios, levam muito a sério. O mate. Aliás, o mate, por exemplo. É um hábito tão presente.
1: O mate.
0: O mate.
1: É uma bebida.
0: O mate, é verdade. O mate e o termo de água quente fazem praticamente parte da paisagem quotidiana. Depois temos o assado. O assado sem dois S, é só com S. O futebol e, claro, o carnaval, que por lá se prolonga durante mais de 40 dias. Não tem nada a ver com Sesimbra.
1: Ah, já viste, e aqui já começamos a encontrar familiaridades entre o Uruguai e o Brasil.
0: Mais de 40 dias de carnaval.
1: Nós cá em Sesimbra temos um provérbio, que é que a vida são 3 dias e o carnaval 4.
0: 4 ali é 40, é mais um zero só.
1: Exatamente.
0: Mas hoje viemos descobrir outra coisa que os uruguaios fazem muito bem.
1: Muito bem. Hoje estamos cá para defender outra coisa. Que o carnaval também tem.
0: Sim, sim.
1: Que é o quê?
0: A música.
1: A música.
0: E preparem os ouvidos porque vamos encontrar também tambores africanos, guitarras de campo, tango, murga, rock, jazz, eletrónica. E muita música urbana. É isso, Rita?
1: Isso e muito mais. Vamos lá.
0: Agora bem.
1: Sintonizar Uruguai e voltamos não tarde nada porque agora temos notícias para dar, é verdade. Ouvimos notícias. Não tarda nada. Até já.
0: Inté.
2: Até já, pessoal.
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5: E no dia 24, quinta-feira, a Biblioteca Municipal de Sesimbra comemora o 21º aniversário com o serão de contos, talego, tira histórias de água e que mais, com Joaninha Duarte, às 9 da noite, na Sala Polivalente. A contadora de histórias, Joaninha Duarte, convida-nos a entrar no seu talego tira histórias para descobrir palavras que correm como a água e que surgem como o fio condutor deste serão de contos, no encontro entre onde as palavras se deixam habitar por quem as conta e por quem as escuta. A partir de obras da literatura para a infância e da literatura tradicional, de autores como Miyakoto, Onjaki e da própria Joaninha Duarte, os participantes são convidados a mergulhar em histórias que fluem como rios e despertam emoções e sentidos. Um momento único de partilha, encantamento e descoberta a não perder. No sábado, dia 25, realiza-se a 62ª sessão do Café Memória de Sesimbra, às 9h30 da noite, nas instalações da Junta de Freguesia da Quinta do Conde. Cuidar de quem cuida, apoio aos cuidadores nos cuidados de saúde primários, com a doutora Madalena Rodrigues, é o tema desta 62ª sessão, destinada a pessoas com um problema de memória e demências, seus cuidadores e familiares. Cuidar de alguém é uma tarefa exigente, que pode ter impacto na saúde física, emocional e social do cuidador, tornando essencial conhecer estratégias que promovam o seu bem-estar e a qualidade dos cuidados prestados. Assumir o papel de cuidador informal representa um desafio que exige dedicação, adaptação e competências para responder às necessidades do dia-a-dia. Frequentemente, esta responsabilidade pode provocar sobrecarga física, emocional, social e financeira, tornando

fundamental reconhecer os sinais de desgaste e adotar medidas de autocuidado. Este é um projeto que resulta de uma parceria protocolada entre a Câmara Municipal de Sesimbra e a Associação Alzheimer Portugal. Pode obter mais informações pelo e-mail anabela.gato@cm-sesimbra.pt. E no domingo, dia 27, às 10 da manhã, a Baía de Sesimbra acolhe mais uma edição da Regata de Aiolas a Dois Remadores, uma das tradições marítimas mais emblemáticas de Sesimbra. A iniciativa está aberta a maiores de 16 anos, nas categorias de masculino, feminino e tripulação mista. A prova, que todos os anos junta dezenas de embarcações, arranca em frente à Praia da Califórnia e termina em frente à antiga sede do Clube Naval de Sesimbra, na Avenida dos Náufragos. A organização está a cargo da Câmara Municipal de Sesimbra, com o apoio do Clube Naval de Sesimbra, Mútua dos Pescadores, Autoridade Marítima e Bombeiros Voluntários. 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

0: Ora, e cá estamos nós de volta ao Uruguai.
1: É verdade.
0: Ora, estamos aqui a entrar com uma figura mítica que tem um nome enormíssimo na música do Uruguai. Faleceu este ano.
1: Olha.
0: E o Estado decretou até um luto nacional. Rubén Rada. E estamos a ouvir Las Manzanas, que é uma música que no, por lá é extremamente conhecida. Pois agora, mas antes de irmos ao Rubén Rada, temos que referir que antes de existir o Uruguai como país, aquele território era habitado por povos indígenas, como os charruas, os xanás e os guarari. E uma das grandes marcas da futura música uruguai chega precisamente no século XVIII, com as comunidades africanas levadas para Montevideo. E lá está mais uma vez a África a trazer música
2: é verdade, isso é uma realidade.
0: E é daí que começa a desenvolver-se o candomblé.
2: Ora bem, e precisamos de decorar três instrumentos, atenção, ou melhor, três tambores.
0: Que se conseguem ouvir nesta música de candomblé de Rubén Rada. Ora, os três tambores são o Chico, que é assim o mais agudo.
2: O Chico!
0: O repique, que improvisa e responde, e o piano. Já viste?
1: É verdade.
0: Que é assim o mais grave. Juntos criam aquela polirritmia poderosa de cuerdas, de tambores, porque quando vários tambores se juntam, por lá chama-se uma cuerda de tambores.
1: Sim, isso.
0: E esta música de Rubén Rada, Las Manzanas, dá perfeitamente para perceber estas sonoridades do Uruguai. Ora. Antes das llamadas, há um ritual curioso. Porque Las Llamadas também é algo importante e que acontece na música do Uruguai. Ora, primeiro aquece-se o tambor. E os tambores são assim aquecidos junto ao fogo para afinar as peles. E só depois das peles estarem quentinhas...
2: Não é dentro do fogo, é junto ao fogo.
0: Junto ao fogo.
1: Ao calor.
0: É que depois se aquece a rua.
1: As peles do tambor e as peles das pessoas.
2: Mas atenção, enquanto Montevideo ganha tambores no interior, domina a guerra, milonga... Vidalita, Cielito, Chamarriba, Chamarrita.
0: Chamarrita.
2: Chamarrita.
0: Chamarrita.
2: Chamarta. E depois aparece a paiada. Paiada, essa é importante. E o que é paiada? Diz lá, Rita.
0: Ora, são versos. Vites? É tipo uma llamada. Não é uma llamada, mas é uma desgarrada.
2: Pois é.
0: Ah, pois exatamente. É que eles estão. Não é do género, mas é do género. Fui muito boa nesta explicação, não fui?
1: Mas deu para entender.
0: Que é que eles fazem por lá? Eles, um manda assim manda a pergunta,
2: boca.
0: O outro responde e depois há a contra-resposta. E isto tudo em versinhos. Às vezes não são de amor. Não é? Porque às vezes estão ali...
1: Amor-ódio.
0: É por aí. São versos improvisados acompanhados por guitarra. Temos lá um som por trás e normalmente há dois paiadores. É, um tem que haver para haver assim uma disputa. Pois. Não
2: uma desgarrada.
0: É do género.
2: Desgarrada, pois é. Portanto, freestyle no século XIX.
0: Ah, pois é. Eles
1: muito à frente.
0: Viste?
2: É verdade.
0: Nós achar que o freestyle e essas desgarradas eram de agora, não.

0: dos senhores. Começa
1: mas,
0: lá atrás.
1: Mas atenção, mas atenção. Com guitarra e chapéu de gaúcho.
0: Ora, e por falar nisso, temos de trazer aqui outro senhor, Alfredo Zitarrosca, que por lá...
1: Zitarrosca.
0: Zitarrosca. Zitarrosca.
1: Zitarrosca.
0: Alfredo Zitarrosca, é guitarrista. Bem, ele é espetacular e vamos ouvir um pouco.
1: Uma milonga para a Nina. Minha para a Nina.

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0: Ora, e como era de esperar,
1: grande tango.
0: No final do século XIX, Montevideo e Buenos Aires começam a construir outra linguagem: o tango.
1: A menina dança?
2: Dança não dança? Pergunta a todos.
1: E era assim: a menina dança.
0: Ora, uma música verdadeiramente de Rio Platense.
1: Ora, nem mais. Em 1917 aparece uma velha conhecida. Alguém sabe? Não.
2: Não.
0: Ah, sei eu.
2: Eu não sei.
0: Oh, também, está aqui dentro do ar.
1: Também se não soubesse com tanta informação que andámos a...
0: Lá, comparsita.
1: Ah,
0: que estamos ouvindo.
1: Pois é. Foi criada pelo uruguaio Gerardo Matos. Gerardo Matos Garcia. Eu digo Gerardo.
0: Ah, o senhor diz como entender.
1: E tocada pela primeira vez em Montevideo. Portanto, atenção. Portanto, a música... perdão. Que já encontramos na Argentina, hoje volta a casa.
0: Ah, pois é, porque o tango está ali numa mistura, não é?
1: Ui,
0: está ali
1: a dançar.
0: A Argentina defende o tango, mas a verdade é que foi este senhor. E agora estamos a ouvir aqui a orquestra dele, a Orquestra Matos Rodrigues, lá com Parcita. Mas,
2: foi este
0: pelo
2: o primeiro
0: caminho,
2: tango?
0: Foi sim, senhor. Dizem.
2: Diz a história.
0: Ora, claro que a partir daí foi um crescer, não é? Claro, e um brincar com esta musicalidade. Sim. E muita dança, não é? Mas sabes dançar o tango, Tiago?
2: Sei.
0: Ah, fiquei surpreendida, não é?
2: Sei bem.
1: Tango, oh.
0: E tu, Silvestre?
1: E eu?
0: Isso não é?
1: É que isso é uma ofensa, isso nem se pergunta.
2: Yeah.
0: Não, está óbvio. Dá certo.
1: Logo ali,
2: caras.
1: Chapado.
0: Ora,
1: mas existe pelo caminho?
0: Pelo caminho eu não sei. Pelo caminho eu não sei. Eu não sei pelo caminho, fico perdida.
1: Não, dizias tu
0: lá. Tango.
1: Dizias tu.
0: Mas só tu é que brincas. Ora,
1: agora
0: queria dizer que para além do tango surge outro som muito. Muito vindo daquelas bandas do Uruguai, porque o tango já lá vamos, porque ele a partir do momento em que nasceu, meus senhores, nunca mais nos largou
1: ui.
0: E invade salas e salões pelo mundo inteiro.
1: É,
0: mas o Uruguai tem muito mais do que tango. E a verdade é que descobrimos outra peça por lá muito conhecida, outro estilo musical, e que tem de seu nome murga. Ora, e o que é isto? A murga é assim um bocadinho de cada coisa. Carnaval, teatro, sátira e comentário social. Ora,
1: estás a ver, Tiago, que
0: a comentário música social. De carnaval não vem só no Brasil, não, senhor, invadiu e cresceu também aqui pelos lados do Uruguai. Nos instrumentos conseguimos ouvir o bombo, o rebolante, gosto do nome. E os pratos. Mas o grande instrumento, meus senhores, é sem dúvida o coro.
1: O coro, é verdade. E cantam sobre o que aconteceu durante o ano. Política, futebol, sociedade. É quase um jornal cantado.
2: Fixo.
1: Mas mascarado e com mais sentido de humor.
0: Ora, e esta, trazemos aqui esta música que...
1: Estas murgas.
0: Esta murga. E o palco, eu estive a ver o videoclipe desta música e o palco está cheio de artistas. Claro. Sim, senhor. Falta e resto, adiós, juventude.
2: Sim, senhor.
0: E conseguimos sentir aqui o carnaval.
2: É. Cheirinho. A parte mais de falar do que aconteceu socialmente, sente-se bem, parece que tem força. Nós temos a qualidade.
0: E a batida, não é?
2: Sim.

0: Já deu para sentir aqui um bocadinho do carnaval no Uruguai.
1: É verdade, olha.
0: É que eles têm 40 dias sem parar.
1: Eu particularmente gosto muito dos sons da América do Sul.
0: E esta, já conhecia estas murgas? Conhecias estas murgas?
1: Sim, sim,
0: oh,
1: sim.
0: Muito bem.
1: É verdade.
0: Ora, mas vamos avançando.
1: Sabes
0: no tempo.
1: Sabes que se aprende com a vida, não é?
0: Aprendemos muito com a vida. Se eu sei, continuarei a saber. Enquanto por cá andar. Ora, mas vamos avançando no
2: enquanto
0: tempo.
2: Enquanto
0: houver estrada para andar.
1: É verdade. E cantam sobre o que aconteceu durante o ano, já eu tinha dito há pouco.
0: É verdade. E saltamos para os anos 60.
1: Uhum.
0: 60, ora, já cá andavas. Há
1: já,
0: 10 aninhos. Ora, por lá há uma geração que começa a recuperar a milonga, o candomblé e as murgas e também a música rural e transformá-las em novas canções do Uruguai. Ora, também descobrimos aqui algumas bandas que por lá fizeram grande sucesso e algumas correram o mundo, como os Los Olimarenhos.
1: Já
0: temos que dizer isto por sílabas, porque é difícil. Olimarenhos. Eu tenho que fazer uma pausa, senão atropelo-me toda.
1: Sim, e tem o Alfredo.
0: Então quem é que são? Os Olimarenhos.
1: E temos também o Alfredo Zitarrossa.
0: Guitarrista Zitarrossa. Mas antes, se fizermos uma pausa, conseguimos sempre.
1: Todos.
0: Exato.
1: Conseguimos todos.
0: Todos. Quem é que vem a seguir?
1: Daniel Viglietti.
0: Ah, oh, tão bem.
3: Viglietti. Esse parece mais italiano.
1: Uau,
0: pois parece.
3: Viglietti.
0: É do Zish. Metem lixo nos a Itália.
3: E rima com spaghetti.
0: Tem spaghetti, é.
3: É italiano.
0: É, mas que é bueno.
1: Tem uma costela italiana, o gajo.
0: Ora, agora estamos a ouvir os Los Olimarenhos.
1: Ora bem, e aqui a guitarra e a palavra ganham enorme importância, sabias?
0: E aqui num estilo do candombé.
1: Yeah.
0: Ah, o candomblé é um estilo também do Uruguai, é assim meio latino. Ora,
2: isso já tinha ouvido falar.
1: Olha, mas ao mesmo tempo.
0: Candomblé.
1: Ao mesmo tempo, no Uruguai também.
0: Diz-me.
1: Dizia eu.
0: Estávamos
1: mesmo
0: aqui a ouvir o candomblé?
1: Não, é gente.
0: Eu estava aqui a.
1: Gosto. Como eu disse, já disse, eu gosto muito dos sons sul-americanos.
0: Ah, eu diverti-me tanto esta semana. Que foi só um bater o pezinho lá por casa. Foi.
1: Mas olha, ao mesmo tempo no Uruguai também chegam Beatles e rock.
0: Ah, pois chegam, não foi só cá, pensou o quê? Ah, que foi só aqui. Não. É que há uma altura da nossa história na música que isso passou, foi transversal aos países todos e temos vindo a descobrir isso.
1: É verdade.
0: Há aqui marcos que são transversais e também chegaram por lá. Pois
1: qual
0: está
1: é
0: claro.
1: O país que não se lembra da existência dos Beatles?
0: E olha que na América Latina ainda estavam lá.
2: Mundial mesmo.
0: É mundial. E marca a história da música a nível mundial, porque eles influenciam e inspiram muita gente. Ora, também fomos descobrir aqui.
2: E também tiram inspirações.
0: Sim, também tiram, eles também, claro.
1: Sem dúvida.
0: Ora, por lá temos os Los Shakers e os Los Mockers.
2: E com a pausa. Sim,
1: olha, sabes que
2: Los Shakers.
1: Sabes que em Portugal existia um grupo chamado Os Shakes.
0: Pois, mas estes não é shake, não são shakes.
1: São shakers.
0: Los. Mas já metes os los, que dá-lhe estilo, não é?
2: Yeah.
0: Shakers.
2: Cena latina.
0: Shakers. Ele diz já abanar, que é para ser a latina.
1: É los shakers.
0: É, quer dizer, olha, eles dizem break it all. Ah, viste?
1: Tem que abanar o bumbum. Los shakers.
0: Ora, vamos lá ouvi-los um pouco, a ver se não é.
1: É, tal.
0: Não parece?
1: Oh.
2: Pinta dos Beatles.
0: Yeah. Viste?
2: Yeah.
0: Uruguai. Não são. São os do Uruguai.
2: Estes são do Uruguai?
0: São do Uruguai. Los Shakers. E a verdade é que...
1: Break it all. Partem tudo.
2: Partem tudo com os Shakers.
0: Juntam rock aos tambores.
1: Tudo. Tudinho. Não há nada que escape.
2: Também dá uma pinta de Beach Boys.
0: Dá.
2: Só vendo essa.
0: Ora, mas vamos lá, porque também por lá nasce uma das misturas mais interessantes desta viagem. O candomblé beat. Ah, pois é. Hã? Viram isto? Candomblé beat. E o que é?
2: Candomblé e candomblé beat.
0: Beat, viste? É uma evolução. No fundo é candomblé, com rock, com jazz, com beat, música brasileira e tudo ali
2: cozinhado. Ah, candomblé, beat.
0: Exatamente.
2: Não fiz esta pausa. Eu vogo aí, trocou-me as voltas todas.
0: Prega fundo.
1: Tudo na mesma panela, né?
2: Candomblé, beat.
0: Candomblé, beat.
1: Tudo na mesma panela.
0: Uma grande magia, um grande cozinhado. E quem é que andou por lá a cozinhar isto? Ora, a banda é o Quinto. O Eduardo Mateu, mas vamos lá pô-los para nós vermos quem é que eles são, para estarmos a falar e a ouvir o que é que estamos a falar, porque isto é muito importante. Ora, por exemplo, El Quinto e Walter Cambon. Olha, Cambon, Candombé,
2: família.
0: Eduardo Mateu, uma grande voz e um grande músico de Uruguai. Ruben Rada, que já falámos, e Urbano Moraes.
1: Ora, no, tema... Suena Blanca Espuma.
0: Esse é o tempo que estamos a ouvir.
1: Pois,
0: mas
1: é isso.
0: Eu estava-me a referir aos músicos que defenderam o estilo lá no Uruguai.
1: Ah,
0: agora, a música, sim. Suena Blanca Espuma.
1: Exatamente.
0: Vamos lá ver se descobrimos aqui o candomblé. Beat. Candomblé?
2: Beat.
0: Beat.

0: Olha, no fundo, no fundo, tudo isto, ou seja, aqueles tambores no início da viagem acabaram numa banda elétrica e parece que vão continuar a aparecer. No entanto, também no Uruguai há um episódio na história que quase interrompe a música.
1: Quase. E essa é uma história que também é transversal a todos os países. Uhum. Todos não, mas muitos,

0: começaram por isto. É que em 1973 começa a ditadura civil-militar no Uruguai. Ora, aí chega a censura, chega a perseguição e o exílio.
1: Como sempre.
0: E vários músicos foram obrigados a deixar o país. Zita Rosa, Viglietti, os Los Olimer... Vou lá outra vez. Oli Marinhos. Falta uma pausa. Falta uma pausa. A verdade é que eles são obrigados a ir para exílio, muitos deles.
1: Mas a música viaja com eles. E o canto popular torna-se também um importante espaço de identidade e resistência cultural.
0: E a música ganha essa voz, porque alguns fogem, eles vão e vão para outros países e acabam por levar a música com eles, e quando regressam também trazem
2: as influências culturais
0: com eles, é verdade. Ora, exatamente. E isso faz com que a música do Uruguai também leve outra, traga outra bagagem. Mas, entretanto, no período vai e não vai músicos, como por exemplo o Daniel Viglietti, em exílio, não sabemos bem.
1: A desalembrar.
0: Acaba por surgir por lá também, como por cá, aquelas músicas de protesto e as músicas de intervenção. E por lá descobrimos esta, que também é muito boa.
1: Desalembrar.
0: A desalambrar.
1: Desalambrar. É isso mesmo.
2: É como o esquecendo.
0: É, olha, vejam lá se não conhecem. Não
3: pergunto a los presentes.
1: Olha.
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0: Isto faz-me lembrar os nossos portugueses.
1: Yeah.
0: E a guitarra, o estilo acaba por ser muito.
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0: Yeah. Faz-me lembrar aqui também as nossas músicas de.
3: Cabra
2: pensado. O latim acaba por ter.
0: Uma
2: variedade.
0: Yeah.
2: Gosto muito destas músicas assim. Estilo mexicano.
0: E esta
2: yeah.
1: Vocês não estão a ouvir a letra.
3: De Pedro e Maria, de Juan e José.
0: Ora, a verdade é que temos que avançar aqui na história.
1: Sim.
0: Que estamos quase a cumprir metade do nosso programa. E quando entramos nos anos 70 e 80, parece que o Uruguai decide definitivamente acabar com as gavetas e começa a explorar e a misturar, que nem vos conto. Olha, o candomblé com jazz, não é? A murga com rock, o tanque com pop, e emergem artistas como Hugo Fatoruso, Opa, Ruben Rada, Jaime Rose, e no fundo misturar começa a ser uma identidade no Uruguai. Lá está, eles foram, e quando voltam, voltam com muito mais informação e com sonoridades de outros sítios para onde foram. Este senhor, por exemplo, Jaime Rose, é uma dessas pessoas que acaba por trazer aqui umas misturas.
1: Normalmente é o que acontece.

0: estamos
1: a gente
0: aqui.
1: Parece que é uma coisa e depois assim que entra um beat ou uma melodia diferente.
0: E ele já está aqui a mostrar atrás dos tambores.
1: E passa para outro sítio assim. Yeah. Parecia assim muito mais romântico e depois entrou em mais.
0: Uau! Aqui um género de amor deles.
1: Yeah. Quando se criam estilos novos, não se diz primeiro o nome do estilo.
0: Às vezes
1: faz-se a música e depois é que se intitula aquele estilo.
0: Eles acabam por ter. Na verdade, o estilo às vezes é alguém que lhe dá o nome por acaso.
1: Pois.
0: Porque a música primeiro acontece, não é? E depois começa-se a perceber: espera lá, mas isto é o quê?
1: Já não se pode enquadrar naquele estilo, não é?
0: Isto já não é jazz, isto já não é rock, o que é que lhe vamos dar aqui?
1: É
0: e assim acontece, é preciso que haja tempo, músicos, vontade e muita criatividade.
2: Mas isso é com a democracia, não é? Já é no
0: não, isto é na vida. Agora, na história do Uruguai, chega a democracia. Vamos aí para os anos 80, 90, 2000, não é? Então vamos lá, Silvestre.
2: Pois vamos. Vamos aí, quando entramos nos anos 80, 90, ou 70, 80, 90...
0: Aí, já, pois, entra aqui estas misturas todas.
2: Sim, para...

0: Parece que
1: Mistura-se tudo.
0: com a democracia aparece uma nova vaga de rock.
1: Porque chega lá o rock também?
0: Los
1: Rocas, rocalhadas.
0: Tomagos,
1: E
0: olha
1: também
0: vês.
1: descobrimos aqui umas bandas de
0: Olha,
1: rock.
0: Los Tomagos, é verdade. Los Traidores. Depois vem o Biltres, La Trampa. La Trampa, olha, La
1: Trampa.
0: Trampa. E Quarteto de Nos. Dos anos 2000, bandas como Noté Vá,
1: Não tem base.
0: Não Te Vá Gostar e La Vela Puerca. Olha, La Vela Puerca. Levo o rock uruguai muito, mas muito, muito mais longe.
1: Olha, e sabes uma coisa que eu te vou dizer?
0: Diz.
1: Vou-te dizer assim.
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0: Olha.
2: 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Boa tarde.
1: E vamos entrar aqui
0: Aproveito.
1: com o rock, com o
0: Sim.
1: quarteto
0: De
1: de
0: nós.
1: nós.
0: E aproveito para
1: Com a
0: dizer.
1: música, desculpa, só para
0: Sim.
1: terminar, porque vamos ouvir o quarteto de nós com a música Roberto.
0: Isto para dizer que. Nada.
1: Roberto!
0: Roberto, Roberto.
1: Roberto!
0: Errou ou ro?
1: Não consigo.

0: agora já deu para ter aqui um cheirinho de rock do Uruguai. Por lá também se faz rock, mas à maneira deles, com as suas influências.
1: Mas há outro Uruguai que chega ao mundo por um caminho diferente. Chama-se Jorge Drexler.
0: Ora, Drexler.
1: Drexler. Yeah, é isso mesmo.
0: Ora, vamos aqui pôr também.
1: Drexler. Drexler. Canção do autor, folk, pop, eletrónica. E em 2005, aliás, há outro lado del Rio. Ganha o Oscar. Primeiro Uruguai a conseguir esse prémio e primeira canção em espanhol a vencer naquela categoria.
0: Agora vamos lá ouvir.
1: Vamos ouvir o Drexler.
0: Canção do autor. E aqui já umas fusões, porque a eletrónica já se percebe.
1: E vai outro lado del Rio.

0: George Drexler, em ele, o outro lado do rio.
1: É verdade. Por isso é que ele diz rema, rema.
0: E foi uma pessoa muito importante na história da música do Uruguai. Mas, depois disto, há outro nome, e este nome por cá já é bastante mais conhecido. Pelo menos para mim. Eu já conheci os que vêm entrar já a seguir. Ou pelo menos a música, mesmo quem não conheça o nome, vai reconhecer a música. Barro Fundo.
1: Barro Fundo.
0: Não se conheces isto?
2: Barro Fundo.
0: Para bailar?

0: Então não é conhecida.
1: Aquela era assim mais calminha. Esta aqui é um bocadinho mais para mexer. Yeah. E quem está de volta? Quem está de volta? Mas lá se conhecem o tango.
2: Yeah.

0: E depois, barra fundo, o que é que nos traz? Traz-nos aqui a mistura do tango com a milonga, o candombé, rock e pop e, meus senhores, a eletrónica.
1: E o bandoneon.
0: O bandoneon.
1: É isso, o bandoneon, é exatamente.
0: É neon, ele fica com cores neons.
1: Bandoneon
0: ele ganha entra... a noite, transforma-se.
1: Bandoneon, aí ele entra no computador.
0: É mais ou menos, só que a tradição continua lá porque conseguimos reconhecer aqui as sonoridades do tango. Mas agora há samples, há programação para o meio. Olha, há abanar o pezinho, a anca, o rabito, abana tudo.
1: Por volta de 2015 surge outra exportação uruguaia.
0: Ah, pois é, muda de figura por lá.
1: A cumbia pop.
0: Ah, pois é.
1: E aqui ouvimos nomes como o Rombay, Marama, Toco, Pravaz.
0: É que para além do tango e destes nomes mais conhecidos, por lá começam-se a ouvir outras sonoridades. Então vamos lá, porque realmente a cumbia nos países latinos tem bastante expressão, esse tipo de música mais latina, e a verdade é que percebe-se que eles andam ali todos agora muito à volta da cúmbia, do pop, e tem nomes que realmente ganham expressão. Ora, e o que é isto? Ora, por exemplo, Marama com Loquita. É, são estas sonoridades, vamos lá perceber.
1: Loquita.
2: Isto é...
0: Isto já estamos aqui em 2014. Oh. Já estamos a chegar aos tempos de hoje.
2: Sim.
0: O que vinha com os tambores. Ainda se sente aqui um bocadinho, não é?
1: Mas... Nota-se, nota-se.
0: No fundo, muitas músicas estas ouvem-se.
1: Hoje, de facto, que será que se ouve por lá?
0: Ora, ouve-se esta, da cumbia.
1: Por exemplo.
0: As músicas assim latinas. Embora tenha uma observação a fazer. É que depois copiam-se todos. Isto começa a ser transversal a todos. E depois acabam por perder muita identidade. Mas há jovens que estão a ir buscar músicas com as suas raízes. E trazer alguma diferença nesses estilos. Mas hoje por lá encontramos muito o rap, o trap, o reggaeton... A música eletrónica. Desculpa. Encontra-se muito e chega-nos de lá. E chega-nos muito de lá. O pop alternativo e nomes como, por exemplo, Zeballos, Mesita, Uknaka, Ramna, Rodra. Enfim, uma geração que já não parece particularmente preocupada em escolher apenas um género. Eles misturam ali um bocadinho.
1: Fazem uma misturada boa.
0: Fazem uma misturada boa. Olha, por exemplo, vou-vos mostrar aqui um bocadinho de Zeballos e Mesita para percebermos esses...
1: Un gusto.
0: Vamos lá ver o que se ouve por lá agora. Bastante jovens.

0: Já deu para sentir um pouco destas novas sonoridades. Sim, é do verdade. Uruguai.
1: Mas para fecharmos aqui essa situação do Uruguai, não será agora, mas começámos nos tambores, passámos pela guitarra, pelo tango, pela murga, pelo rock e chegámos aos beats. Mas os tambores continuam lá.
0: Conseguimos senti-los, é verdade, assim, aquela batida. Está
2: lá o latino da coisa.
0: Está lá o latino da coisa. Eles vão fazendo, mas vão mantendo assim a sua tradição, e eu acho muito bem, porque senão ficamos todos iguais.
1: E é uma chatice.
0: E é desinteressante.
1: Yeah.
0: É desinteressante, right. Porque o interesse também está em ser diferente e podermos nos acrescentar todos uns aos outros.
1: Ora bem.
0: Ora, mas realmente, talvez essa seja a melhor forma de resumir o Uruguai, porque a música muda, mistura-se, mas não se esquece aquilo que trouxe consigo.
1: Com isto podemos, de facto, afirmar que temos o Uruguai sintonizado.
0: Sintonizado.
1: E na próxima semana, viajamos até ao Paraguai. E continuamos a subir pelo continente americano.
0: Ora, e agora antes de irmos embora e reaterrar novamente em Portugal, vamos ouvir aqui a filha de Rubén Rada, que é uma artista também que segue as
2: espiugadas.
0: Se calhar vai de piugas, cada um vai como quer.
1: Ora, nem mais. para não cheirar as leis.
0: Julieta Rada com Baile de Candomblé. Sonoridades modernaças do Uruguai. Vamos lá ouvir.
1: Olha esta batida.
0: É muito
1: Ouve gira. Essas batidas.
0: Julieta Rada.

0: E lá vamos nós?
1: Na marcha.
0: Estamos aqui no candomblé.
2: O candomblé?
0: No baile do candomblé.
2: Candomblé. Baile do candomblé.
0: Olha que maravilha. Do candomblé do Brasil.
2: Candombite, candomblé, candomblé.
0: A verdade é que nos mantém assim,
1: assim,
0: não é?
1: Assim, assim como?
0: Assim, a dançar, a abanar os ombritos, os ombros, la mexe la anca, os ombros, mexe no pesito, tu mexe todo o corpo.
1: Mostra lá isso em rádio.
0: Lá arriba, estou dizendo pelas minhas palavras.
2: Da linguagem gestual, que é o guia.
0: É só entre nós os três. Isso é quando a rádio tiver câmaras de filmar.
2: Mas a memória também tem visão.
0: Então não tem.
2: Como é que é a dança?
0: Ora, meus senhores, tenho uma coisa a dizer-vos, é que está na hora de aterrarmos.
1: Estava bem, estava tão bem no Uruguai.
0: Por agora, estávamos
2: bem
0: lá.
2: Estávamos
0: lá atrás.
1: É verdade.
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1: Olha o meu amigo Pato. Opa!
0: Hoje ainda não tínhamos ouvido o Pato.
1: Não.
0: Ora, e o Pato vem fazer o quê? Vem recordar-nos que temos um passatempo a decorrer.
1: Exatamente.
0: A palavra da semana é alcofa.
2: Uhum.
0: Ora, sabemos que alcofa numa grande, no geral, não é? Em português, poderá ser alcofa para transportar o bebê, alcofa para transportar os alimentos, ou a mantinha, para o piquenique, ou a roupita, porque vamos de férias, o que quiseres, não é? E aqui em Sesimbra, o que é que será que alcofa quer dizer?
1: Eu mesmo, não.
0: Não sabemos, queremos saber.
1: Pois é.
0: Tens alguma sugestão, Tiago?
2: Eu diria que alcofa será... visto que o Silvestre falou em gosto, eu acredito que seja quando comemos alguma coisa que se sabe mesmo bem e ficamos aconchegados. Soube mesmo.
0: Aconchega-te. Tu vais pela conversa do Silvestre.
2: Assim,
0: ora, muito aconchega. Bem. Vamos lá ver se será ou não será. Enquanto pensam e não pensam, nós ficamos por cá à espera.
1: Olha, Tiago, eu já não tenho ideia absolutamente alguma do que seja alcoofa. Para mim é alcoofa, alcoofa. Mas não é.
2: Mas não é. Em pesquisas não será.
1: Não é.
0: E agora?
1: Não é para dizer agora,
0: meus senhores, abrimos a nossa agenda. E vamos aqui ao som de uma banda que também vem do Uruguai. Opa! Com a música Montevideo, que nos vai aqui acompanhar. Abrimos a nossa agenda porque há bons motivos para sair de casa durante esta semana de 23 a 29 de setembro.
1: É verdade. Radar de frequências. Ora bem, é verdade que sim. E a cultura está de facto à vista. E olha que desta vez vamos viajar bastante.
0: E sem precisar de fazer a mala. Começamos na sexta-feira e fazemos uma pequena viagem aqui já ao lado até ao Montijo. Desta vez descobri que este concerto e realmente a voz desta menina é impressionante. Às 21h30, à Casa da Música, Jorge Peixinho recebe Amy Carroll.
1: É um espetáculo divinal. Uma canta-autora transmontana que pega na tradição e lhe toca as voltas.
0: E é precisamente isso que torna o seu trabalho tão interessante. Instrumentos tradicionais encontram-se com a eletrónica numa linguagem contemporal, visual e performativa. Esta menina tem uma voz assim meio celestial. Eu por acaso conhecia aí das redes sociais.
1: Já, é verdade. E na mesma noite podemos rumar até Setúbal. E em Setúbal, Rita?
0: Encontramos uma proposta completamente diferente. Às 21h30, em frente à Casa da Cultura, há concerto dos Postcards. Ora, quem são eles? São um trio vindo de Beirute, no Líbano, que cruza Dream Pop, Shoegaze, Post-Punk, grunge e noise, vejam bem.
1: Caramba, é verdade. Trazem consigo Riff, o quinto álbum da banda. Uma música profundamente marcada pelo lugar de onde vêm, pelas transformações sociais e por uma geração que cresceu no Líbano, atravessado por períodos de enorme tensão. O concerto é de entrada livre.
0: E chegamos a sábado. Não hoje, que ainda é quarta-feira, mas na nossa cultura à vista já chegámos a sábado. E podemos escolher quase uma banda sonora por cada estado de espírito. Porque, olha, no Seixal realiza-se o 42º Encontro de Corais Alentejanos do Conselho do Seixal. Eu adoro o coro alentejano, sou fã, é uma coisa que quando começam
1: também
0: aquelas
1: vozes
0: todas...
1: Quem não gosta.
0: A minha arrepia, me emociona-me. É uma intensidade. E vários grupos juntam-se em Paipires para celebrar uma das expressões mais fortes da nossa música tradicional.
1: O canto alentejano.
0: Em Almada, no Cine Incrível, a proposta muda novamente a frequência. E sabem o que é que vai haver? Matiné psicadélica.
4: Aí, de canto alentejano para psicadélica. É o after.
0: Viste? É o after. Portanto, para quem gosta de sair dos caminhos musicais mais previsíveis, fica a sugestão.
1: Ora, fica a sugestão e fica muito bem, porque ainda no sábado queres ir a Viena?
0: É assim?
1: Queres ir a Viena no sábado?
0: Eu quero. Mas também podemos ir só até ali a Setúbal, porque descobrimos que às 7 da tarde o Fórum Municipal Luísa Todi recebe o Schnobrum Palace Orquestra de Viena.
1: Ora bem, e aí mudamos completamente de século e de ambiente. Strauss, Lear, valsas, polcas e operetas levam-nos numa viagem pela Idade do Ouro de música vienense. Uma proposta bem diferente de tudo o resto que temos esta semana.
0: Portanto, esta semana podemos começar em Trás-os-Montes, passar por Beirute, ouvir o Alentejo, entrar numa matiné psicadélica só para despentear um bocadinho.
1: Em Viena.
0: E acabar em Viena.
2: Sim, sim,
0: e
2: bem.
0: Tudo isto praticamente aqui à nossa volta sem gastar muito gasóleo.
1: Exatamente, está caro para o burro. E depois desta viagem por tantos universos musicais, regressamos a onde?
0: Regressamos a casa.
1: Claro.
0: Aqui é uma questão de procurar, porque há sempre coisas a fazer, não é?
1: Sempre.
0: Se não encontrarem nada mais musical, ora, cantem.
1: Vão até ao Grêmio.
0: Também há, olha, à noite de jogos, sexta e sábado. Não há concertos desta vez, mas há jogos, pronto. Quem está de fora não racha a lenha à sexta-feira e bingo. No Camaleão também há jam ao domingo à tarde, não é?
4: Muito fixe, gosto
0: portanto,

0: Não podemos passar pelos Trás-os-Montes, Beirute, pelo Alentejo, entrar numa matiné psicadélica e chegar a Viena.
1: E a Sesimbra? A cultura está à vista, descubram novos artistas, ocupem salas, apoiem os músicos e os espaços que continuam a criar programação.
0: Porque a cultura está à vista.
1: E só temos de andar à nossa volta, porque o tempo passa, mas a cultura é essa. Fica.

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2: Está na hora de deixarmos entrar mais uma maré no nosso estúdio.
3: Está a começar Marés Sonoras, a rubrica onde vamos conhecendo músicos ligados à nossa terra, os seus percursos, as suas histórias e, sobretudo, a forma como particular, a forma muito particular, aliás, como cada um escuta e transforma os sons que o rodeiam. E, normalmente, dizemos que, por aqui, um músico desafia o outro.
2: É, bem, normalmente é assim,
3: feito,
2: não é?
3: É bem feito, sim, senhor.
2: Mas desta vez não foi assim. A verdade é que hoje temos a prova que não foi bem assim. Já é o segundo que nos chega nestas condições. É que o nosso convidado recebeu o desafio não de um, mas de dois colegas.
4: É,
2: e para que saibas, primeiro Daniel Del Herba, que foi o primeiro a chegar aqui ao nosso estúdio e à nossa Marés Sonoras. E a segunda vez foi o Dani Lagoa. E Dani, se nos estás a ouvir, grande beijinho.
4: Um abraço.
2: Hoje,
4: um abraço,
2: grande abraço, damos as boas-vindas a Tiago Chança.
4: Muito obrigado, muito obrigado. Tanta gente aqui.
3: Ele não tinha hipóteses de safar. Dois contra.
4: Iam buscar casa, quase.
2: Oh, Tiago, olha, deixa-me dizer.
4: Não, é um gosto estar aqui, muito obrigado.
2: É um prazer receber-te. É, para mim és uma pessoa que está completamente ligada à música. Aliás, tivemos aqui já alguns momentos na nossa vida em que o que é que fazíamos? Cantávamos, tocávamos, quer dizer,
4: dançávamos.
2: Dançávamos, não é essa parte? Haja quem cante e toque para alguém poder dançar.
4: É verdade.
2: Não é?
4: Mas, olha, mas quando se toca também se dança.
3: Ah, sim, sim. Perfeitamente. Mas eu sei que tu és um almadense assim de passagem.
2: Olha, antes de mais, desculpem interromper. Desculpem interromper. Eu quero música porque eu gosto muito de música e nós pedimos ao Tiago para escolher músicas.
3: Ah, sim.
2: Então, antes de irmos a isso, vamos já pôr aqui uma primeira. Enquanto conversamos, não vamos já à tua.
4: Não, tudo bem, tudo bem.
2: Vamos aqui pôr uma enquanto conversamos. Não vamos mostrar o melhor logo. Então, não vamos. Então, temos aqui Jimi Hendrix. Com Georgia Blues. Também temos o Damian Marley, Black Sabbath e o Temple of the Dog.
4: Mas essa do Damian Marley não é dele. Quando me ouvirem vão perceber. Isto é só uma versão.
2: Qual é que vamos aqui escolher? Qual é que tu achas? Aqui para contar a tua história,
4: contigo,
2: para acompanhar.
4: Pode escolher.
2: Vamos a qual? Jimi Hendrix.
3: Pode ser. Era isso mesmo. Ia sugerir essa.
2: Então
3: essa
2: vamos lá aqui buscar. Então,
4: claro.
2: Vamos aqui já enquanto falamos e nos acompanha. Porque é assim.
4: É isso mesmo.
3: É muito profundo, é muito profundo.
4: É um grande blues.
3: Mesmo.
2: E é assim que entramos na vida do Tiago.
3: É verdade.
2: Porque olha, agora vamos gemiuçar. Não é? Vamos lá, Tiago. É um gosto receber-te aqui nos estúdios da Sesimbra FM, mas estás aqui é porque tens uma alma musical.
4: Parece.
2: Então, o que é que nós queremos saber? Em primeiro lugar, como é que nasce? Quando é que tu percebes na tua vida? Bem, o que

0: música vai ao teu encontro, não é? Quando é que começa essa música aí?
1: Que eu sabia a música do Deito Quase Tudo, do Pedro Brunhosa, sabia a toda já com um pai de 3 anos. Que dizia Deito Quase Tudo. E já sabia a letra toda e passava na rádio e eu tinha que ouvir outra vez e outra vez. Mas isto foi sempre sem ter noção que realmente se calhar tinha algum jeito para a coisa. Depois entrei numa escola que era o Dó Ré Mi, o Estranado.
0: Havia música?
1: Logo Dó Ré Mi, mais uma. Sem ter reparado nessas coisas e que a flauta era.
0: Era flauta nessa altura que tinha, era dominante na altura, claro.
1: E então até tinha jeitinho, mas não liguei muito. Só mais tarde, depois, quando realmente me deram uma guitarra, foi o meu pai que me deu no Natal, com 12 anos. Depois chegava à casa, depois da escola, tinha a tarde livre, e pá, pegava naquilo, comecei a aprender e realmente aprendi com alguma velocidade.
2: E aí começaste a virar para a música a sério.
1: Exatamente.
2: Olha, foi mais eu não quero deixar de perguntar.
0: Espera, mas estamos aqui na parte dos 12 anos, desculpa.
2: Sim, eu queria perguntar. Ele nasceu em Almada. Como é que.
0: Sim, mas ainda.
2: Por isso é que eu lhe perguntava.
0: Mas aí vamos fugir da história da música. Eu estava aqui.
2: Não vamos fugir nada, eu só quero dizer é que tu nasceste em Almada.
1: Sim.
2: E rapidamente tornaste um cidadão de Sesimbra.
1: Foi, vim logo para a Lagoa, porque era a casa de verão da minha tia.
2: Pronto, está tudo dito.
1: É, foi assim.
2: Temos que continuar.
1: E eu fui logo viver com a minha tia e depois vim para.
0: Voltamos à música, não é, Tiago?
1: Mas
0: então
1: a música teve
0: lá.
1: Sempre presente.
0: Sempre. Então vamos lá, 12 anos de guitarra e daí para a frente.
1: É, comecei a aprender na altura pela internet, comecei a sacar uns sons, ouvia muito Jack Johnson na altura, que acaba por ser algo fácil para aprender. E como também tem a musicalidade, que eu gostava bastante, então dava para colocar a voz antes de saber cantar. Epá, e depois guitarradas, cervejolas no café, depois havia lá um amigo meu
0: no
1: que era o Fernando.
0: No café da Lagoa.
1: Era, no Paraíso.
0: Já é como chegamos aqui.
1: É. Já muito novo, mas ainda mais ou menos nessa altura, pá, aí 13, 14.
0: Porque vinhas passar para cá os fins de semana e as férias, não é? E que tu chegas à vila.
1: Exato. E o verão começa a ver que tinha colegas para tocar guitarra, porque onde eu estava, onde aprendi a tocar guitarra na zona, não havia ninguém que tocasse assim muito. E cá no verão havia, e tocavam muito bem. O Fernando, que é o Nandinho, um pai de alma, um ganda bacana. E ele tocava, fazia uma afinação própria, tinha aulas de guitarra clássica. Epá, eu olhava para ele, deliciava-me, estás a ver?
0: Foi então, uma inspiração.
1: Completamente. E então tive que. Dava-me aquela.
0: Isso era
1: fome
0: já
1: de saber tocar
0: isso,
1: com aquela pinta.
0: Já eras adolescente.
1: Pinta, né? Era miúdo. Epá, e por aí fui conhecendo umas cenas, Ben Harper também. Pronto, depois fui por aí fora. Depois começava a cantar assim baixinho. E um amigo meu diz-me assim: pá, estás a cantar baixinho e toda a gente ouve-te a cantar mal, portanto, mais vale é soltares a frango. Comecei a cantar mais alto e depois viste que tinha jeitinho para a coisa. Foi
0: e
1: assim
0: cantas
1: que...
0: tão bem, Tiago, tens uma voz tão bonita. E assim começou-se a desenvolver, não é?
1: Foi.
0: Antes disso, sabemos que aí aos 18 mudas definitivamente para a Lagoa, rendes todos encantos.
1: Exatamente.
0: E mais ou menos
1: que
0: nessa
1: já queria,
0: altura.
1: Sempre quis viver na Lagoa, só que a vida não permitia assim tão facilmente.
0: Assim que tiveste a oportunidade de autonomia, pumba. Entretanto, há uma coisa que acontece na tua vida que são as jam sessions. Na altura, não
1: foi.
0: Na Lagoa.
1: Era na Costa.
0: Na Costa. E lá ias tu da Lagoa para a Costa.
1: Todas as segundas-feiras que havia jam sessions era lá.
0: E as jam sessions são realmente umas coisas.
1: Criam-se muitas bandas, aprende-se muito.
0: Exatamente, aprende-se muito, cresce.
1: Quando não
0: musical.
1: Sabes muito, estás lá em cima e as pessoas que estão a tocar e tu não sabes tocar tão bem, tens que ir atrás deles, porque senão estás a dar pontapés. Então acabas por conseguir e aquilo acaba por estar a aperfeiçoar a pressão.
2: Já foste tão bem como.
0: Está lá uma imensas vezes.
1: Já.
0: Então é a prata da casa.
2: Ah,
0: quem não vai é o senhor.
2: É verdade. Aliás, posso dizer que fui só uma única vez que tu me vais lá.
0: Ora, é.
2: Mas, eu já não
0: eu
2: tenho idade
0: assim.
2: Para essas coisas.
0: É porque eu convido-te para ir, tu convidas-me.
2: Já não tenho idade.
0: Eu convido-te para ir e tu convidas-me.
1: Está-me a soar a
0: convite. Estás a ver isto?
2: Para
0: é
2: para
0: ir
2: lá,
0: estás a ver.
2: Para ir lá.
0: Não, é para ir a outro sítio qualquer.
2: Pronto,
0: é assim.
2: Então deixa estar. Vai ser apanhado pelo público.
0: Eu sou uma pessoa assim que convido.
2: Já percebo.
0: Que gosto de mostrar as coisas ao mundo.
2: Pois,
0: quando vejo que as pessoas. Ah, olha, eu gostava aquela pessoa. Pumba, lá vou eu.
1: É, e também, por acaso, no Camaleão também tem muito bom ambiente. Não é só pela música. É mesmo o ambiente das pessoas que lá estão.
2: Pelo menos.
1: O Walter é um porreiro que
2: pelo menos a primeira e única que lá fui.
0: E dá aqui espaço.

0: espaço e abertura à música.
1: É um sítio bonito, é verdade, é verdade.
0: E dá espaço e abertura à música, que é muito importante. Ora, voltando à música e à tua vida, que é bastante importante, e é o momento agora, Tiago, tcharam, aparecem conjuntos e bandas, não é?
2: Sim, sim.
0: Formações através das gems. Foi isso?
2: Foi.
0: E aparecem os Groovers.
2: Os Double Groovers.
0: Double Groovers.
2: E que estávamos de gravar. Então passou a ser.
0: E depois passaram a Triple Groovers.
2: Foi, porque às vezes dava para levarmos os três, que eram sítios mais pequenos, cabíamos os dois, quando cabíamos os três éramos Triple Groovers, que era eu, o Santana e o Cajó.
0: Foi. Ora, isso ainda durou uns aninhos.
2: Durou bastante, é. Yeah.
0: E no meio disso aparecem outros.
2: Que também eram Groovers.
0: Aparecem outros, os dois.
2: Isso foi num carnaval que eu estava a tocar assim, mascarado, no meio da rua, a curtir. E eles passaram por mim: pá, cantas muito bem, temos um projeto, queres te juntar a nós? Eu, claro, vamos para a frente.
3: Vamos embora.
2: É, e foi aí que até gravei a Tia da Lagoa no Festival da Liberdade durante o Covid, que foi o festival foi feito em formato digital, porque não se podia juntar as pessoas, então as pessoas, quem quisesse, vivia em casa.
3: Olha, Tiago.
0: Olha, antes de avançarmos mais, desculpa, Silvestre, é porque temos aqui uma coisa para entrar muito importante. Temos notícias para dar às pessoas e o que vamos fazer é fazemos aqui uma pequena pausa para as notícias e a seguir entramos logo com a Tia da Lagoa.
3: Boa.
0: Porque foi aí que ela nasceu, não foi nessa altura, estávamos
2: não,
0: nessa.
2: Não, foi mesmo no início, por acaso foi mesmo no início, foi. Eu sempre comecei a aprender de carregue, epá, e tinha muitas saudades da Lagoa e da minha tia, e saiu essa música. Logo para aí, eu acho que 14.
0: Foi?
2: Foi. Foi a primeira música que escrevi, e pelos vistos acho que é que está aí a dar mais. É.
0: Então vamos lá, primeiro, notícias. Até já!
2: Até já!
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5: No dia 26 de setembro, a Junta de Freguesia do Castelo organiza a 5ª edição do Junta Tal Desporto, integrado nas comemorações da Semana Europeia do Desporto. Um evento que tem como objetivo promover hábitos de vida saudáveis e, ao mesmo tempo, divulgar as associações desportivas locais. Tem lugar no Parque Augusto Póvoa, na Maçã. É aberto à população em geral para experimentação gratuita com acompanhamento técnico e inclui dezenas de modalidades como artes marciais, futebol, zumba, patinagem e yoga, entre outras. Este ano tem também como destaque o colóquio Pensar o Desporto, Construir o Futuro, no pavilhão multiusos do Parque Augusto Póvoa, que vai reunir professores, treinadores, dirigentes e a população em geral para debater o papel do desporto na inclusão, educação e estilos de vida saudáveis. A sessão de abertura do Junta Tal Desporto, 5ª edição, está marcada para às 9 da manhã e às 11 da manhã, na zona do relevado do parque, realiza-se uma ação de sensibilização do suporte básico de vida. As atividades desportivas promovidas pelas várias associações da Freguesia do Castelo decorrem das 10 da manhã à 1 da tarde e das 2 às 6 da tarde. Pode consultar o programa completo nas redes sociais da Junta de Freguesia do Castelo ou no site jf-castelo.pt. Estão a decorrer até 30 de setembro as inscrições para os Biggins, Fórum Local da Juventude 2026. Tens lugar à mesa, um convite para almoçar, conversar, conhecer outros jovens e pensar em conjunto o futuro de Sesimbra. Das ideias aos projetos, este é o espaço para partilhares o que te preocupa, apresentares as tuas propostas e contribuires para a construção de um concelho mais à tua medida, porque as melhores decisões são tomadas quando todos têm lugar à mesa. Os Biggins realiza-se no dia 10 de outubro, entre o meio-dia e as 16h30 da tarde. É destinado a jovens residentes ou que desenvolvam a sua atividade laboral ou estudantil no concelho de Sesimbra, com idades compreendidas entre os 14 e os 35 anos ou entre os 35 e os 50 anos, desde que os motivos que os levam à participação sejam juvenis e que tenham antecedentes de participação em projetos dos Biggins. Até 27 de setembro está patente na Fortaleza de Santiago, na Sala Ativa, a exposição O Pensamento, Chave Invisível, que abre mundos escondidos, é ponte entre o silêncio e a criação. A pintora surrealista Regina Martinho convida-nos a entrar nos labirintos do pensamento humano através de telas que desafiam a lógica e dão forma ao subconsciente. Na Fortaleza de Santiago, outrora centro de comando e controle do território, instala-se agora o Quartel-General da Imaginação, uma exposição que nos leva a refletir sobre o pensamento como o território mais vasto e misterioso que existe. Está patente até 27 de setembro. Pode ser visitada aos sábados e domingos, entre as 2 e as 6 da tarde. também na Fortaleza de Santiago, mas

0: Casa do Governador, pode visitar a exposição As Pedras Junto ao Nosso Mar, Onde Andam, da autoria de Tiago Pinto, que propõe um diálogo entre a memória histórica deste espaço e o design contemporâneo. Através de uma abordagem multidisciplinar, a exposição cruza a precisão técnica do universo digital com a matéria bruta recolhida no litoral, explorando a relação entre património, território, memória e pensamento contemporâneo. Uma reflexão sobre o que permanece, o que se transforma e a forma como podemos olhar para o nosso património e para a paisagem marítima através de novas perspectivas. Pode visitá-la até 1 de novembro, de terça a domingo, das 9h30 ao meio-dia e meia e das 2h30 às 5h30 da tarde, na Fortaleza de Santiago, na Casa do Governador. 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
2: Ora, sejam muito bem-vindos, nós estamos de voltas e estamos em plena rúbrica Marés Sonoras. E temos connosco Tiago Chança.
3: Olá, pessoal.
2: Olá, e estávamos aqui a falar em Sesimbra. Sim. E dizíamos que íamos passar aqui a Tia da Lagoa, que foi o teu início.
3: Foi,
2: eu já quase que sei de cor esta música.
3: A sério?
2: A sério, é sério, é sério. Já cantei muitas vezes e já cantei contigo a cantar algumas vezes. Mas eu não me canto nada. Ora, o nosso Silvestre ia falar, entretanto interrompemos aqui por causa das notícias. Estávamos aqui a falar, talvez já não nos lembramos exatamente o que é que era, mas vamos lá tentar. O Tiago estávamos a dizer que na altura tinha os Groovers, que conheceu outros Groovers aqui em Sesimbra.
3: Era só malta Groovers.
2: Num bar aqui em Sesimbra.
4: Malta fixe, queres-te dizer?
2: Que te também te permitiu. Foi
3: muito
2: uma
3: fixe,
2: via para a gravação aqui da Tia da Lagoa.
3: Foi,
2: é isso.
3: Isso propriamente foi como se fosse ao vivo, entende? Foi o espetáculo era como se fosse ao vivo, mas
2: espetáculo.
3: Em formato digital.
2: Porque
3: exato.
2: Isto é
3: foi ali na Biblioteca de Sesimbra.
2: Mas este espetáculo foi na Biblioteca de Sesimbra ou foi aqui? Então, e onde é que entra o Cochete do Festival da Juventude?
3: Não, o Festival da Juventude era em Santiago.
2: Ah, em Santiago de Cacém.
3: Sim, e no segundo ano, como entrou o Covid, não podiam fazer o festival presencial.
2: Já apanhei.
3: Então convidaram-nos para fazer, a minha, mais algumas bandas, para fazermos na biblioteca.
2: No Cineteatro. E quem estavam lá, essas bandas, lembras-te?
3: Pois, eu não lembro, já foi há um tempo.
2: Estavam os outros Groovers?
3: Estávamos nós, estávamos nós e estava outra banda de covers.
2: Ok.
3: Assim também, malta nova. Mas não me lembro do nome deles, pá.
2: Entretanto,
3: nesse dia, porque nos outros dias, cada dia tinha duas bandas, com aquilo não podia haver muita mistura.
2: Pois.
3: Muito álcool para desinfetar,
2: pois, porque
3: os microfones.
2: Pois,
3: e tudo.
2: O Covid veio aí fazer-nos essa
3: mas foi
2: pausa.
3: Mas foi uma boa iniciativa, eu acho.
2: Sim, tudo
3: não
2: é?
3: Ok, iniciativa. Não podemos juntar, mas a música não pode parar.
2: Exatamente, e era preciso haver esse tipo de iniciativas. Ora, entretanto, também passaste pelo Algarve.
3: Foi,
2: a tua vida
3: um
2: é tocar, pelo menos eu conheço-te.
3: Não consigo passar dois dias sem agarrar numa guitarra. Vou fazer
4: já agora o Algarve vem agora a caminho. Isto é uma bucha.
3: Sim.
4: Vem agora a caminho um amigo meu do Algarve que lhe disse que me mandavam como um abraço do ar. Porque, pronto, aqui fica.
3: Amânio. Um
2: abraço. Boa viagem. Um abraço para o amigo que vem, uma boa viagem.
3: Como é que ele se chama?
4: Amânio.
3: Amânio, então Amânio-lhe um abraço.
4: É o que eu costumo dizer, põe-te mais, Amâncio.
2: Ora, acabou-se a época no Algarve e voltaram, não
3: foi.
2: É?
3: Foi, voltámos, tocámos cá mais um bocadinho, mas sei lá, uns 10 concertos, se calhar, e depois o Santana, que é baterista, voltou para baixo. E então já não seria tão prático estarmos sempre juntos cá em cima, porque eu fiquei por cá, e acabei por, mais o baixista, que é o Cajó, criar outro projeto, que é os Red Flag. Pronto, e entretanto, isto por falar no baterista novo, que foi um rapaz...
2: Vou pôr aqui uma musicazinha que, entretanto, enquanto falamos, quando vier a Tia da Lagoa, vamos dar destaque à Tia da Lagoa. Só que enquanto nos acompanha, porque ainda temos aqui um bocadinho de história. Então vamos lá. Estávamos a falar, estavas a dizer...
3: Entretanto, quando criámos a banda Red Flag, porque tínhamos já um repertório bastante consistente e não íamos perder o trabalho, então mais algumas músicas, e o Cajó pôs um anúncio no Facebook até, onde o Dinis Cabral se juntou, que é um baterista, acho que agora tem 20 anos, mas o rapaz é fenomenal.
4: Baterista à maneira.
3: E isto, eu queria convidá-lo a ele, era ele o meu artista convidado.
2: Ah, estamos aqui já a adiantar, então espera que vamos já apontar isso, não tem problema nenhum. Como é que se chama?
3: É Dinis Cabral.
2: Cabral.
3: É mesmo um músico espetacular.
4: Só pode ser vocês. Só pode ser Cabral, descoberto do Brasil.
2: Dinis Cabral. Olha, e o que é que o Dinis toca?
3: Bateria.
2: Pois é.
3: Mas olha, ele é mesmo baterista, mesmo a sério.
4: Tens o contacto dele?
3: Tenho.
2: Então depois vais-nos dar aqui o contacto.
3: Não vou dizer online.
2: Tu disseste a Dinis que estávamos...
3: Isto não é tudo a apontar e a fazer marcações e roubar um baterista. Isto
4: é fazer marcações, bilhetes para o cinema.
3: Ora bem.
2: Ora, já temos aqui então um novo desafiado. Dinis Cabral. Será que o Dinis nos está a ouvir?
3: Eu disse-lhe para ouvir.
2: Olá,
3: não
2: Dinis,
3: sei se está aí,
2: já estás metido em trabalhos, Dinis.
4: É caso já para dizer, estás feito ao vivo.
3: Estás feito ao vivo.
2: Ora, Dinis, nós vamos entrar em contacto contigo nos próximos dias para te enviarmos aqui o convite oficial para Marés Sonoras. Entretanto, Tiago, então, neste momento continuas a trabalhar com música, a cumprir a tua vidinha.
3: É.
2: Normal, de cidadão normal, e música faz parte da tua vida.
3: Os pingos de chuva.
2: Exatamente. Neste momento, projetos a decorrer. Tens algum projeto assim a decorrer?
3: Pá, não, tenho mesmo. Estou um bocado focado em tentar criar coisas novas.
2: Acho que fazes muito bem. E nós precisamos de coisas novas.
3: E o trabalho de ir tocar em bares envolve muito tempo. A decorar, é um trabalho de casa, né? Tem que se fazer bastante e isso acaba por fugir da criatividade e entrar mais na parte de memória.
4: E onde é que querias? É lá no Lagoa?
3: É, lá no meu anexo, sim, na minha Paz, na minha cena.
4: Ora bem, Paz, Paz Sereda.
3: É. No meu spot.
4: E aí que sai.
2: Olha,
4: é que
2: quem
4: sai
2: quiser chegar até ti para te contratar, como é que pode fazer?
3: Então, o Tiago
2: canta, o
3: Instagram.
2: Tiago toca, conta-nos lá, como é que tu te expressas da música? Ainda não ouvimos essa parte.
4: Como é que eu me expresso?
2: Sim, quem é o Tiago Chance na música? Tu cantas, tocas, tu és um artista completo. Tu tocas bateria, que eu sei, tu tocas guitarra, tu
4: agora
2: utilizas
4: a aprender,
2: voz.
4: Agora estou a sacar umas no piano também.
2: No piano, olha, boa.
4: É. E bateria, gosto muito de a bateria. Não sou nenhum baterista, mas...
2: Mas gostas de dar uns toques, gostas de dar uns toques.
4: E acho que quem anda aí cheio de nervos e... Epá, aprendo a tocar a bateria. Mas quer dizer, o Diogo também te vai acenar.
3: O Dinis. O Dinis é impossível. Aquilo.
2: O Dinis toca contigo
3: para ele
2: muitas vezes.
3: Sentado, do que é que ele faz?
4: Vai ser o professor.
3: Vai ser.
2: Olha, o Dinis também está relacionado aqui com a região de Sesimbra.
3: Não, ele é da Charneca.
2: Ah, vamos abrir aqui. Mas vamos aqui abrir, pronto, vá. Vamos abrir aqui uma exceção. Mas costuma vir aqui à Lagoa?
3: Sim, sim.
2: Pronto, então já podemos dizer que tem cá uma relação com Sesimbra, com a região.
3: É charnequense, é isso. É.
2: Olha, e o Dinis tocava...
3: Mas como todos, passou verões cá na Lagoa, com a família. Portanto, também tem o bichinho.
4: Faz frequentes vezes visita ao concelho, concretamente.
3: Exato.
4: À Lagoa da
2: Alfaia. Ora, eu estou aqui desejosa de ouvir a música do Tiago, minha tia da Lagoa. Eu passo a vida a dizer é o rap da tia da Lagoa, mas não é um rap.
3: Não é um rap, não.
2: Tem nada a ver, eu não sei porque isto ficou na minha cabeça. É que não tem mesmo nada a ver com
3: Até
2: o rap.
3: Até porque há o rap da Lagoa mesmo, que é o do Leandro Rap. Ele fez uma música da Lagoa.
2: Leandro?
3: É, ele tem uma música da Lagoa.
2: Olha,
3: que é um rap.
2: Olha, é uma boa pessoa também para recomendar. Acho que ainda não foi recomendado.
3: Não.
2: Então,
3: também ficou o convite.
2: Fica
3: Leandro,
2: convite.
3: Já foste. Leandro.
4: Já foste.
2: O Leandro, pois é.
3: Também o convite, sim, senhor.
2: Leandro.
3: Inclusive, fizemos uma versão da música da Lagoa em rap, onde eu fazia o refrão, mas ele já tinha a música feita. Ele só me convidou para fazer a cena e ficou assim um bocadinho mais vibe praia.
2: Estás a ver? É
3: porque era rap,
2: vier,
3: e
2: vamos conhecer.
3: E depois ficou assim uma vibe mais praia, ficou porra.
2: E esta da tia da Lagoa do Tiago Chança, o que é que lhe podemos dizer? Porque vamos ouvir
3: isso é mesmo tudo o que aí está dito, é a realidade.
4: Como é que
3: do que
4: surge?
3: Eu senti na altura.
4: Como é que surge assim de repente essa?
3: Olha, vou dizer. Estava lá em cima, ao pé de Fátima, onde eu vivi, não é?
4: Pronto, já disseste tudo, estava abençoado.
3: Estava longe. E havia umas festas aqui na zona e eu queria vir quase todos os fins de semana e na altura não era possível. Epá, e aquilo bateu-me e a letra diz tudo exatamente o que eu estava a fazer. Quando escrevi, estava a chover na janela.
4: E daí surge
3: a cena. Ah, é. Boa.
2: Ora, então vamos lá. Tiago Chansan, a Tia da Lagoa.

0: Tiago Chança.
1: Muito obrigado, muito obrigado.
0: Eu gosto muito de ouvir esta música.
1: Esta é dedicada à tia, tia Lisa.
0: Ora, um beijinho para a tia Lisa.
2: É verdade.
0: E realmente é uma música que fica no ouvido.
2: Bem gira, bem gira, bem, bem cozinhada, digamos assim, falando desta forma. E tens de facto uma voz fantástica.
1: Muito obrigado, obrigado.
2: Gostei de te ouvir, aliás, a primeira vez que eu ouço esta versão da tia da Lagoa e também a tua voz.
1: Muito obrigado. Fico a ficar sempre um bocadinho sem palavras. Obrigado.
2: Não, toma lá o lenço.
0: Tiago, muito obrigada por nos presenteares com esta música maravilhosa. Estavas aqui a dizer que escreveste assim num dia de chuva porque a tia não te deixou ir brincar. O aniversário de um amigo, não foi?
1: Foi. Não, eu queria ir ter com a minha tia. Eu
0: tava, tu querias ir ter com a tia. E a mãe não deixou.
1: Pois, assim.
0: Quer dizer, tu querias ir ter com a tia porque havia
1: mas
0: estava festa.
1: Tá tudo bem. Foi, era miúdo e tal. Saiu assim e saiu muito bem. Acho eu.
0: E saiu muito bem mesmo.
2: Maneira,
0: saiu mesmo muito bem. Ora, Tiago, está na hora de irmos aqui ao nosso desafio, pois chegas hoje a Marés Sonoras para trazeres músicas e sons da região. Ora, foste desafiado a ir escolher um som real da região, que fosse um som que te fizesse lembrar casa ou a região, claro, ou que para ti fosse inspirador. Ora, vamos lá ouvir os sons que o Tiago nos trouxe. Antes de mais.
2: Barulho é este. Realmente temos estado lá fora. Ah, espera. Há aqui uns passos. Agora é que eu.
0: Tiago! E se este
1: é,
0: som?
1: É muito simples,
2: agora
1: mas
2: é que eu
1: forte.
0: Então diz-nos lá. Segurou, mas chegou.
1: Isto sou eu a ir para a praia. Que é um som que, desde que me lembro, que tenho, que é os chinelos a bater no pé.
0: Os chinelos a bater no pé. Isso é a vantagem de viver na Lagoa.
1: É
0: okay,
1: exatamente. Repara, eu não vou para a praia e estou a ouvir o rádio do carro.
0: Não, exatamente.
1: É um espetáculo. É por causa disso.
0: Ora, ia pensar nisso, construíste uma peça.
2: É bem diferente.
0: À qual nós damos o nome de Marca d'Água.
1: É.
0: Vamos lá ouvir o que é que o Tiago fez para nós.
1: Este som assim transmitia-me paz e mar. Então,
2: lá vai.

0: Sim, senhor.
1: É, foi à praia. Fez voltou. A música.
0: Ah, fez na praia? Não.
1: E
0: não.
1: Agora lá vai ele.
2: Fiz quando cheguei a casa.
0: Olha, voltasse, não é, pois?
2: Cheguei à praia e agora estou-me a vir embora.
1: Agora, é isso, estás, agora já estás. Ah, vês? É
2: agora
1: assim.
2: Foi o espaço a sair.
1: É assim, Tiago, divertiste-te a fazer esta aqui, peça?
2: Claro que sim. Claro que sim.
1: E o som do chinelinho? Gravaste mesmo a
2: foi,
1: caminho da praia?
2: Foi, e se reparares, foi ao ritmo. Eu estava com o BPM.
1: Espetáculo. Vamos experimentar a juntar os dois. O som do chinelo com o tu a cantar.
2: Hã? Olha, eu tinha aquele meu amigo Nando, esquece, ele ia tocar e assim. A dar ao chinelo, mas mesmo uma cena, mesmo uma artista.
1: Arte, e tu também és um grande artista. Não te subestimes. Ora, Tiago, já só falta ouvir aqui a assinatura sonora do Tiago e vamos encerrar Marés Sonoras, não tarda nada. E temos que te revelar aqui o significado da nossa palavra.
2: O que é que será?
1: Alcofa. Mas por já, Tiago Chança.
3: Olá, bom dia, pessoal.
1: Estica connosco.
3: Convosco, o meu nome é Tiago Chança. Vou estar no programa Música no Tempo, na rádio Sesimbra FM, com a Rita Dionísio e o Silvestre José, no dia 23 de setembro, esta quarta-feira. Espero por vocês por lá.
1: Aí nós cá estamos!
0: Parabéns! Com um bocado de reggae
1: no final. Vamos terminar aqui Marés Sonoras com uma música que tu também escolheste.
2: Adoro. É capaz de ser o meu vocalista preferido.
1: Então diz-nos lá, quem é que vamos ouvir?
2: Chris Cornell.
1: Com o
2: Chris
1: som...
2: Cornell. E é dos poucos... É, aliás, ele e o Freddie Mercury eram... Pelo Covid, não sei se estou a dar uma curada, mas é que é os dois únicos que tinham um range vocal de 4 oitavas. Que é muito difícil.
0: Para mim, falares em oitavas e nove oitavas ou dez oitavas
2: é mas é o range do grave.
0: Sim, sim, sim.
2: Para
0: sim,
2: fazerem 4 dós.
0: Ah, isso é que são os graves.
2: Isso é que é as oitavas.
0: Ah, as oitavas.
2: E o gajo.
0: Ah.
2: Muito bom.
0: Tá bom.
2: Sim, música já, muito poderosa.
0: Já aprendi qualquer coisa.
1: Vamos ouvir um pouco.
2: Estamos sempre a aprender.
0: Ora, nem mais. Exatamente.

0: Tiago Eosson aqui, de um dos teus vocalistas favoritos, que aproveitamos para te agradecer a tua presença aqui no Música no Tempo. Foi um gosto receber-te.
1: Eu agradeço o convite.
2: É um grande prazer.
0: Foi um gosto.
1: Igualmente.
0: Ouvir a tua arte, poder dar voz à mesma e através aqui de nós também espalhar mais um pouco pelo mundo.
1: Muito obrigado.
0: E foi fantástico ter-te aqui no estúdio, és uma ótima companhia.
1: Um músico
0: extraordinário.
1: Já estava aqui a sentir-me quase que jogar as cartas. Olha, traz mais uma jovem.
2: Posso falar assim desta maneira, és um puto à maneira.
1: Obrigado. O Silvestre também é um puto à maneira.
2: É isso mesmo, Paulo Paulo.
0: Ora, é assim que nos despedimos do Tiago.
2: Olha, deixa-me só fazer uma desculpa.
0: Com certeza.
2: Interromper-te. Mas tu fazes concertos?
1: Sim. Também tenho. Eu toco mais em bares e restaurantes, com Red Flag e às vezes a solo.
2: Quem quiser ouvir, então, quem quiser contratar, como é que é?
1: Pelo Facebook ou pelo Instagram, que é através de Tiago Chança. As redes sociais é o mais fácil.
2: Não se esqueçam, Tiago Chança.
1: Tiago Chança com CH.
2: Portanto, convidem aqui. Este homem da música que é excepcional.
1: E estaremos eu com os Red Flag dia 3 de outubro no Bar Centra, que é em Sintra, se quiserem lá passar.
0: Fica o convite.
2: Estás a ver? Pronto, agora bem, nem mais.
0: Fica o convite. Ora, nós estamos mesmo aqui em cima da 1 da tarde.
1: Tchanã.
0: E temos uma revelação a fazer, e pode ser aqui ao som da música escolhida pelo Tiago. Ora, pararam-se de mandar mensagens, mas o verdadeiro significado da palavra alcofa por cá é alguém.
2: Boa.
0: Que diz mais que o que pode. Tem uma grande alcofa. Tem uma grande boca. Na verdade, alcofa, meus senhores, é assim aquele alcoviteiro. Não
2: fala,
0: sabias?
2: Fala, diz-me da coisa.
0: Não vai dizer quando especialmente devia, aquilo que não pode e o que não devia.
2: Não é?
0: É aquela pessoa que tu não podes contar um segredo.
1: Pois.
0: Estás a ver?
1: Yeah, cuidado que aquele tem uma grande alcofa.
0: É uma grande alcofa, porque alcofa é a pessoa que fala aquilo que não deve. Pois. É tipo o calhandro, o alcoviteiro.
2: Em Almada, antigamente havia a calhandra, sabes?
1: A calhandra? Não.
0: Uma calhandra também é uma palavra pechita, mas no fundo é o mesmo, é uma mixerqueira. Alguém couve aqui e conta ali.
1: Agora é o gossip.
0: Ah, pois.
1: Será?
0: Pois.
2: Mas a calhandra estava situada no que é hoje a Praça das Forças Armadas, ou seja, ali no Central.
1: Sim, o central daquela rotunda.
2: Exato.
1: Olha, costumamos fazer ensaios aí por trás, naquele estúdio cá ali, assim, mesmo atrás do central.
2: Onde era? Calhandra. Onde é agora o Ameu?
1: Sim, que é ali da esquina.
2: A Calhandra era ali.
1: Yeah.
2: Era precisamente ali. A Calhandra, eu cheguei lá com muitas vezes.
0: Yeah. Ora, alguns
2: não muitas.
0: Temos
2: de
0: despedir.
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0: E boa tarde, e é com isto que nos despedimos, pois está na hora de irmos embora. Obrigada, Tiago. Obrigada e uma boa tarde a todos os que nos ouvem. E se ao domingo à noite nos está a ouvir, ao domingo à noite, uma boa noite e até já. 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

0: querer coisa séria, apresenta. Como é que nós vamos saber que este homem é sério ou não é sério?
1: Não, primeiro, quando a consciência não fala,
0: vamos estudar o comportamento. Vamos ver se essa pessoa quer coisa.

0: nunca se dar cuenta porque hemos mujer branca.
1: Meu Deus, já estou aqui. Você está enamorado?
0: Sim.
1: Está enamorada?
0: Sim.
1: É branca?
0: Não.

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1: Prometem a paz no mundo entre a guerra e a política. Mas no fundo, bem no fundo, é só conversa e crítica.
2: Sabes o que é que disseram na última Cimeira Internacional para a Paz no Mundo?
1: Não faço ideia. 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
2: 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Assinaram todos um acordo histórico em silêncio, só para garantirem que não começavam ali logo a discutir.
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17: You always hurt the one you love, the one you should hurt at all. 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
18: Ai, senhor doutor, o meu filho engoliu uma moeda.
19: Engoliu? Então, meu menino, diz-me lá que moeda que engoliste.
3: Foi um euro, senhor doutor.
19: Olha, pequeno, está cheio de sorte. Eu, para almoçar, preciso sempre de um mínimo de 20 euros para ficar satisfeito.
3: Senhor doutor, acuda a minha mulher. Acuda a minha mulher, porque está mesmo no fim do tempo.
19: Ah, hoje não pode ser nada. Porque não há vagas e as outras maternidades estão fechadas. Tentem de novo amanhã, ok?
3: Ah, estás a ver, homem? Lembras-te daquela noite há 9 meses, lembras? Eu não me apetecia. Eu disse para a coisa ficar para o dia seguinte. Mas tu foste teimoso. Ai.
19: O quê? A colega tirou 3 metros de intestino a este doente. Mas era só para treinar 3 centímetros, doutora. E agora?
18: Olhe, doutor, não será possível aproveitar o intestino que eu cortei para fazer salsichas? Ai, ai, adoro uma boa salsicha.
20: Doutora, o material para a anestesia acabou.
19: Acabou?
20: Acabou.
19: Mas esta paciente tem que ser operada com a máxima urgência.
20: Oh, doutora, só se dermos com uma marreta na cabeça, doutora.
19: Ah, uma marreta não. Porque o meu cirurgião assistente é do mesmo partido do primeiro-ministro e eles não podem ouvir falar em marretas. Traga-me um martelo que chega bem. A colega, desculpe, mas não resisti. A doutora não vai acusar de assédio sexual, pois
21: ah,
19: não?
21: Ah, pois não, não, não. Pode continuar a palpação, doutora. Por acaso, este mês, eu ainda não tinha feito o habitual e necessário exame às mamas.
20: O doutor vai-me desculpar, mas não lhe posso fornecer outro estetoscópio. Se a ministra soubesse, demitia-me.
19: Muito bem, senhora diretora, mas como eu não posso auscultar diretamente, porque tenho sempre as orelhas muito frias, arranjo-me pelo menos um funil. É, mas olhe, tem que ser um funil daqueles voltados ao contrário.
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8: As agências de rating retiraram Portugal do lixo. E a Troika, o nosso papão, como se nota, já não nos papa.
23: Não querias mais nada? Ajoelhou! Vai ter que rezar! Aqui é que fica o serviço de estrangeiros?
24: É sim, faça favor.
23: É para fazer o serviço.
24: Casa de banho, última porta ao fundo.
23: O quê? Para naturalizar aqui este puto tem que ser na casa de banho? Bolas, afinal isto é de lixo.
24: Ah, é para naturalizar o puto. Nome?
25: Mr. Traikis.
24: Como é que isso se escreve?
25: Com capa.
24: Com capa? Não pode ser. Para se naturalizar tem que mudar para um nome português. E em português não há nomes com capa. Natural de?
25: A mim ser americano, ser primo do Pato Donald e do Pateta e do Rat Mickey.
24: Aqui tem, são 100 euros. Agora vou ali ao guichê em frente para mudar o nome.
23: Aqui estão os 100 euros.
24: Pronto, leva o carimbo e daqui estão despachados.
20: Passa a favor.
23: Ali a sua colega mandou-nos cá porque eu quero naturalizar este puto. Mas ele chama-se Troikas com capa. E a sua colega diz que ele tem que arranjar o nome mesmo português.
20: Muito bem, tenho o papel.
25: O meu papel é que se é neste país à sombra de bananeira.
20: Eu refiro-me ao papel do requerimento que a minha colega passou.
23: Está aqui, é este.
20: Ah, deixa ver. Muito bem. Ora, o pedido para a mudança de nome custa 100 euros.
23: Aqui estão os 100 euros.
20: Leva ao carimbo e vou ao guichê aqui ao lado para confirmar o novo nome.
24: Faça favor.
23: E venha aqui ao guichê do lado para confirmar a mudança do nome deste puto que se naturalizou português.
25: Vim da América para poder viver sem trabalhar num país à beira-mar.
24: Isso é que era bom, não era?
25: Olha, olha, mestre, look. Quer uma pastilha elástica, quer?
24: Não, não, obrigadinha, meu menino. Ora, qual era o teu nome antes da mudança para português?
25: Troy Cash.
24: É, isso, cá está. A mudança do nome custa 100 euros.
25: Aqui estão os 100 euros.
24: Muito bem. A partir de agora passa a chamar-se Troca Tintas.
25: Troca Tintas? Mas isso é perfeito. Ele assim vai crescer com uma grande pinta. Isso mesmo. Eu quero ser um grande, um big pintarolas.
24: Não querias mais nada?
25: Juro.
24: Juras?
25: Ah, pois juro. Juro e mais juros. Com os juros que me pagam, eu juro que vou viver a grande.
24: Bolas, mas que grande troca tintas.
25: Pronto, pronto. É melhor ficarmos por aqui. Aqui estão os 100 euros.
24: Está carimbado.

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5: Sabes qual é o maior mistério das redes sociais hoje em dia?
6: O maior mistério das redes sociais hoje em dia? Não sei, diz lá.
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5: Ah, depende. Então, mas dizem o quê?
6: Avisam logo. 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

Boa tarde a todos que estão desse lado. Sejam muito bem-vindos a mais uma hora de música e companhia. Eu sou a Carolina e vou estar deste lado durante a próxima hora. Por isso, se estão a trabalhar, a estudar ou no carro, simplesmente podem aproveitar um bocadinho do vosso dia e fiquem deste lado em 103.9 ou em online em radios.pt.

Tivemos a ouvir Jessie J com Bang Bang e continuamos por aqui, sempre na melhor companhia. Se há coisa que a música consegue fazer é mudar completamente o nosso estado de espírito. Há músicas que ouvimos quando estamos felizes, outras que aparecem quando estamos numa fase mais complicada, e depois há aquelas músicas que simplesmente fazem levantar da cadeira, mesmo quando não estamos com vontade nenhuma. E agora quero saber uma coisa: qual é que é a música que mal começa a tocar? Que vocês sabem imediatamente que têm de cantar. Aquela que sabem do início ao fim, mesmo que a letra não faça sentido nenhum. Tenho a certeza que todos nós temos pelo menos uma. Fiquem desse lado, porque vem aí Rosalía. Não é Rosalía.

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2: Dar algumas horas do seu tempo pode fazer a diferença na vida de quem enfrenta uma doença oncológica. É com este apelo que a Liga Portuguesa contra o Cancro lança a campanha Ligue-se à Liga, que pretende mobilizar novos voluntários para reforçar uma equipa que contribui diariamente para a sua missão. A iniciativa tem como principal objetivo o recrutamento de voluntários para o Peditório Nacional, que este ano decorre de 29 de outubro a 1 de novembro, dando também a conhecer outras formas de voluntariado na Liga Portuguesa contra o Cancro. Ninguém melhor para fazer este convite do que quem já faz parte desta equipa. A campanha é protagonizada pelos próprios voluntários da Liga, que através de vários testemunhos em vídeo e fotografia, dão voz ao significado de fazer voluntariado e convidam todos a juntarem-se à causa. Ligue-se à Liga parte da ideia de que existe uma linha invisível que une quem precisa de apoio a quem decide dar o seu tempo para ajudar. Uma ligação feita de solidariedade, proximidade e compromisso com uma causa comum, apoiar as pessoas com doença oncológica e as suas famílias. Todos os anos, o Peditório Nacional leva milhares de voluntários às ruas do norte a sul do país. Durante 4 dias, são muitas as pessoas que disponibilizam algumas horas do seu tempo para recolher donativos que ajudam a tornar possível o trabalho desenvolvido diariamente pela Liga Portuguesa contra o Cancro. Este ano, a instituição quer fazer crescer ainda mais esta rede, procurando chegar também às gerações mais jovens. Participar no peditório não exige uma grande disponibilidade. Algumas horas podem ser suficientes para fazer parte de um esforço coletivo que permita à Liga continuar a apoiar milhares de pessoas. Embora o Peditório Nacional seja uma das maiores expressões do voluntariado, há várias outras formas de se ligar à Liga Portuguesa contra o Cancro ao longo do ano. O voluntariado comunitário, hospitalar e de entreajuda permite contribuir em diferentes áreas, desde a prevenção e sensibilização ao acompanhamento das pessoas com doença oncológica e suas famílias, e à partilha de experiências entre quem vive ou viveu a doença. Para ser voluntário e participar no Peditório Nacional ou noutras ações de voluntariado, os interessados podem inscrever-se através do site ligacontracancro.pt ou junto das delegações regionais da Liga Portuguesa contra o Cancro. Os alunos portugueses tiveram os piores desempenhos académicos de sempre na prova de leitura do Programa Internacional PISA, agravando uma trajetória descendente cujos resultados representam já mais de um ano de estudo perdido. Esta é uma das conclusões da nova edição do PISA, Program for International Student Assessment, o maior estudo internacional de educação realizado pela OCDE, que envolveu mais de 760 mil alunos de 91 países e economias. Os dados divulgados trazem más notícias para Portugal. Os jovens de 15 anos, avaliados no ano passado, voltaram a piorar a matemática, leitura e ciências. O estudo refere que os resultados dos 6.945 alunos de 225 escolas portuguesas regressaram a valores próximos dos observados em 2006 nas três disciplinas, revertendo completamente os ganhos anteriores. Mas olhando para as disciplinas individualmente, a situação é ainda mais preocupante. Os alunos portugueses tiveram agora um desempenho à leitura pior do que em 2000 e a matemática obtiveram um resultado próximo ao dos colegas que fizeram a prova em 2003. Portugal participou pela primeira vez no PISA em 2000 e nessa altura os alunos portugueses surgiam entre os piores e muito abaixo da média da OCDE. Até 2015 foram melhorando os seus resultados nas provas que se realizavam de 3 em 3 anos, ao ponto de o diretor do Departamento de Educação e Competências da OCDE olhar para o país de maus alunos como uma das maiores histórias de sucesso da Europa. No entanto, os alunos que realizaram a prova de leitura no ano passado tiveram 462 pontos, ou seja, 8 pontos abaixo da nota obtida em 2000, numa escala em que 500 pontos é a média de referência definida pela OCDE. Já a matemática, os conhecimentos recuaram a níveis de 2003, quando Portugal participou pela segunda vez no PISA e obteve 466 pontos. Os alunos que fizeram a prova no ano passado tiveram 460 em matemática. Ciências foi a disciplina com a descida menos acentuada, mantendo-se em linha com a média da OCDE, com 482 pontos. Além desta descida generalizada, que acompanha uma tendência de muitos países da OCDE, existem outros números preocupantes no relatório, como o aumento de alunos portugueses com conhecimentos abaixo do nível mínimo de proficiência. Portugal continua estatisticamente perto da média da OCDE, mas perdeu conhecimento, havendo poucos alunos de excelência. Apenas 100% são top performers em ciências, 6% a matemática e só 3% em leitura. Os investigadores concluem que o sistema de educação português continua relativamente capaz de garantir um patamar mínimo a muitos alunos, mas parece ter dificuldades em produzir desempenhos de excelência.
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E chegamos assim ao fim, nos últimos minutos desta hora. Parece que passou num instante, não é? Mas é isso que acontece quando estamos em boa companhia. Agradeço a todos os que estiveram desse lado durante esta hora, independentemente de onde tenham estado a ouvir-me. Espero que tenha gostado muito desta mistura de músicas e, acima de tudo, que esta hora lhe tenha feito companhia. Eu sou a Carolina e foi um gosto estar desse lado. Não saia, porque a partir das 3 a Sofia fica convosco. Sofia Mendes fica convosco. Por isso, continue desse lado em 103.9 ou online radios.pt.

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0: É o início de mais 5 horas de emissão nesta tarde de quarta-feira, 23 de setembro. Abrimos com os The Black Mamba com Still I Am Alive e este Pretend com os Owen.
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0: Boa tarde, boa quarta-feira, boa semana com a Sesimbra FM em 103.9 online em radios.pt. Eu sou a Sofia Mendes e estou por cá até às 8 da noite. E hoje está também de regresso a crónica Desempregado Procura-se.
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0: Ora, quarta-feira é sempre dia de crónica Desempregado Procura-se, que está de volta depois do período da pausa de verão, para continuar a fazer companhia sempre depois das notícias das 5h30 com Florbela Antunes do Gabinete de Inserção Profissional de Sesimbra. É para acompanhar hoje, a partir das 5h30, vamos conferir quais as ofertas de emprego disponíveis esta semana para os concelhos de Sesimbra e Seixal, entre outras informações também importantes.
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0: E há mais motivos de conversa nesta tarde de quarta-feira. Hoje vou também receber Vítor Cruz, presidente da Junta de Freguesia do Castelo. Com o final do verão e a chegada do outono, é tempo de fazer um balanço sobre as últimas atividades e iniciativas e, ao mesmo tempo, perceber o que está a ser preparado para os próximos meses na Freguesia do Castelo. Prestes a completar o primeiro ano de mandato, o Executivo da Junta de Freguesia do Castelo continua a trabalhar com todos e em prol de todos, numa junta aberta, próxima e disponível, para que a freguesia continue a ser viva, participada, solidária e feliz. São vários os motivos de conversa com o Vítor Cruz e que vai poder acompanhar hoje a partir das 6 da tarde.
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0: Ainda aos sons nacionais, agora com os Galo, Canta às Duas, chama-se Sobre um Tanto Medo e já com 10 minutos e meio depois das 3. Boa tarde, boa quarta-feira. Continuo por aí desse lado, na nossa companhia.

0: Sobre um tanto medo, com o Galo canta às duas, nesta tarde de quarta-feira, 23 de setembro.
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0: O cantor e compositor luso-britânico Daniel Drake lançou Voltar, uma das canções centrais do projeto que marcará a sua estreia discográfica. Lançada como avanço promocional, a canção introduz o universo autoral do artista e antecede o seu single de estreia oficial e o EP de estreia, ambos previstos para 2027. O tema integra atualmente a banda sonora da produção nacional A Madrasta na TVI e vem acompanhado de um visualizer no YouTube. Voltar nasce de uma vontade de recuar no tempo, no espaço e, sobretudo, perante as escolhas que definem um percurso. É uma canção sobre regressar às origens e à possibilidade de uma vida mais simples e feliz, confrontando esse desejo com aquilo que fica para trás: o desafio, o desconhecido e a procura de um futuro diferente. Natural do Algarve e deslocado para Lisboa desde os 10 anos para estudar no Conservatório Nacional, Daniel Drake transforma uma experiência pessoal numa reflexão sobre distância, pertença e identidade. Neste tema, o regresso a casa representa a possibilidade de recuperar um lugar onde existe amor e sentimento de pertença, mas também a consciência de que regressar pode significar abdicar das oportunidades e do futuro que procurou construir longe das origens. A canção parte de uma

A experiência particularmente presente no percurso de quem deixa o seu território de origem para procurar oportunidades na capital, sobretudo no meio artístico. Entre a vontade de partir e a tentação de voltar, a canção Voltar questiona o preço da distância e aquilo que se deixa para trás em nome de um percurso.

Aqui está Voltar, a música nova de Daniel Drake, e com a integração deste Voltar na banda sonora da novela A Madrasta, Daniel Drake dá a conhecer-se também, enquanto intérprete, uma canção da sua autoria a um público mais alargado. O seu trabalho de composição já esteve anteriormente presente em bandas sonoras nacionais, através de temas interpretados por outros artistas. A relação do cantor com a escrita e a composição começou em 2015. Desde então tem desenvolvido trabalho de autoria com e para artistas como Bruno PC, Luísa Magrinho, Catarina Guinou, Maria Castro, Clara do Alibi, Lusa e Áurea. Em 2023 disponibilizou Tejo, uma das suas canções, em versão demo, partilhando publicamente a sua escrita e parte da sua história. Este novo tema, Voltar, dá assim início a uma nova etapa desse percurso e traz um vislumbre sobre o universo artístico que Daniel Drake apresentará em 2027 com o lançamento do seu single de estreia e, posteriormente, do EP de estreia. Ele que já tinha lançado este Tejo, tema que nos acompanha agora.

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2: Todas as semanas, a GNR intercepta e retira da circulação cerca de 280 condutores com taxas de alcoolemia consideradas crime, num total acumulado de 8.438 detenções e 8.856 crimes registados entre 1 de janeiro e 31 de julho. Considerando que cada condutor detido fica impedido de conduzir durante um período mínimo de 12 horas, estas detenções representam no seu conjunto mais de 101 mil horas em que condutores sob o efeito do álcool foram afastados das estradas portuguesas, reduzindo durante esse período o risco que representariam para si próprios e para os restantes utilizadores da via. A atuação diária nas estradas nacionais tem sido orientada para travar condutas de risco extremo que colocam em perigo direto a vida de quem circula na via pública, neutralizando ameaças graves antes que resultem acidentes fatais. Com uma média mensal de 1.265 crimes de condução em estado de embriaguez, a análise ao perfil dos condutores interceptados revela que o problema atinge com maior incidência a população adulta entre os 31 e os 64 anos. A faixa etária dos 51 aos 64 anos lidera de forma expressiva, contabilizando 2.450 detenções, logo seguida pelos condutores com idades entre os 41 e os 50 anos, dos 31 aos 40 anos e dos 25 aos 30 anos, situando-se os jovens entre os 18 e os 20 anos e os condutores séniores em valores substancialmente mais reduzidos. Os padrões operacionais mostram que o risco se agrava drasticamente aos fins de semana, concentrando os sábados e domingos a esmagadora maioria das infrações, com um pico crítico no período da madrugada entre as 0 horas e as 6 da manhã, frequentemente associado a deslocações em contextos de lazer e diversão noturna. Do ponto de vista territorial, os distritos do Porto, Setúbal, Aveiro e Faro destacam-se com o maior volume de crimes e detenções efetuadas, espelhando os eixos com maior intensidade de tráfego rodoviário e concentração urbana e turística. As autoridades recordam que o consumo de bebidas alcoólicas reduz drasticamente o tempo de reação, limita o campo visual e diminui a capacidade de decisão, transformando o veículo numa ameaça real para o próprio condutor, para os passageiros e para todos os que partilham a estrada. Perante esta realidade, a Guarda Nacional Republicana apela à responsabilidade individual e coletiva. Se consumir bebidas alcoólicas, não conduza em circunstância alguma, recorra a transportes públicos, táxis ou soluções de transporte partilhado, escolha antecipadamente um condutor designado no seu grupo que se comprometa a não beber e planeie o regresso em segurança, lembrando-se de que uma decisão consciente ao volante evita tragédias e salva vidas. A Associação Portuguesa contra a Obesidade Infantil, a APCOI, anunciou a abertura das inscrições para a nova edição do programa escolar Heróis da Fruta, referente ao ano letivo 2026-2027, destinada a turmas do pré-escolar e do primeiro ciclo de todo o país, incluindo as regiões autónomas da Madeira e dos Açores. A iniciativa, que no último ano letivo registou a inscrição de 41.128 alunos, 2.034 turmas e 1.170 escolas, tem como objetivo central promover hábitos de alimentação saudável nas rotinas diárias das crianças portuguesas. Desde o seu lançamento em 2011, o projeto já impactou mais de 1 milhão de alunos, consolidando-se como o maior programa de educação alimentar em contexto escolar no país. O método Heróis da Fruta foi desenhado por uma equipa multidisciplinar de nutricionistas e educadores, estando totalmente alinhado com as orientações da Organização Mundial da Saúde, da Direção-Geral da Saúde e da Direção-Geral da Educação. A sua aplicação em sala de aula é simples e não sobrecarrega os currículos escolares. Exige apenas 5 a 15 minutos diários ao longo de 25 dias úteis, 5 semanas, utilizando músicas e materiais lúdico-pedagógicos para incentivar o consumo consumo diário da regra dos 5 ao dia. Na edição 2026-2027, todas as turmas participantes que completarem o desafio de 5 semanas terão direito a prémios garantidos. Podem inscrever-se turmas de estabelecimentos de ensino públicos ou privados, incluindo jardins de infância, agrupamentos escolares, ATL, CATL e AF. As inscrições são totalmente gratuitas e devem ser realizadas até ao dia 31 de outubro através do formulário heroisdafruta.com.
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2: Partilhamos uma informação relativa ao acesso ao Porto de Abrigo de Sesimbra. Segundo a Proteção Civil de Sesimbra, a IP informou que até o dia 30 de setembro está prevista a abertura ao trânsito, com circulação alternada ao quilómetro 25.2 da Estrada Nacional 378 e, a partir das 6 da tarde do mesmo dia, será interdito o trânsito por decisão judicial. A Proteção Civil de Sesimbra está a acompanhar a situação, transmitindo à população e, em particular, a quem utiliza diariamente este acesso, toda a informação que for disponibilizada pelas entidades responsáveis.
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2: Hoje é quarta-feira e hoje também está de regresso a crónica Desempregado Procura-se após a pausa de verão. É para acompanhar depois das notícias das 5h30 com Florbela Antunes do Gabinete de Inserção Profissional de Sesimbra. Vamos conferir quais as ofertas de emprego disponíveis esta semana para os concelhos de Sesimbra e Seixal, entre outras informações também importantes. Crónica Desempregado Procura-se para acompanhar depois das 5h30.
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5: Olá, eu sou Mariana Pereira e estou aqui na Sesimbra FM com a Sofia Mendes.

por cima do fogo. Chama-se Se Eu Fosse a Ti, a canção que junta Mariana Pereira com Murta. Mariana Pereira junta-se agora com Os À Toa para a canção Que Se Lixe o Tempo, um novo single que está a ser muito bem recebido pelo público e que integra a capa da playlist Pop PT no Spotify, um dos principais destaques da música nacional na plataforma, reforçando o impacto que tem vindo a gerar desde o lançamento. E a mensagem central do single Que Se Lixe o Tempo aborda a urgência de viver o momento presente e o desapego em relação à passagem do tempo quando estamos com alguém especial. Uma canção que foca a atenção total na pessoa amada, onde cada segundo ganha mais valor se for partilhado, funcionando como um convite para desligar do stress do dia-a-dia e celebrar a espontaneidade das relações.

0: Estamos a 8 minutos apenas das 4. Ouvimos há pouco a Ritinha dos À Toa com os Sextetos, agora este Carolina com os Descendentes e também a música nova de Mariana Pereira com os À Toa. Chama-se Que Se Lixe o Tempo.
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0: E agora os Calema, depois de protagonizarem um dos maiores espetáculos da música portuguesa deste ano, voltam a eternizar a noite histórica vivida no Estádio Municipal de Braga. A dupla lançou os singles em formato ao vivo Chuva de Amor, El Avoco com Anderson Mário e também À Prova de Bala, gravados perante mais de 25 mil pessoas durante a Origin Tour Stadium. Cada um dos lançamentos, acompanhado pelo respectivo videoclipe e captado ao vivo no concerto, permite reviver três dos momentos mais marcantes de um espetáculo que reuniu milhares de fãs e confirmou uma vez mais o Escalema como um dos maiores fenómenos da música em língua portuguesa.
2: Malta, com tudo o que vocês têm nos dado todos os dias, o que nós podemos vos desejar a todos aqui neste momento, Frederico,

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0: disparate. São os Cambraia com este Concordar com Gente Grande. Foram eles que abriram esta segunda hora de emissão, tarde de quarta-feira, 23 de setembro, já com quase 6 minutos depois das 4. Continuo desse lado na nossa companhia, 103.9 online em radios.pt. Eu sou a Sofia Mendes, estou por cá até às 8 e hoje vou também receber Vítor Cruz, presidente da Junta de Freguesia do Castelo. Com o final do verão e a chegada do outono, é tempo de fazer um balanço sobre as últimas atividades e iniciativas e, ao mesmo tempo, perceber o que está a ser preparado para os próximos meses na Freguesia do Castelo. Prestes a completar o primeiro ano de mandato, o Executivo da Junta de Freguesia do Castelo continua a trabalhar com todos e em prol de todos numa junta aberta, próxima e disponível para que a freguesia continue a ser viva, participada, solidária e feliz. São vários os motivos de conversa com Vítor Cruz e que vai poder acompanhar a partir das 6 da tarde.
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0: Agora música nova com Love You, é o mais recente lançamento de Cris Calisto, com a participação especial de Tree Finner, cantor e produtor angolano que se tem destacado como um dos grandes nomes da nova geração da música. Com uma sonoridade leve, contagiante e uma verdadeira vibe de verão, Love You apresenta batidas mais mexidas e envolventes, sendo uma música perfeita para animar e acompanhar os ouvintes nesta reta final do verão. É verdade, até porque o outono já chegou, mas as temperaturas são ainda de verão.

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Sou grande no amor com Chico da Tina, já com 20 minutos depois das 4, ele que depois de conquistar o público com o teaser de Pega ou Larga, que já soma mais de 500 mil de visualizações no TikTok, apresenta agora o 5º single do álbum Sou Grande no Amor. Pega ou Larga funde sonoridades lusófonas com o universo brega tuga, reforça o momento de afirmação do artista, que este ano acumulou sucessos como este Sou Grande no Amor e Vícios. Chegou ao topo do Spotify Portugal e viu a sua música ganhar dimensão dentro e fora do país.

0: Chico da Tina já conquistou o público e a sua música já ganhou dimensão dentro e fora do país com estes Vícios. Pega ou larga e Sou Grande no Amor, o tema que dá nome ao seu álbum.
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0: E agora Belaia, que apresenta o novo single Pau Santo, que transforma a purificação num momento de descontração e ao mesmo tempo de prazer. Depois de Bate o Pé no Chão, onde Belaia convida-nos a sacudir as más energias através da dança, chega agora Pau Santo, uma colaboração com Manga Limão, que continua esse ritual de limpeza, mas agora através de um groove tropical afropop, quente e dançante.

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2: No âmbito das comemorações do Dia Mundial do Turismo, realiza-se no dia 26, às 8h30 da noite, no Cabo Especial, a atividade Astroturismo. Prepare-se para uma experiência única no Cabo Especial, onde o céu noturno ganha vida através de uma observação astronómica memorável. O convite é para explorar a vastidão do cosmos num cenário de beleza natural singular, aliando ciência, cultura e a preservação do património do céu noturno. Com o acompanhamento de uma equipa especializada, poderá observar planetas e constelações, descobrindo os segredos do universo num ambiente educativo e inspirador. Esta atividade é a oportunidade ideal para contemplar o céu estrelado de Sesimbra, promovendo um contacto próximo com a astronomia de forma fascinante. Junte-se a esta descoberta astronómica inesquecível e deixe-se deslumbrar pela magia do céu noturno. Faça já a sua inscrição pelo 21-228-8540 ou turismo@cm-sesimbra.pt. A piscina municipal de Sesimbra promove a segunda edição da aula Mega Hydro by Night Sesimbra, destinada a utentes do equipamento. Esta aula especial de hidroginástica decorre num ambiente único, com música animada, luzes coloridas e muita diversão, proporcionando uma forma diferente e motivadora de praticar atividade física. Dirigida a maiores de 13 anos, tem como principal objetivo promover o exercício físico e o bem-estar num contexto descontraído e divertido. Dia 26, sábado, às 8 da noite, na piscina municipal de Sesimbra, com limite de 50 participantes. E no dia 25, sexta-feira, a Farmácia Lisa, em parceria com a Câmara Municipal de Sesimbra, promove em Alfarim uma caminhada solidária entre as 9 da manhã e o meio-dia, com atividades de movimento com professores de educação física. O valor da participação reverte para uma instituição do concelho. Mais informações pelo 21-268-8547. Estão abertas inscrições para a iniciativa Museu em Família, caminhada às pegadas dos lagosteiros, promovida pelo Serviço Educativo do Museu, no dia 26, sábado, às 10 da manhã. Há muitos milhões de anos, a região de Sesimbra era bem diferente da que conhecemos hoje. Por aqui caminharam dinossauros gigantes, deixando pegadas, ficaram gravadas nas rochas e chegaram até aos nossos dias. Hoje, essas marcas podem ser observadas em três locais muito especiais: a Pedreira do Avelino, a Pedra da Mua e os lagosteiros. São verdadeiras janelas para um tempo em que os dinossauros dominavam a Terra. Visitar estes três monumentos naturais é como fazer uma viagem no tempo. Ao seguir os percursos e observar as pegadas, podemos imaginar os dinossauros a caminhar onde hoje existem praias, arribas e aldeias. O Serviço Educativo do Museu vai visitar a jazida dos lagosteiros, onde podem ser observadas pegadas de animais herbívoros e carnívoros que ficaram gravadas nas rochas e que chegaram até hoje. Nos dias 26 de setembro, sábado, às 10 da manhã, no âmbito do programa Museu em Família. Há limite de 20 participantes e as inscrições decorrem até ao dia 23 pelo e-mail serviço.museu@cm-sesimbra.pt. O ponto de encontro é no Cruzeiro do Cabo Especial. Estão abertas inscrições para o ano letivo 2026-2027 da Associação Zana Batuta, nomeadamente para o Conservatório de Música de Sesimbra e a Escola de Teatro. O Conservatório de Música tem abertas as inscrições no grau de iniciação, destinado a crianças que desejam dar os primeiros passos no ensino artístico da música. Através de uma formação estruturada e adaptada à idade dos alunos, o curso proporciona o desenvolvimento musical, sendo uma oportunidade única para aprender música. Já o teatro é uma poderosa ferramenta de expressão, através da qual, por meio da improvisação, da expressão corporal, da voz e da interpretação, os participantes desenvolvem a criatividade e a confiança. Quer para quem deseja iniciar-se no teatro, quer para quem procura aprofundar conhecimentos na área da representação, a Escola de Teatro Zana Batuta oferece um espaço de partilha e crescimento. Inscrições em zanabatuta.associação@...
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2: Partilhamos uma informação relativa ao acesso ao Porto de Abrigo de Sesimbra. Segundo a Proteção Civil de Sesimbra, a IP informou que até o dia 30 de setembro está prevista a abertura ao trânsito, com circulação alternada ao quilómetro 25.2 da Estrada Nacional 378, e a partir das 18 horas do mesmo dia será interdito o trânsito por decisão judicial. A Proteção Civil de Sesimbra está a acompanhar a situação, transmitindo à população e em particular a quem utiliza diariamente este acesso, toda a informação que for disponibilizada pelas entidades responsáveis.
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2: E hoje não pode perder o regresso da crónica Desempregado Procura-se após as férias e a pausa de verão. Depois das notícias das 5h30, Florbela Antunes, do Gabinete de Inserção Profissional de Sesimbra, está de volta para dar a conhecer quais são as ofertas de emprego que estão disponíveis esta semana para os concelhos de Sesimbra e Seixal, entre outros assuntos importantes. É mais uma edição da crónica Desempregado Procura-se, que está de regresso e que pode acompanhar depois das notícias das 5h30.
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Chama-se Carta de Despejo com Ana Joyce, ela que une a sua voz à voz de Paulo Flores na nova canção O Pai, um dueto emocionante dedicado à relação única entre pai e filha. O tema acompanha um dos momentos mais marcantes dessa relação, ver uma filha crescer e preparar-se para começar uma nova etapa da sua vida ao lado da pessoa que escolheu para construir uma família. Entre a emoção da despedida e a felicidade de um novo começo, o pai celebra o amor, a família e os laços que permanecem para sempre. A interpretação emotiva de Ana Joyce encontra-se com a presença inconfundível de Paulo Flores num tema carregado de sentimento.

0: Estamos a 10 minutos apenas das 5, nesta tarde de quarta-feira, ainda com os sons africanos, este Onde Fores, que junta Deluso com Constantino, depois de ouvirmos música nova de Ana Joyce, acompanhada de Paulo Flores, com o tema O Pai.
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0: Os Desert anunciaram o regresso aos palcos com o concerto A Nossa História, no Passeio Marítimo de Algés, em Lisboa, no dia 19 de junho de 2027, e o concerto A Vossa História, no Parque da Cidade do Porto, no Queimódromo, dia 17 de junho de 2028. E quem adquirir bilhetes para ambas as datas terá ainda direito à entrada para o concerto exclusivo no Coliseu dos Recreios, em Lisboa, em abril do próximo ano, reservada apenas para quem adquirir a história completa. Em A Nossa História, serão os próprios Desert a construir o alinhamento do espetáculo, reunindo as canções que melhor representam o seu percurso, os momentos que marcaram a sua carreira e a forma como escolhem contar a sua história. Já em A Vossa História, o protagonismo passa para o público. Através de uma votação online nacional, os fãs poderão escolher as músicas que consideram indispensáveis para construir um espetáculo que reflita a sua ligação à banda e as memórias de uma geração. A votação que irá definir o alinhamento de A Vossa História decorrerá antes do concerto do Porto e estará disponível online para todo o público. Mais do que dois concertos, o projeto propõe duas formas distintas de revisitar o mesmo percurso. Uma contada pelos Desert e outra escrita pelos fãs.

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6: Um minuto já depois das 5, vamos espreitar o trânsito na segunda circular Benfica-Sacavém com trânsito lento, Torres Lisboa-Calvanas e, no sentido oposto, Relógio Campo Grande. Na ponte 25 de Abril, Lisboa-Almada está com fila para a Avenida da Ponte, desde o Aqueduto. Na A5, Cascais-Lisboa também com trânsito intenso, Cruz das Oliveiras, ponte 25 de Abril e, no sentido oposto, há abrandamento viaduto Monsanto. Na Cril, Algés-Sacavém com acidente junto à saída para o Olival Basto, à fila desde a Pontinha, e na Crel, Alverca Estádio, com trânsito condicionado devido a obras em Montemor ou Odivela. Estrada Nacional 361-1, Torres Vedras-Lourinhã, devido a trabalhos do pavimento entre os quilómetros 0 e 4.5, a circulação está condicionada até ao dia 26, diariamente, das 8 da manhã às 6 da tarde. O trânsito está a ser regulado de forma alternada com recurso a semáforos. Deixo também uma informação relativa ao acesso ao Porto de Abrigo de Sesimbra. Segundo a Proteção Civil de Sesimbra, a IP informou que até o dia 30 de setembro está prevista a abertura ao trânsito, com circulação alternada ao quilómetro 25.2 da Estrada Nacional 378, e a partir das 6 da tarde do mesmo dia será interdito o trânsito por decisão judicial.
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6: Boa viagem, boa tarde e boa semana com a Sesimbra FM 103.9 online em radios.pt. Eu sou a Sofia Mendes, estou por cá até às 8, não esquecendo que daqui a pouco, depois das notícias das 5h30, está de volta a crónica Desempregado Procura-se com Florbela Antunes do Gabinete de Inserção Profissional de Sesimbra. Vamos voltar a conferir quais são as ofertas de emprego que estão disponíveis semanalmente para os concelhos de Sesimbra e Seixal. Depois vou receber Vítor Cruz, presidente da Junta de Freguesia do Castelo. Com o final do verão e a chegada do outono, é tempo de fazer um balanço sobre as últimas atividades e iniciativas e, ao mesmo tempo, perceber o que está a ser preparado para os próximos meses na Freguesia do Castelo. Ora, prestes a completar o primeiro ano de mandato 2025-2029, o executivo da Junta de Freguesia do Castelo continua a trabalhar com todos e em prol de todos, numa junta aberta, próxima e disponível para que a freguesia continua a ser viva, participada, solidária e feliz. São vários os motivos de conversa com o Vítor Cruz e que vai poder acompanhar a partir das 6 da tarde.
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Talvez se eu dançasse com Miguel Araújo, ele que está nomeado para a 30ª edição dos Globos de Ouro nas categorias de melhor intérprete, onde é o único homem nomeado, e também para melhor canção com Elogio da Preguiça, tema retirado do seu mais recente álbum de originais Por Fora Ninguém Diria. Com as duas nomeações de 2026, Miguel Araújo soma 10 nomeações na história dos Globos de Ouro, tornando-se um dos artistas musicais mais nomeados de sempre no evento, uma marca a que se junta a particularidade de ainda não ter vencido. Depois de esgotar coliseus e arenas, incluindo a Mel Arena em Lisboa e a Super Boca Arena no Porto, Miguel Araújo editou no início do ano Por Fora Ninguém Diria, o seu mais recente álbum de originais. Composto por 11 canções, escritas, compostas, produzidas e interpretadas na íntegra pelo próprio e gravadas ao longo de 3 anos no estúdio Xiu, no Porto, o disco assinala 2 décadas de uma carreira singular na música portuguesa. Desde fevereiro e depois de um arranque de digressão que passou pelo Teatro Municipal de Vila Real, pelo Convento de São Francisco em Coimbra e pelo Teatro Municipal da Guarda e Teatro Circo em Braga, o artista continua em palco a apresentar o novo disco um pouco por todo o país. E a esta apresentação ao vivo junta-se ainda Passemos aos Salões. É a nova digressão a solo, com voz e piano, que arranca a 10 de outubro no Centro Cultural de Tábua, segue para a Academia Almadense em Almada, a 21 de novembro, para o Teatro São Luís em Lisboa, a 25 de novembro, para a Casa das Artes em Miranda do Corvo, a 28 de novembro, para o Teatro Municipal de Bragança, a 5 de dezembro, e termina no Teatro Principal de Santiago de Compostela, a 19 de dezembro. Num formato de serão, íntimo e despojado, Miguel Araújo revisita canções incontornáveis do seu repertório, partilhando histórias e detalhes do processo de escrita que lhes deu origem. Vamos ouvi-lo novamente, agora com este Saudades, aqui acompanhado dos 4 e meia.

São os 4:30 com esta Guarda a Tua Alma, 16 minutos depois das 5, recordando que depois das notícias das 5:30 temos o regresso da crónica Desempregado Procura-se, com Floribela Antunes do Gabinete de Inserção Profissional de Sesimbra, que pode acompanhar daqui a pouco, depois das notícias das 5:30, e a partir das 6 da tarde vou estar à conversa com Vítor Cruz, Presidente da Junta de Freguesia do Castelo. Só bons motivos para continuar desse lado na nossa companhia. 103.9 online em radios.pt. Até às notícias, acompanham-nos Calum Scott, The Weeknd, Dean Lewis e também Teddy Swims.

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2: Na próxima sexta-feira, dia 25, às 9h30 da noite, há conversas na capela com o tema Cores e Símbolos das Divindades por Filomena Barata. Do ouro e púrpura de Apolo ao açafrão da Aurora, de Deméter, de Ceres ou de Dionísio e ao branco de Vesta. As cores assumem-se como uma linguagem simbólica que traduz a natureza e os atributos de algumas divindades que vão ser faladas nesta sessão. É já na sexta-feira, dia 25, às 9h30 da noite, na capela do Espírito Santo dos Mariantes em Sesimbra, com entrada livre. No sábado, dia 26, às 3 da tarde, Carina Sapateiro apresenta na Sala Polivalente, na Biblioteca Municipal de Sesimbra, o livro A Luz da Princesa. Nesta tarde, pode conhecer o universo fantástico da saga Os Cinco Elementos, numa sessão especial com a autora. A iniciativa inclui a apresentação de A Luz da Princesa, o primeiro livro da saga, dirigida às jovens a partir dos 12 anos, seguindo-se o lançamento oficial do segundo volume, A Força da Natureza. No final, haverá uma sessão de autógrafos, durante a qual será possível adquirir exemplares dos dois livros. No domingo, dia 27, decorre no Centro Cultural Costeiro, em Sesimbra, a oficina comunitária de escrita criativa e dramaturgia Escrever Histórias da História, por Yolanda Ávila. Uma iniciativa domingo às 11 no museu. Promover a reflexão e a criatividade através da exploração de objetos das coleções do Museu Marítimo de Sesimbra, incentivando a criação de narrativas originais a partir de artefactos com histórias e significados únicos, é o objetivo deste domingo às 11 no museu. Inscrições em yolanda.avila@cm-sesimbra.pt com o limite de 15 participantes. Na Fortaleza de Santiago, mas na Casa do Governador, pode visitar a exposição As Pedras Junto ao Nosso Mar, Onde Andam, da autoria de Tiago Pinto, que propõe um diálogo entre a memória histórica deste espaço e o design contemporâneo. Através de uma abordagem multidisciplinar, a exposição cruza a precisão técnica do universo digital com a matéria bruta recolhida no litoral, explorando a relação entre património, território, memória e pensamento contemporâneo. Uma reflexão sobre o que permanece, o que se transforma e a forma como podemos olhar para o nosso património e para a paisagem marítima através de novas perspectivas. É uma mostra que pode visitar até o dia 1 de novembro, de terça a domingo, das 9h30 da manhã ao meio-dia e meia e das 2h30 às 5h30 da tarde, na Casa do Governador, na Fortaleza de Santiago, em Sesimbra.
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2: E estamos de volta para mais uma edição da crónica Desempregado Procura-se, que está de regresso após a pausa de verão, hoje, este ano um bocadinho mais prolongada, mas sempre aqui na companhia da nossa Florbela Antunes. Olá, Florbela, boa tarde.
4: Olá, Sofia, boa
2: tarde. Já tinha saudades de te receber aqui.
4: É verdade, eu também já tinha saudades de estar
2: bem,
4: aqui.
2: Bem, eu também, entretanto, também tive mais um período de férias, portanto, por isso mesmo é que só foi possível regressarmos hoje, mas ainda bem que regressamos, ainda com bom tempo, com calorzinho, já no outono, não é? Não parece, parece que ainda estamos no verão, mas pronto, estamos de regresso então para a nossa crónica, todas as quartas-feiras, depois das notícias das 5h30, com reposição ao sábado, às 11 da manhã. E antes da crónica de hoje, Florbela, vamos recordar os contactos do gabinete.
4: E os contactos são o 93998061 7 ou 212-281-027. Ou então, através do e-mail...
2: Isto é falta de prática já.
4: Agora vai ser aos bocadinhos. Então, através do e-mail, gipsesimbra@gmail.com.
2: Ora, temos aqui algumas informações gerais para dar a quem nos ouve. Este ano prolongámos um pouco mais a pausa para férias, mas já estamos de regresso à nossa crónica e hoje vamos dar informações sobre o atendimento no GIP, Gabinete de Inserção Profissional de Sesimbra.
4: Exatamente. Como tem vindo a ser habitual na primeira crónica após a pausa para as férias, deixamos algumas informações e orientações relevantes no que diz respeito ao atendimento no GIP Sesimbra. Assim sendo, começo por informar que o horário de atendimento mantém-se, é de segunda a sexta-feira, das 14h30 às 17h, e também à terça e sexta-feira, das 9h30 às 12h. E o atendimento é por ordem de chegada.
2: Muito bem. Também existem alterações em relação às inscrições no serviço de emprego. Quais são?
4: As novas inscrições continuam a poder ser feitas na plataforma IFP Online, mas se preferir fazer a inscrição presencialmente, tem que se dirigir ao serviço de emprego do Seixal na parte da manhã, tirar a senha para inscrição e aguardar a vez. Deixar aqui uma nota que até dia 1 de outubro, não existe a possibilidade de se agendar a marcação para inscrição na parte da tarde, como era habitual. Tem sempre que ser na parte da manhã. Também já estão a ser dinamizadas as sessões com o tema Direitos e Deveres e sobre o programa Integrar, evitando assim a deslocação ao Serviço de Emprego do Seixal.
2: Ora, importa também referir que são convocados para as sessões no GIP os desempregados inscritos no Serviço de Emprego, residentes nas freguesias de Santiago e Castelo.
4: Informar ainda que os serviços e apoio prestados no GIP já retomaram nos moldes habituais e que os empregadores do Conselho também nos podem visitar para divulgarem as ofertas de emprego.
2: E neste período de pausa também existiram alterações na direção do Serviço de Emprego do Seixal.
4: É verdade. Foi a novidade quando eu regressei de férias. Já tomou posse a nova diretora do Serviço de Emprego e Formação Profissional do Seixal, a doutora Teresa Costa Santos, a quem dou as boas-vindas, e que vem substituir a engenheira Carla Filipe e a doutora Raquel Galhardo, anteriores diretora e subdiretora, respectivamente, às quais endereço o meu agradecimento por todo o apoio e colaboração que deram ao GIP ao longo destes anos.
2: Muito bem, estas são então as informações gerais que deixamos neste regresso da nossa crónica Desempregado Procura-se. Agora passamos às ofertas de trabalho que se encontram disponíveis no portal IFP Online e que se destinam aos candidatos desempregados inscritos no serviço de emprego. Ora, temos ofertas para Sesimbra e Seixal. Não estamos mal para Sesimbra, já houve alturas piores. Temos ofertas para as três freguesias. Começamos pela freguesia de Santiago.
4: E até são algumas diferentes. Portanto, na freguesia de Santiago, esta semana procura-se técnico de manutenção para hotel, repositor, auxiliar de ação educativa, servente de construção civil e pedreiro.
2: Freguesia do Castelo.
4: Orientador educativo, condutor de veículos pesados para carga e descarga de mercadorias, servente de construção civil, pedreiro e ladrilhador.
2: E freguesia da Quinta do Conde.
4: Auxiliar de ação educativa, orientador educativo, servente de construção civil e pintor para o setor náutico.
2: Ora, de Sesimbra, passamos para o Conselho do Seixal, onde, como é habitual, há sempre mais ofertas e mais variadas também.
4: Exatamente. Portanto, procura-se trabalhadores de montagem, motorista de veículos pesados de mercadorias, técnico de exercício físico, representante comercial, engenheiro do ambiente, gerente de restaurante, educador de infância, técnico de automação mecatrónica, enfermeiro de cuidados gerais, técnico superior de segurança no trabalho, técnico orçamentista, técnico de eletrónica, eletricista de construção civil, entrevistador de inquéritos e de estudos de mercado, empregado de bar, administrativo de tráfego em empresa de logística, assistente administrativa, pasteleiro, trabalhador da recolha de resíduos, vendedor de loja de pronto a vestir de senhora, técnico comercial para call center, carpinteiro, pedreiro, vidraceiro, canalizador, pintor e mecânico de automóveis.
2: Ora, são estas as ofertas de trabalho que se encontram disponíveis esta semana no portal IFP Online, Conselhos de Sesimbra e Seixal, e que se destinam aos candidatos desempregados inscritos no Serviço de Emprego. Flor Bela, recordamos novamente os contactos do gabinete.
4: Que são o 93998061 7 ou 212-281-027 ou através do e-mail gipsesimbra@gmail.com.
2: Ora, como é habitual, temos também uma frase para encerrar a crónica e hoje, ao mesmo tempo, fazemos aqui uma homenagem a Jorge Palma.
4: Exatamente, isto não é propriamente uma frase, não é? Portanto, é um excerto.
2: É um excerto da música, de um tema dele, não é?
4: Sim, na Terra dos Sonhos.
2: Ele que nos deixou, infelizmente, na noite de segunda para terça-feira.
4: Exatamente. Portanto, é aqui uma pequena homenagem, como estavas a dizer, em que ele diz: se queres ver o mundo inteiro à tua altura, tens de olhar para fora sem esquecer que dentro é que é o teu lugar. E se às 2 por 3 vires que perdeste o balanço, não penses em descanso. Está ao teu alcance e tens de o encontrar.
2: Grande Jorge Palma, aqui com este excerto de Na Terra dos Sonhos. Ora, regressamos na próxima quarta-feira.
4: Exatamente.
2: Com nova edição, nova crónica e agora para continuar. Agora já não há pausas.
4: Agora já não há pausas.
2: Só se houver
4: até
2: algum feriado pelo meio ou até ao Natal. Flor Bela, obrigada mais uma vez. Para a semana cá estaremos. A crónica Desempregado Procura-se, recordo, está no ar todas as quartas-feiras, depois das notícias das 5h30, com reposição ao sábado, às 11 da manhã. Até para a semana.
4: E uma boa semana para todos.
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2: Estamos a 16 minutos apenas das 6 para recordar que daqui a pouco vou estar à conversa com o Vítor Cruz, presidente da Junta de Freguesia do Castelo. Com o final do verão e a chegada do outono, é tempo de fazer um balanço sobre as últimas atividades e iniciativas e, ao mesmo tempo, perceber o que está a ser preparado para os próximos meses na Freguesia do Castelo. São vários os motivos de conversa com Vítor Cruz e que vai poder acompanhar daqui a pouco, a partir das 6.
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1: Ora, 6 minutos e meio depois das 6, final de tarde de quarta-feira, 23 de setembro, hoje para conversarmos novamente com Vítor Cruz, presidente da Junta de Freguesia do Castelo. Olá, Vítor, boa tarde.
2: Olá,
1: desde
2: Sofia.
1: A última vez que foi, deixa-me cá ver aqui nas minhas notas, no dia 25 de junho. A última vez que cá vieste falar sobre as iniciativas de verão.
2: Eu venho cá quando me convido.
1: Claro, e nós convidamos de vez em quando para cá vires falar sobre tudo o que acontece na freguesia do Castelo. Hoje estamos aqui não só para fazer um balanço sobre tudo o que aconteceu nos últimos meses, já estamos no outono, não parece, eu sei, parece que ainda
2: começamos
1: estamos
2: hoje.
1: No verão, começámos hoje o outono, mas com temperaturas de verão, mas também ao mesmo tempo queremos perceber, Vítor, o que é que está a ser preparado para a freguesia do Castelo para os próximos meses. Mas antes disso, Vítor, porque está a fresquinho, chegou mesmo há pouco à redação da Sesimbra FM um comunicado do Conselho Municipal das Pescas de Sesimbra, que reuniu agora na passada segunda-feira, se não estou a erro. Aliás, ontem na Assembleia Municipal de Sesimbra já se falou sobre este comunicado que iria sair e que tem a ver com a preocupação que existe com a interrupção do acesso ao Porto de Sesimbra e exigir também aqui algumas medidas para a sua resolução. Sendo que ainda esta tarde a Proteção Civil de Sesimbra informou que até ao dia 30 de setembro está prevista então a abertura ao trânsito com circulação alternada, mas que a partir das 6 da tarde do dia 30 de setembro o trânsito será novamente interdito por decisão judicial. Houve então aqui esta reunião do Conselho Municipal das Pescas de Sesimbra, uma reunião urgente. Tu fazes parte do Conselho Municipal, estiveste presente. Como é que correu essa reunião? Dá-nos aqui um bocadinho da visão das coisas.
2: Então, boa tarde, Sofia, mais uma vez.
1: Boa tarde.
2: Já, mas fica sempre bem.
1: Sim.
2: Boa tarde também aos ouvintes.
1: Eu já vou falar sobre o comunicado.
2: Ok. A reunião da passada segunda-feira correu muito bem. Todas as entidades que fazem parte daquele Conselho Municipal estão alinhadas, o que é muito importante para uma situação muito difícil que é esta, que já se arrasta há muito tempo.
1: Sim.
2: Já se arrasta há muito tempo e sem soluções à vista, sem perceber efetivamente o que é que se vai fazer, porque andamos aqui numa fase, e é público aquilo que eu vou dizer, não vou estar aqui a dizer algo confidencial. Aliás, o comunicado, como tu disseste bem, é fresquinho, mas existiu uma providência cautelar de uma das entidades que está também envolvida neste processo.
1: E quais são as entidades que estão envolvidas neste processo? Já agora, para esclarecer
2: as
1: toda
2: infraestruturas,
1: a gente ou quem não sabe,
2: sim,
1: ainda.
2: As infraestruturas de Portugal e o condomínio, leia-se, condomínio daquelas habitações que estão naquela arriba.
1: Condomínio do Porto de Sesimbra, do Porto de Abrigo. É o que diz aqui.
2: Pronto.
1: Providência cautelar interposta pelo condomínio
2: então,
1: do Porto de Abrigo.
2: Exatamente.
1: Pronto, é,
2: e acho muito bem, as coisas têm que ser divulgadas, as pessoas têm que ter toda a informação, até porque as pessoas esclarecidas são sempre também, fazem sempre parte também da solução.
1: Claro, e fala-se muita coisa, portanto é importante mesmo nós estarmos aqui ao mesmo tempo a esclarecer realmente o que é que se passa e o que é que poderá acontecer, porque entretanto este comunicado é um comunicado extenso, eu não vou lê-lo, ele com certeza que brevemente ou nas próximas horas será depois partilhado nas redes sociais, nós também, Sesimbra FM, vamos fazê-lo, mas assim de uma forma mais geral, é um comunicado que diz que é importante deixar claro que a existência de um caminho em terra batida, porque é a solução que há, não é? Portanto,
2: sim, mas não é a solução.
1: Exatamente, mas a solução que se apresenta, havendo a interrupção do acesso ao Porto de Abrigo de Sesimbra, o caminho em terra batida não constitui uma solução para o acesso ao Porto de Sesimbra. É um caminho que não dispõe de uma plataforma com condições para a circulação de quaisquer veículos automóveis, nomeadamente pesados ou semipesados, que é o caso. E assim, o Conselho Municipal das Pescas rejeita qualquer entendimento segundo o qual este caminho possa ser apresentado como alternativa capaz de garantir o funcionamento do porto. Portanto, isto é ponto assente. Esta não é a alternativa possível não. Para resolver esta situação. Ora, dizem também que, ou melhor, exigem também uma solução concreta quanto às intervenções necessárias para garantirem condições de segurança a reposição do acesso ao porto de Sesimbra, uma vez que não é possível efetuar por qualquer outro acesso, e que é urgente a Infraestruturas de Portugal encontrarem uma solução, definindo aqui as responsabilidades pela execução das intervenções necessárias e garantindo que as mesmas sejam realizadas com a maior brevidade possível. Ou seja, exige uma solução rápida, concreta e eficaz, que é isso que queremos, não é?
2: Efetivamente, até porque mais dia menos dia vamos ter aí à partida inverno e
1: exatamente,
2: não sabemos o que é que vai acontecer.
1: Nisso,
2: e então há que fazer aqui todo um trabalho prévio também para garantir alguma segurança nessa altura. Mas isto é uma preocupação destas entidades que fazem parte do Conselho Municipal das Pescas, porque o Porto de Pesca, o Porto de Sesimbra, nós às vezes cingimos muito e apenas à comunidade pescatória, mas aquilo envolve
1: muito
2: centenas
1: mais,
2: de famílias.
1: Sim.
2: Efetivamente, a pesca é o principal, digamos, operador, produto, digamos assim, que trabalha naquela área, mas depois temos uma outra série de empresas que estão todas interligadas umas às outras, seja o estaleiro, seja combustíveis, seja a própria Cimar Sul, que tem umas instalações que tem que fazer a sua própria manutenção dos equipamentos. E eu não sei se a estrada estiver cortada, como é que um veículo pesado da Cimar Sul consegue ir às suas instalações?
1: Exatamente.
2: Não consegue ir, não consegue reparar um determinado problema, e atenção que eu não sou entendido em matérias de saneamentos, de pronto. Mas se há uma máquina que necessita de alguma intervenção, de alguma viatura mais pesada com algum equipamento específico, então vamos fazer o quê? As descargas são a céu aberto? É isso?
1: Não.
2: Ah, bom, pronto, ok. É que existe aqui todo
1: não,
2: um conjunto.
1: Há toda uma atividade económica,
2: claro que sim,
1: ali no Porto de Sesimbra.
2: E de uma vez por todas, estas entidades têm que chegar a um entendimento, porque não se pode andar aqui a protelar no tempo de não se faz porque não se concorda com isto ou com aquilo. Então, mas se a estrada estiver completamente fechada, não sendo alternativa o que está escrito nesse comunicado que é o acesso pela estrada de terra batida, onde uma viatura pesada não circula, ponto. Então para o porto, não é? Então aquela zona para. Então estas centenas de famílias fazem o quê?
1: E alguém tem depois de ser responsável por tudo isso, não é?
2: Pois, essa é a outra parte da questão.
1: Exatamente.
2: E que também está a ponto.
1: E bem. Porque são as medidas judiciais destinadas a reclamar os prejuízos e a eventual perda de lucros decorrentes desta impossibilidade ou limitação do normal
2: que já se verifica,
1: exercício.
2: Que já se verifica.
1: Sim, com certeza.
2: Que já se verifica, porque mesmo com uma via, há situações em que empresas se recusam a ir ao Porto de Abrigo.
1: Pois, acredito.
2: E então quem tem que depois assegurar esse tipo de ou transporte ou outro tipo de intervenções são as próprias empresas que estão dentro do Porto de Abrigo.
1: Uhum.
2: Isto existe aqui uma série de e uma conjunção de fatores que depois levam a este estado de preocupação das pessoas. E uma vez que existe, e bem, o Conselho Municipal das Pescas, também temos que ser nós a estar do lado de quem lá está todos os dias e também a fazer força para que isto
1: seja
2: resolvido.
1: Eu agora vou-me pôr do lado das pessoas que trabalham no Porto Público de Sesimbra, que quando olham para toda esta situação até podem achar que estão a brincar com eles, porque abrem a estrada, depois fecham a estrada, depois reabrem a estrada, depois fecham a estrada.
2: E depois eu também não te sei explicar as razões, não é? Sei que efetivamente houve empresas específicas para fazerem os estudos, uhum, para poder, exatamente, depois indicar ao senhor juiz de que por A mais B de que era possível, e agora voltámos à estaca zero. Eu vou ter que dizer isto, assim, ouve-se aí na rua, que é, acabou o verão,
1: exatamente,
2: já se fecharam a estrada. Epá, isto não tem ponta para onde se
1: pega. O que
2: pega.
1: É certo é que há uma providência cautelar, não é? Portanto, há aqui uma decisão
2: judicial. E é essa a razão que leva a com que isto esteja neste ponto.
1: Portanto, agora vai reabrir só apenas até às 6 da tarde do dia 30 de setembro. Pronto. Depois não se sabe o que é que vai acontecer. E lá está o Conselho Municipal das Pescas.
2: Pelo que diz, aliás, eu também recebi esse e-mail hoje das Infraestruturas de Portugal a comunicarem que a estrada iria reabrir apenas com uma faixa, uhum, e de que no dia, às 18 horas do dia 30 encerrava novamente. Andamos nisto.
1: Pronto. E agora o Conselho Municipal das Pescas quer soluções, como é lógico, não é? Já para não falar da prometida variante de acesso ao porto.
2: Tem que se aproveitar. Eu já disse que. Já disse eu, e obviamente que é unânime de todas as pessoas e todos aqueles que já tiveram.
1: Todos nós
2: cá.
1: Sabemos que deveria ser uma prioridade, não é?
2: Exato. E tem que se aproveitar o momento e reforçar aquilo que já anda a ser reforçado ou reivindicado, como queiram dizer, já há muitos, muitos anos.
1: Exatamente.
2: Pá, é porque estamos aqui no cantinho.
1: Pronto, esperemos que entretanto as soluções apareçam, porque
2: sim, estamos,
1: se não houver resposta, há aqui uma forma de luta por parte do Conselho Municipal das Pescas, que exige aqui a tal solução concreta para resolver esta situação, ou seja, se não houver resposta, está então prevista uma concentração junto ao atual acesso interrompido ao Porto de Sesimbra, no dia 3 de outubro, sábado, às 10 da manhã. Isso caso esta data não seja, até essa data não seja conhecida uma solução concreta que permita ultrapassar este atual constrangimento. Esta é uma, com certeza,
2: Uma
1: das ações que vão ser concretizadas nas próximas semanas.
2: Sim,
1: certo?
2: É uma das ações também de solidariedade que nós, Conselho Municipal das Pescas, uhum, temos para com todos aqueles que operam dentro do Porto de Pesca. E olha, aproveito e lanço aqui o repto. Efetivamente, claro, se isto se mantiver, acho que todos nós, do Conselho de Sesimbra e mesmo fora do Conselho...
1: Sim, porque... falam aqui operadores económicos, pescadores, utilizadores do, sim, Porto, trabalhadores, serviços públicos, entidades e demais cidadãos afetados, mas acho que todos nós, não é?
2: Todos nós devemos também...
1: Devemos estar lá presentes,
2: sim,
1: no dia 3 de outubro, às 10 da manhã, caso,
2: sim,
1: não haja
2: e mostrar
1: haja
2: solidariedade
1: resposta
2: com toda esta comunidade que a sua vida é aquilo.
1: Exatamente. Portanto, vamos aguardar pelas próximas,
2: sim,
1: novidades.
2: Agora...
1: Entretanto, este comunicado será com certeza partilhado e divulgado nas redes sociais agora nas próximas horas. Agora vamos à nossa freguesia do Castelo, porque tivemos uma última conversa em junho, em que na altura falaste do que é que iria acontecer durante os meses de verão. Já passou o verão, como eu disse há pouco, portanto chegou a altura de fazermos aqui um balanço e houve muita coisa a acontecer durante os meses de verão na freguesia do Castelo. Vamos começar por onde? Olha, vamos começar pelas assembleias de freguesia descentralizadas, até porque vai haver uma assembleia de freguesia do Castelo agora já no próximo dia 29, mas vocês realizaram no dia 30 de junho nas Pedreiras a primeira assembleia de freguesia descentralizada. E como é que correu essa assembleia?
2: Correu muito bem. Dentro daquilo que também estávamos à espera. Houve alguma adesão das pessoas, continua-se a perceber que não é algo que cative a população.
1: Ir a uma assembleia de freguesia.
2: Não, não. Também nos compete a nós mudarmos esta imagem.
1: E esse é o objetivo desta ação que vocês tomaram, não é?
2: Com, é,
1: com além, as sessões descentralizadas.
2: Além de depois, se tu me fizeres uma pergunta para milhões, eu depois até posso falar aqui de uma nova ação, de um novo projeto que nós queremos também implementar, que nós não é queremos, vamos implementar, okay, aliás já temos
1: isso
2: datas
1: será para
2: definidas,
1: o futuro, não é? Fica mais daqui,
2: sim,
1: a pouco.
2: Que também tem em conta isto mesmo, de tentarmos que as pessoas participem, neste caso nas assembleias de freguesia e em toda e em toda a discussão da sua própria freguesia, claro. Porque quer queremos, quer não, as pessoas vivem cá e acho que devem participar.
1: Mas esta foi uma primeira que decorreu nas Pedreiras, mas há outras que estão previstas agora?
2: A próxima, que é dia 29, vai ser no Espaço Sambojal, ou seja, no local habitual.
1: Habitual, sim.
2: E onde raramente temos público.
1: Está sempre lá uma pessoa, pelo menos.
2: Por acaso, eu disse raramente, mas a Sofia é uma freguesa assídua.
1: Assídua.
2: E acompanha e inclusive dá sugestões, que é isto que nós também queremos.
1: Mas vão haver mais?
2: Vão haver mais. Mas ainda relativamente à Assembleia de Freguesia das Pedreiras, a Assembleia decorreu dentro da sua normalidade.
1: As pessoas participaram?
2: As pessoas assistiram, há um período de intervenção do público, ninguém se inscreveu, eu achei um bocadinho estranho, não é? Mas isso foi tudo dito no início da Assembleia, que se o público quiser intervir tem que preencher o formulário. Ok, achei estranho as pessoas não quererem questionar alguma coisa, relatarem algo, informarem. No final, quando acabou a Assembleia...
1: Toda a gente quis falar.
2: Não, mas ainda bem, porque também serve para isto. Claro. Não sei qual é que foi a razão, mas pode ser que numa próxima as pessoas aproveitem o tempo.
1: Estavam lá primeiro só para ver, não é?
2: Deduz-se
1: para perceber como é que as coisas
2: Mas assim até foi bom, porque assim acompanharam a Assembleia do princípio ao fim.
1: Exatamente.
2: Mas correu bem, é para repetir. Aliás, nós fazemos este trabalho de proximidade. A Junta de Freguesia anda constantemente na rua. É as quintas descentralizadas, vamos ter aquele projeto que, se quiseres que eu fale mais daqui a pouco, que também vamos andar muito pela freguesia, inclusive a chamar as pessoas. Eu vou ser honesto, mais do que isto também, tentar puxar as pessoas para fazerem parte das decisões ou de sugestões da sua freguesia, eu se calhar vou ter que me esmerar mais um bocadinho e pensar o que é que eu posso fazer ainda, o que é que nós podemos, enquanto Junta de Freguesia, fazer ainda mais para envolver o maior número de pessoas.
1: Mas vocês já sentem esse envolvimento por parte da população, vocês executivos, Junta de Freguesia do Castelo, agora que estamos quase a fazer... A chegar ao primeiro ano deste mandato autárquico, como é que vocês sentem, uma vez que andam muito na rua, com esta Assembleia de Freguesia descentralizada, as quintas descentralizadas e outras iniciativas que têm acontecido, como é que vocês sentem a população?
2: Sentimos que a população reconhece isso. Dou-te um exemplo, o Porto de Pesca.
1: Okay.
2: Praticamente todas as semanas eu vou ao Porto de Pesca e não vou fiscalizar nada, atenção, faço questão de ir lá porque gosto de falar com as pessoas, gosto de estar com eles,
1: de perceber os problemas e o que é que

0: Tá.
1: E depois nós temos que explicar, pois, mas a freguesia tem,
0: É grande,
1: é muito
0: é muito
1: extensa, tem
0: extensa.
1: diversas localidades.
0: Exatamente.
1: E então nós fazemos isto todas as quintas, quando é possível, porque às vezes há compromissos,
0: Claro.
1: principalmente compromissos institucionais, que não conseguimos adiar, e não conseguimos fazer, o que foi o caso da semana passada, que não fizemos. Mas reservamos sempre a quinta-feira de manhã para depois ir dividindo pelas diversas localidades da nossa freguesia. E quando nós repetimos numa freguesia, as pessoas reconhecem que, ok, vieram cá novamente. Não é o. Ah, vocês também nunca vêm cá, agora é que vêm.
0: Há de haver aquelas que já estão à espera quando é que vocês vão repetir a visita à sua aldeia, não é?
1: Sim, e fazemos também muito maioritariamente nos estabelecimentos comerciais,
0: Uhum.
1: porque é aí que também encontramos, àquela hora do dia, mais pessoas. Obviamente que depois, fazemos questão de dar uma volta a pé, e se virmos alguém no seu quintal, no seu jardim, perguntamos, apresentamos, porque nem toda a gente nos conhece, não é? É normal. E trocamos ali algumas informações com as pessoas.
0: Então amanhã é quinta-feira.
1: Amanhã é quinta-feira e vai ser na Lagoa da Albufeira.
0: Muito bem. Portanto, amanhã, nova edição das Quintas Descentralizadas na Lagoa de Albufeira. Ora,
1: Exatamente.
0: este ano tivemos também a novidade do programa Aldeia Segura, Pessoas Seguras, ser agora implementado também na Aldeia dos Fornos. Já estava no Parral e nas Pedreiras, que foi também um momento muito significativo ali para a Aldeia dos Fornos.
1: Sim, foi. As pessoas também. Ou seja, isto é algo que é organizado em conjunto por diversas entidades, sendo o Gabinete Municipal de Proteção Civil, os bombeiros, a GNR, o ICNF, a Junta de Freguesia. Ou seja, são entidades que se organizam, e que identificam determinados territórios em que pode haver aqui algum tipo de perigo, seja. Não apenas nos incêndios, seja qualquer tipo de catástrofe. E como tu disseste, a freguesia do Castelo já tem duas aldeias seguras, que é a aldeia do Parral e a aldeia das Pedreiras. E agora existe a implementação de uma terceira, que é nos Fornos. Esta primeira reunião já ficou decidido, inclusive, com a população que esteve lá.
0: Esteve muita gente?
1: Eram cerca de 40 pessoas para um sábado de manhã. Onde, inclusive, e de verão, isto foi em
0: Exatamente.
1: agosto,
0: Uhum.
1: e onde as pessoas ou estão de férias ou querem ir para a praia, não é? Não se predispõem muito a estar numa reunião, mas a reunião foi muito boa também, interessante. Inclusive, já foram definidos
0: Os
1: os pontos,
0: agentes, não é?
1: sim, os pontos de
0: E as
1: contacto, digamos
0: pessoas que
1: assim.
0: depois também ficam, porque depois
1: Responsáveis, é isso que eu
0: há
1: estou,
0: uma
1: é isso, sim,
0: responsabilidade.
1: é isso que eu estou a dizer.
0: Sim.
1: Ou seja, a aldeia dos Fornos foi dividida em duas, entre aspas, porque aquilo
0: Uhum.
1: ali vá, é os Fornos, não é? Está ali num círculo, mas depois tem praticamente ali uma via que divide duas áreas de residências, não é? E então foram selecionados, foram identificadas pessoas que estavam nessa reunião. Para ficarem como ponto de contacto, tanto de uma parte
0: Ok.
1: como da outra, e depois duas pessoas que são suplentes, não é? Porque pode estar de férias, pode acontecer alguma coisa, então há sempre ali dois contactos.
0: Mas são as pessoas que se oferecem, que se mostram disponíveis para desempenhar
1: Quando
0: esse papel?
1: não há, temos que nós que indicar.
0: Pois.
1: Não, mas foi tranquilo. As pessoas têm também a noção da perigosidade que pode ter o facto de haver um incêndio neste tipo de territórios, uma outra catástrofe, seja um terremoto
0: Como as
1: de terra, seja.
0: últimas que nós tivemos,
1: Exato.
0: não é? Pronto.
1: E as pessoas estão sensibilizadas para isto. Estão sensibilizadas para isto e querem saber mais, querem estar
0: Ok.
1: informadas.
0: Uhum.
1: Por isso foi fácil de identificar essas pessoas e as pessoas assumirem esta responsabilidade.
0: Ok, então já temos três aldeias com este programa implementado. Sim. Sendo que na Aldeia dos Fornos ainda está a ser, não é?
1: Na Aldeia dos Fornos agora, se não quero aqui
0: estar... Portanto, houve uma primeira reunião.
1: Uma primeira reunião e agora há de ser agendada um momento...

0: de simulacro, digamos assim.
1: Ah, ok. E tens ideia se está prevista mais alguma aldeia
0: Para já
1: receber
0: não.
1: este projeto?
0: Para já não. Para
1: Ok.
0: já a aldeia dos Fornos, não tenho conhecimento de que possa, depois desta, obviamente, que o objetivo é implementar em mais localidades, porque a nossa freguesia é bastante fértil neste tipo de território,
1: Território, sim.
0: de. Sim.
1: Ok. Portanto, temos Parral, Pedreiras e agora
0: E dos Fornos.
1: nos Fornos. Ora, durante o verão tivemos também muita animação, tivemos música, tivemos ginástica, dança, muita coisa a acontecer. Um dos projetos foi o Mercado em Movimento, em que vocês dinamizaram várias atividades no Mercado Municipal da Lagoa de Albufeira e que foi bem acolhido também por todos.
0: Foi. O mercado municipal é gerido pela Câmara Municipal. Obviamente que temos que solicitar sempre autorização à Câmara para dinamizar o que quer que seja. E neste caso estamos a falar no mercado da Lagoa, mas foi sempre e é um objetivo também deste executivo. Lá está. Isto é mais uma das formas de puxarmos as pessoas. E é também um objetivo deste executivo, e não só para a Lagoa, mas também para a Lagoa, puxarmos as pessoas. A junta está aqui. Falem connosco. Porque estes momentos, além da dança, do zumba, do yoga, da troca de cromos, isto foram todas atividades que existiram, porque nós este ano fizemos eu já volto aqui um bocadinho atrás, mas só para explicar aqui um bocadinho do projeto. O que é que nós identificámos? Isto também foi um teste piloto, digamos assim. O que é que nós identificámos? Nos meses de julho e agosto, dois sábados de cada mês, fazermos o mercado em movimento. O que é que era o mercado em movimento? Era os trabalhadores da junta de freguesia poderem estar durante a manhã a dinamizar atividades para o público mais jovem, digamos assim, e complementámos isto em levar iniciativas onde pudesse a família participar. E foi isso que aconteceu. Fizemos uma aula de dança, de zumba, yoga e outra de ginástica. E este também é um dos objetivos, porque eu só não estive lá num sábado, salvo fui para a ANAF, já não me recordo bem, mas sei que não estava cá. E foram momentos em que as pessoas foram ter connosco e foram falar de situações da Lagoa. É este também o objetivo destas iniciativas. Não é só, ok, vamos ali dinamizar isto, pronto, fizemos ali
1: Sim, mas ao
0: uma aula.
1: mesmo tempo, se eu tiver identificado um problema, posso aproveitar e partilhar.
0: E em todos os sábados que eu lá estive, que foram em três, eu falei com residentes da Lagoa da Albufeira, que mostraram alguns problemas, que identificaram alguns problemas, que deram algumas sugestões. E também temos a oportunidade de falar com as pessoas e muitas vezes esclarecer. Porque eu continuo a achar que o esclarecimento é meio caminho andado para a má informação.
1: É verdade.
0: E este projeto do Mercado em Movimento foi um projeto piloto, como eu disse. Para o ano, se tivermos autorização, fazemos questão de manter, inclusive, e se for possível, de aumentar a frequência.
1: Sim.
0: E temos outras ideias para ali.
1: Com certeza, mas isso para o ano, ainda temos muito tempo e temos muitas conversas para ter até
0: Certo.
1: lá, com muita coisa com certeza a acontecer. Ora, à semelhança do Mercado em Movimento, tivemos o verão no campo, que foi uma excelente iniciativa, eu participei em algumas, neste caso foi apenas numa,
0: Sim, mas
1: porque foi à porta de casa,
0: tiveste
1: mas
0: sempre
1: estive sempre a
0: a
1: acompanhar, nem que fosse
0: acompanhar.
1: à
0: Sim.
1: distância. Tivemos aqui várias iniciativas a acontecer nas Pedreiras, na Aldeia do Meco, na Azoia e nas Bicas, depois com a inauguração do Baloiço Panorâmico na Praia das Bicas, que já estava prevista há algum tempo.
0: Sim, já. O projeto Verão no Campo foi mais uma ideia que nós tivemos. Nós fazemos reuniões com o movimento associativo. Um dos principais pontos dessas reuniões é perceber e neste caso juntar o maior número de associações naquele momento e partilharmos que iniciativas é que vão dinamizar. Para quê? Para que não se atropelem uns aos outros.
1: E que não
0: Não
1: seja
0: faz
1: tudo no mesmo sítio,
0: Exato, não
1: não é?
0: faz sentido, não faz sentido, se calhar, haver uma iniciativa musical num determinado local e a 2 km temos outra localidade e está a haver exatamente a mesma iniciativa do género.
1: Sim.
0: E então, o que é que nós pensámos? Bom, temos aqui um calendário das associações que tiveram connosco e que nós sabemos o que é que vai acontecer. E identificámos alguns locais que não iria acontecer nada assim de... ou que ninguém iria organizar nada, e então nós decidimos, ok, vamos nós, junta de freguesia, calendarizar e levar algumas animações para estas localidades que não iriam ter grande animação, digamos assim, no verão. E foi a partir deste momento que depois surgiu aqui outras ideias, porque isto depois é, surge uma ideia em bruto. E de... eu estou-me a rir porque depois e começamos a ter assim algumas ideias mirabolantes que nem sempre são execuíveis. E neste caso foi o quê? Epá, e como é que nós vamos publicar isto para não ser mais... publicar, publicitar...
1: Sim, para envolver, fazer a promoção, não é?
0: Exatamente. E para mais uma vez envolver a comunidade. E fomos ter com as pessoas.
1: Fizeram de uma forma original.
0: Pois nós achamos que sim, não é? Porque acho que foi o... acho que,
1: pelo menos o feedback que, sim, que, o feedback que houve nós, foi esse,
0: sim,
1: não é?
0: Foi muito positivo. E então, o que é que...
1: Foram ter com as pessoas dos vários locais onde iriam decorrer as atividades e foram essas pessoas que fizeram a promoção do evento que ia acontecer.
0: Sim.
1: Não é?
0: Ou seja, nós, felizmente, neste tipo de localidades mais pequenas, é fácil de nós conhecermos...
1: Exatamente, sim.
0: Eu não estou a dizer que são as pessoas mais importantes, mas aquelas pessoas têm algum carisma na localidade. E fomos ter com essas pessoas e lançar este desafio de fazer um anúncio, uma publicidade para um evento que iria acontecer ali na sua localidade e para convidar não apenas as pessoas daquela localidade, mas todas as pessoas, assim, fazer um convite. Pronto, e depois surgiu esta ideia, surgiu a ideia de termos uma mascote.
1: Foi a Chica.
0: Que foi a Chica, e nas pedreiras foi a Adelaide.
1: Adelaide, exatamente.
0: Pronto.
1: Sim.
0: E na Azoia era a Chica também.
1: Era também a Chica, pronto. Sim. E
0: pronto, e foi isto, foi-se desenvolvendo e criou-se ali algo giro e diferente.
1: Sim, e tivemos vários estilos musicais também.
0: Sim.
1: Vocês fizeram questão. Tivemos marchas populares nas pedreiras, tivemos jazz nas
0: no
1: bicas,
0: baloiço.
1: No baloiço, fado na Azoia
0: e um baile com DJ.
1: Sim. E DJ na aldeia do Mac.
0: Sim.
1: O feedback foi muito bom.
0: Foi, porque também tentámos perceber o público, não é? E as pessoas que vivem naquelas localidades e perceber o que é que se poderia adequar melhor a cada uma delas. Na aldeia do Meco, aliás, todas foram excelentes.
1: Sim.
0: Na aldeia do Meco foi visível a adesão, sim, que as pessoas tiveram.
1: Foi a primeira, não foi? A aldeia do Meco foi logo
0: foi
1: a primeira.
0: Sim. Depois foi
1: pedreiras.
0: As pedreiras, onde nós fizemos uma em articulação com a Junta de Freguesia de Corroios,
1: uhum,
0: porque eles têm umas marchas populares, dão apoio também a umas marchas populares da freguesia. Conseguimos aqui fazer um intercâmbio e trouxemos as marchas às pedreiras, onde a Associação da Festa del Carmen também se associou depois ao momento, e depois das marchas houve a continuidade
1: baile também,
0: com o baile. Na Azoia optámos pelo fado porque achámos que o que é que poderia acontecer se levássemos para lá um bailarico, se era mais do mesmo, então optámos por levar uma coisa mais específica e mais cultura portuguesa, digamos assim. Também foi um sucesso.
1: Sim.
0: Porque
1: aliás,
0: tivemos...
1: eu acho que vocês nem estavam à espera que tivesse tanta gente, não
0: as,
1: foi?
0: As 100 cadeiras que lá estavam foram todas ocupadas.
1: É verdade.
0: E as pessoas aguentaram, porque foi uma noite que
1: estava
0: ali
1: frio.
0: Algum
1: sim,
0: frio, e as pessoas aguentaram, mas também foi muito bom. E depois, para fechar, optámos por fazer ali a inauguração do Baloiço,
1: uhum,
0: com um momento de jazz, onde o anúncio foi feito pelas 5 pessoas do executivo.
1: Pois foi, exatamente.
0: Pronto. Mas correu bem. Correu bem.
1: E é para repetir, com certeza.
0: É para repetir.
1: Mas só na altura do verão, ou vocês pensam fazer algo deste género também ao longo de todo o ano? Por exemplo, à Zoe, eu vou puxar a brasa à minha sardinha, como se costuma dizer. Merecia ali mais animação ao longo do ano. sem ser só no verão.
0: Sim, merece a Zoe, merecem
1: claro,
0: todas.
1: Claro, mas pronto, eu estou a pedir para mim.
0: Sim.
1: Estou só a brincar, com certeza.
0: Este projeto do Verão no Campo, respondendo à tua primeira questão, vai continuar e quase de certeza que no próximo ano vão...
1: Vai ser alargado.
0: Outras, sim, vai ser alargado a outras localidades. Uhum. É possível que se repitam algumas. Uhum. Vamos perceber, entretanto, também com o movimento associativo o que é que existe.
1: Claro, não sim. É?
0: E nós, enquanto Junta de Freguesia, vamos tentando também colmatar estas zonas que não têm tanta animação, digamos assim.
1: Claro. Para que as pessoas e o balanço sintam... panorâmico da Praia das Bicas está a ter muita adesão?
0: Sim, por aquilo que eu vou percebendo e vou vendo também em publicações de pessoas, sim, porque é uma zona onde no verão tem uma praia lindíssima e as pessoas aderem bastante e acabam sempre por ir ao Baloiço. Quem sai da praia, que eu já percebi, sai da praia e vai tirar uma foto ao Baloiço, está ali um pouco... Vamos ver agora no inverno, muitas das pessoas também vão ver o mar e estão cá em cima e vão acabar por estar ali junto do Baloiço, ou seja, é um local, tal
1: sim,
0: e qual como...
1: é mais um ponto de destaque na freguesia do castelo.
0: Como o outro Baloiço, que também, a qualquer altura, as pessoas vão, seja de verão,
1: pronto,
0: seja
1: já temos
0: inverno.
1: Dois Baloiços panorâmicos na freguesia do castelo, aqui no Faz de Santana, não é? Sim. E agora na Praia das Bicas.
0: Estão
1: em cada lado. Olha... Isto foi o que aconteceu, agora queremos saber o que é que podemos esperar agora para as próximas semanas, sendo que depois mais para a frente teremos o Natal e o Ano
0: Mas
1: Novo.
0: Mas aconteceram
1: essas
0: mais
1: coisas
0: todas.
1: Queres falar de mais alguma coisa que aconteceu?
0: Eu tenho que...
1: Claro!
0: Tenho que também agradecer mais uma vez, e isto nós temos que agradecer em público, não apenas às pessoas, mas aos trabalhadores da Junta de Freguesia. Dinamizaram mais uma vez as férias de Zambarte,
1: uhum.
0: Que para o ano nós temos que arranjar forma de conseguir alargar ao número de crianças. Nós percebemos que as pessoas queiram, pronto, que se tenha que alargar e tem que haver uma maior capacidade, mas muitas das vezes também não é fácil. Existem normas
1: claro.
0: E critérios que nós temos que cumprir, não é? Nós não podemos ter uma pessoa para 20 crianças. Isto envolve, não é só chegar e dizer assim, não, este ano não tem, das 30 vagas vamos abrir para 60 e pronto, e está feito. Não, não pode ser assim. Porque depois, durante as férias de Zambarte, não são apenas passadas nas instalações da Junta de Freguesia. Nós fazemos saídas.
1: Exatamente.
0: Ou seja, já vai envolver mais meios logísticos, mais recursos humanos, ou seja, isto tem que ser muito bem pensado, organizado, mas vamos querer alargar o número de crianças que se possam inscrever nas férias. Também teve bastante sucesso.
1: Ok, mais coisas queiras antes de passarmos para o que
0: pronto,
1: vem aí?
0: Fizemos também, para finalizar o ano letivo, digamos assim, das atividades que a Junta também promove com os professores que têm, um almoço convívio para todas as pessoas que andam nas atividades. As caminhadas pela freguesia, depois já falámos aqui também da Aldeia Segura, sim, mas basicamente foi isto.
1: Pronto, agora temos mais meses pela frente.
0: Temos.
1: E com certeza muita coisa a acontecer. Aliás, a próxima é já este fim de semana, com a 5ª edição do Junta-te ao Desporto, não é? Que vai acontecer no sábado, durante todo o dia, no Parque Augusto Póvoa, na Maçã. Queres já falar sobre o Junta-te ao Desporto? Até porque depois temos, aliado ao Junta-te ao Desporto, temos o colóquio Pensar o Desporto, Construir-se o Futuro. Como é que foi pensado este evento, o Junta-te ao Desporto? Porquê organizar este colóquio? Qual é o objetivo? Vamos ter este é um colóquio que vai acontecer durante todo o dia, não é?
0: Vai.
1: Começa de manhã até ao final da tarde, com muitos convidados, muitos painéis, muita coisa ali a ser debatida e conversada. Por isso, há aqui... Espera aí que eu tenho aqui uma cábula.
0: Do programa.
1: Do programa do colóquio. Está aqui, para tu também consultares. Porque há muita gente envolvida neste colóquio.
0: Sim. Ou seja, o Junta-te ao Desporto é um projeto, que já vem, é a quinta edição, ou seja,
1: edição,
0: já
1: sim.
0: Vamos para o quinto ano.
1: Junta aqui todas as associações da freguesia, não é?
0: Junta as associações da freguesia e as associações que dinamizam modalidades na freguesia.
1: Okay.
0: Ou seja, não são apenas as associações que estão sediadas na freguesia. Associações que dinamizam, podem não estar sediadas na freguesia, mas que dinamizam modalidades na freguesia também são convidadas, okay, a participar.
1: Portanto, e nós podemos lá ir e experimentar,
0: sim,
1: as atividades, não é?
0: O objetivo principal do Junta de Autodesporto, quando foi criado, é mesmo esse. Ou seja, é mostrar aquilo que é a oferta desportiva que existe na nossa, uhum, freguesia, as pessoas, os pais, as crianças poderem experimentar gratuitamente qualquer atividade, se a criança, se o adulto tiver interesse, naquele momento, inclusive, tira mais informações com os professores, com dirigentes, que também, claro, muitas das, sim, vezes acompanham os professores que lá estão. E existe logo ali uma troca de informações. E que podem, depois, a partir dali, frequentar durante o ano aquela modalidade, ou uma outra que até viram, que pensaram que iam gostar daquela, mas depois, pelos vistos,
1: sim,
0: não.
1: É,
0: e então...
1: é uma forma de promoção e divulgação,
0: certo,
1: a nível desportivo, do que é que se passa e o que é que acontece na freguesia do Castelo, juntando aqui estes clubes e as associações,
0: certo,
1: desportivas.
0: E está inserido na Semana Europeia do Desporto.
1: Sim.
0: Ou seja, somos apoiados também pelo IPDJ, que sempre se juntou a esta iniciativa e não o deixa de fazer agora. E pronto, e é para continuar. Este ano...
1: Temos a novidade do colóquio,
0: do,
1: não é?
0: Colóquio. O colóquio vai ser no multiusos. E o que é que nós pensámos? Pensámos juntar aqui... Isto não é dois em um, porque isto, o desporto envolve... O desporto é uma ferramenta brutal, educativa, ponto. O desporto não é apenas competição, não é o resultado, aliás, isso não é o mais importante. Há, efetivamente, atletas de alto rendimento, que fazem vida de...
1: Sim.
0: Mas o que antecede isto tudo é desporto versus educação. Ponto. Uma criança, vamos falar de uma criança, um jovem pode não ter... vai praticar uma determinada modalidade que depois há de evoluir... E se era objetivo chegar a uma parte já de alto rendimento, pode não chegar lá, mas não deixa de passar por estágios, seja de socialização, ou seja, de conhecer novas pessoas, fazer contactos com novas crianças, contactos com adultos que lhe vão colocando obstáculos à frente, que eles vão ultrapassando, uhum, que depois podem fazer o transfer para a sua vida pessoal e profissional. Eu estou a falar disto porque eu sempre fiz desporto e ainda no dia de hoje, no dia de hoje e com a idade que já tenho, muitas das vezes recordo-me de coisas e onde facilmente faço o transfer de algo que se passou num treino, numa competição, para um momento da minha vida, do dia-a-dia, seja ela profissional, familiar. Por isso é que eu digo que o desporto é uma ferramenta fantástica que nós e as autarquias não devem deixar de investir nesta vertente. Depois, o que é que nós...
1: Portanto, é isso que vão fazer, vão debater, refletir, partilhar,
0: sim, temos,
1: não é?
0: Depois foram definidos aqui vários temas que apanhassem um bocadinho de tudo. Ou seja, histórias de atletas de alto rendimento que o que faziam era apenas treino, preparar para uma competição e que depois chegou aquele momento em que tem que, pronto, que já não compete, não é? Uhum. Porque fisicamente também já não é possível. E então, mas a vida dele continua. Ele tem que, das duas uma, depois ou continua na área ou então tem que optar por outra via. A própria parte da justiça, do doping, pronto, da arbitragem, ou seja, tentar trazer pessoas e para falar de temas que, infelizmente, e é diário nós ligarmos a televisão e estão constantemente a falar nestes temas, mas aqui o objetivo é falar, desmistificar um pouco, não está tudo mal. E aquilo, quando nós ligamos a televisão e há aqui palavras, por exemplo, arbitragem, justiça, credibilidade, não é? Quando nós ligamos a televisão está tudo mal. não, não está tudo mal, nós não queremos que estas pessoas que vão para lá relatar de que pois, foi prejudicado por isto ou por aquilo. Não, não é isso. Queremos é o inverso. Né? Porque queremos aqui fazer parte é de que comecemos também a ver as coisas de uma outra forma. Depois, temos também aqui um painel que tem a ver com o papel do treinador e do professor. Lá está, isto vai bater àquilo que eu disse.
1: Sim. Não é?
0: Eu vou ser muito sincero. Nós já temos 120 inscritos.
1: Mas isto é um colóquio muito completo, segundo o que eu percebi quando estive a ver os painéis e todas as pessoas que vão participar e que vão falar também. Temos aqui muitas representações também, não é?
0: Sim, temos. Temos pessoas que representam a Confederação Portuguesa do Desporto, do IPDJ, da Autoridade da Antidopagem, temos professores universitários, temos ex-atletas de alto rendimento.
1: Exatamente. E várias modalidades aí também representadas.
0: Sim, sim. Porque para tirar aquele estigma de
1: sim,
0: que...
1: Sim, é só futebol.
0: Sim, sim. Mas é assim, quer queremos, quer não, nós culturalmente, o desporto... Por mais
1: sim,
0: que dou
1: se fala
0: às
1: desporto,
0: pessoas.
1: Pensamos sempre em futebol.
0: É no futebol.
1: Pronto, sim.
0: Ponto. Se formos para um país nórdico, não é o futebol. Há de ser o ski ou os desportos de inverno. É o futebol, ok. Também cabe-nos a nós, né, promover
1: exatamente
0: as outras modalidades, que é aquilo que fazemos no Junta Todo Desporto. Não é apenas futebol.
1: Exatamente. Por isso é que temos lá várias modalidades,
0: exato,
1: não é?
0: Depois, este colóquio tem ainda o facto de ser acreditado pelo
1: sim.
0: IPDJ. Ou seja. O que é que isto quer dizer? Todos os treinadores das diversas modalidades que têm o seu título de treinador desportivo têm que fazer formações para depois poder renovar a sua cédula. Eu também sou treinador. Minha cédula está em dia e tenho a noção de que muitas das vezes, ok, tudo bem, eu vou fazer aquela formação, mas é por causa do crédito. O que é que nós também tentámos? Que não fosse maçudo de tentar, com estes painéis, de cativar a presença das pessoas. E pelos vistos, neste momento, 120
1: inscrições,
0: com pessoas a virem de Santarém.
1: Pois era isso que eu ia perguntar. Temos pessoas que vêm de vários locais
0: sim,
1: do país?
0: Sim, temos. Eu vi nas inscrições, assim que me recordo, mas temos pessoas de Santarém, de Cascais, Setúbal, Alcácer do Sal.
1: Entre quê? Atletas, professores, treinadores...
0: Eu consigo perceber, tem muitos treinadores, pela cédula que colocam lá, do número da cédula, mas depois há lá uma outra parte da inscrição que dá para perceber se vem por uma associação, uma federação, e sim, também temos alguns professores e dirigentes.
1: Dirigentes. Mas quem quiser, ainda há possibilidade de se inscrever ou isto há limite?
0: Até amanhã, dia 24... Já não há muitos lugares, mas até dia 24 às 23 horas pode-se inscrever. Sim, porque depois temos uma logística toda para preparar.
1: Claro.
0: Porque obviamente que existe uma logística toda por trás que tem que ser preparada.
1: E temos este ano o Luís Xénica como patrono deste evento, não é?
0: Sim, o Junta Todo Desporto também é um evento que desde o início que teve sempre um patrono. Este ano convidámos o professor Luís Xénica, que é o atual presidente da Federação de Patinagem de Portugal, aceitou logo.
1: Ficou, não fosse ele sesimbrense, não é?
0: Ficou também muito contente. Obviamente que nós só conseguimos escolher uma pessoa a cada ano, não é?
1: Claro.
0: Para o ano há de ser outra pessoa. Mas pronto, não tem nada aqui de que, não, agora é aqui porque, não. É uma pessoa, nós lançámos um convite e que foi aceito.
1: Pronto, então, muita coisa a acontecer no Parque Augusto de Póvora este sábado. Aliás, há também uma demonstração de suporte básico de vida, não é?
0: Ah, sim, ainda bem que...
1: No Junta Tal Desporto,
0: sim.
1: Com os bombeiros voluntários de Sesimbra e a Proteção Civil,
0: certo.
1: De manhã.
0: De manhã, às 11 horas, em frente ao Parque Infantil e em frente à Cafetaria do Multiusos, na zona que tem um estrado de madeira. Também agradeço aos bombeiros voluntários de Sesimbra e ao Gabinete Municipal de Proteção Civil por terem mais uma vez aceito aqui o desafio da Junta de Freguesia do Castelo. Mostraram-se logo disponíveis. Lá está. Isto é importante. Pode acontecer.
1: Claro,
0: pode
1: exatamente.
0: Acontecer em qualquer local. Mas numa atividade desportiva... também poderá ser propícia a que aconteça algum tipo de alguma situação que tenha que levar ali a alguma intervenção de alguém. E pessoas formadas nesta área é sempre bom.
1: Exatamente.
0: E neste caso, falando de desporto, esperamos que sejam os pais, sejam as próprias crianças.
1: Uhum.
0: Porque muitas das vezes as crianças estão em casa. Quando eu falo em crianças, até posso dizer 6 anos, 5 anos, 7, 8, 9 anos, que às vezes até podem estar com os avós, porque nós ainda vivemos aqui em localidades onde os avós são muito importantes, uhum, no apoio aos pais.
1: Aos pais, é verdade.
0: E às vezes temos crianças que estão, lá está, com os avós, pode acontecer ali algum tipo de emergência com o avô ou com a avó, e a criança saber fazer estas duas coisas, que é ligar o 112 e dizer a morada. Se a criança souber ligar o 112 e dizer a morada,
1: já é ótimo, sim.
0: É meio caminho andado.
1: Exatamente.
0: Pronto. Por isso é que eu digo, isto é importante não apenas para os adultos, mas também para os mais jovens. Por isso faço também um convite aos pais e às famílias, se quiserem passar pelo Parque Augusto Póvoa, às 11 horas da manhã, existe uma ação de sensibilização, de suporte básico de vida, dada pelo nosso Gabinete
1: Municipal. E estas demonstrações das atividades das associações desportivas vão acontecer ao longo de todo o dia,
0: sim,
1: não é?
0: A partir das 10 até às 17.
1: Até às 17.
0: Sim, a agenda vai ser publicada também nos canais de comunicação da Junta de Freguesia, vai ser, depois as próprias associações são identificadas,
1: uhum,
0: o que é que aparece na publicação? Aparece o mapa do parque, com uns números a identificar os locais e depois com uma legenda onde tem o número e horário e o que é que acontece.
1: O que é que acontece?
0: E as pessoas podem...
1: Já é o segundo ano que tu organizas como presidente junto a este evento, ou não? Ou é a primeira vez?
0: Não.
1: O ano passado...
0: O ano passado também foi em 20 de setembro.
1: Foi antes?
0: Sim.
1: Ok. Portanto...
0: Mas felizmente, e que eu aceitava sempre, o anterior executivo... Pronto, também me convidava para eu estar presente, uhum, e eu fazia questão.
1: Era só para perceber se havia noção de, depois da organização, uhum, deste evento, se as pessoas depois continuavam ligadas às associações e escolhiam algum tipo de desporto para,
0: sim, tivemos,
1: para ser
0: tivemos,
1: praticado.
0: Tivemos, recordo-me, olha, tivemos do ténis com o João Aldeia, que ele depois deu-me o feedback,
1: uhum,
0: e tivemos também da ginástica.
1: Okay.
0: Acredito que existam depois outras,
1: claro.
0: Pronto, ou que não calhem conversa connosco.
1: Portanto, estamos todos convidados a ir ao Parque Augusto Póvoa este sábado a partir das 9 da manhã até às 5h30, 6, não é?
0: Sim.
1: 5h30, 6 da tarde. Ora, isto é o que vai acontecer este fim de semana. Há pouco falámos sobre as Assembleias de Freguesia descentralizadas e tu disseste que havia aí um outro projeto que iria arrancar brevemente. E que não é uma Assembleia de Freguesia descentralizada, é o quê? O que vai acontecer?
0: Sim, eu posso já dizer, nós também vamos, esta semana, basicamente, as pessoas que acompanham também os canais de comunicação da Junta perceberam que o enfoque que foi dado, além dos trabalhos que os nossos trabalhadores fazem regularmente...
1: Sim, com a valorização dos espaços públicos,
0: sim,
1: e isso tudo, sim.
0: Tivemos
1: a meio início do ano letivo, houve,
0: exato,
1: também melhoramentos nas escolas.
0: Houve. Sim. Depois, se quiseres falar disso, também podemos. Mas apostámos muito na divulgação do Junta-te ao Desporto,
1: uhum,
0: e do colóquio.
1: Sim.
0: Passando
1: o colóquio e o Junta-te ao Desporto,
0: passando o colóquio,
1: qual é o foco?
0: Temos aqui várias coisas que vão acontecer, novas. Mas voltando àquilo que tu questionaste, sim, a partir do dia 10 de outubro, e dia 10 de outubro vai ser na Aldeia do Meco.
1: Ok.
0: No total são 10 reuniões em 10 locais da nossa freguesia. Sei que no 10 de outubro... 10 de outubro não, desculpa. 1 de outubro.
1: Ah, 1 de outubro. Então 1 de outubro é já para a semana.
0: Pois é. 1 de outubro.
1: Parecendo que não.
0: 1 de outubro na Aldeia do Meco e 2 de outubro. Tenho que ver depois ali no calendário. Mas são 10 reuniões que já estão... agendada, que vão ser também partilhadas nos canais de comunicação, e nas localidades onde nós conseguimos fazer em espaços onde as pessoas normalmente a partir das 9 da noite se concentram, e que espaços são estes? Maioritariamente no café dali da localidade.
1: Ok.
0: Já contactámos todos os espaços que nós identificámos para fazer essas reuniões. Todos eles disseram sim, não tem problema. Qual é o objetivo? O objetivo é divulgamos, dia 1 na aldeia de Meco. Por acaso na aldeia de Meco vai ser na escola básica, porque além dos restaurantes, temos depois ali, ali na zona do comércio, mas achámos que mesmo a área, digamos assim, poderia não ser suficiente. E não é algo que seja formal. Não é algo que as pessoas vão lá e vão encontrar uma mesa onde está o executivo da junta sentado e depois estão cadeiras à frente e está tudo ali tipo plateia. Não. O objetivo é o executivo da junta há de lá estar, até podemos estar sentados, ok? Mas não com aquela formalidade da assembleia.
1: É uma reunião informal.
0: Sim.
1: Com a população.
0: Com a população. Okay. E qual é o objetivo? Nós já estamos a preparar o plano de atividades de 2027.
1: Tinha aqui uma pergunta. Já se preparava o plano de atividades para 2027?
0: Pois já.
1: Mas isso deixamos depois.
0: O plano
1: depois.
0: De atividades e orçamento, não é?
1: Claro.
0: Porque temos que ir percebendo aquilo que foi acontecendo e que margem é que vamos ter para fazer novas coisas e dar continuidade a algumas.
1: Uhum.
0: Por isso, o objetivo é que as pessoas também deem contributos para o plano de atividades.
1: Ok.
0: E, obviamente, e nós temos a noção que vão haver pessoas que vão falar do seu problema. Não tem problema nenhum. Podem falar à vontade. Não? E se nós conseguirmos esclarecer, pois muito bem, esclarecemos. Se não conseguirmos esclarecer, a pessoa certamente vai ter resposta.
1: Claro.
0: Seja responsabilidade da junta. Não
1: será
0: seja
1: encaminhada a quem de direito.
0: Exatamente. Não seja da responsabilidade da junta.
1: Então, isto são resposta. Reuniões que vão acontecer sempre às quintas e sextas-feiras.
0: Sim. A última salvo erro, termina dia 6 de novembro na Lagoa.
1: Ok.
0: Na Liala.
1: Ok. Já estão identificados os locais,
0: já.
1: As zonas.
0: Sim.
1: Isso depois será,
0: já.
1: Será partilhado. Tem nome esse projeto?
0: Ainda olha,
1: não tem.
0: É assim, não. Vai ter nome, não é? Porque a
1: com
0: divulgação.
1: Certeza.
0: A divulgação. Mas nós internamente falamos, principalmente eu, a junta paga o café.
1: Ok. Mas, e a junta vai pagar o café?
0: E a junta paga o café.
1: Ok.
0: Obviamente.
1: Portanto, temos que ir, nem que seja para.
0: Nem que
1: a
0: seja
1: junta pague um café.
0: Exatamente. Mas o nome do projeto não é este.
1: Ok, ok.
0: Mas foi numa de, ok, tudo bem, então depois estamos ali com as pessoas. Uhum. Epá, e pagamos o café à pessoa. Café, água.
1: Ok, pronto. Portanto, isto arranca dia 1 de outubro.
0: Dia 1 de outubro na aldeia do Meco e termina, salvo erro, dia 6 de novembro, ou seja, todas as semanas vão haver reuniões, porque são 10 reuniões. Vai haver na Cotovia, vai haver na Maçã, vai haver na Azoia, vai haver em Alfarim, vai haver. A Cotovia já disse, são 10. São 10 okay. Reuniões,
1: depois
0: estão lá. Juntámos alguns locais.
1: Claro.
0: Porque,
1: aqueles
0: por
1: que
0: exemplo,
1: estão ali mais próximos,
0: eu
1: não é?
0: Recordo-me de um Maçã Altas Vinhas e juntámos, por exemplo, Aldeia do Meco e Fornos, juntámos. Mas pronto, isto tudo vai ser divulgado durante a próxima semana,
1: okay.
0: As pessoas vão ter lá a agenda, ou seja, completa,
1: uhum.
0: Não vamos divulgar sessão
1: semana
0: a sessão,
1: sim.
0: Não, mas deixo aqui o repto para as pessoas aderirem e aparecerem.
1: Okay.
0: Mesmo que não queiram beber o café, mas.
1: Mas
0: que
1: a junta paga o café, portanto, pronto. Temos todos que aparecer. Ora, mais coisas, Vítor, que podemos esperar daqui para a frente?
0: Então, vamos também iniciar também vai ser divulgado para a próxima semana, possivelmente, ou para a outra, que é um novo projeto, que é a junta vai às aldeias.
1: Ok.
0: Quer saber, é?
1: Quero, claro. Já que disseste.
0: Pronto,
1: temos é que acelerar, que já estamos a caminhar para o fim.
0: Ah, está bem, está bem. Então, pronto,
1: isto
0: eu, sério,
1: muito rápido.
0: O que é que o projeto junta das, a Junta vai às aldeias? Qual é o objetivo? Ao sábado de manhã,
1: uhum.
0: As trabalhadoras da Junta de Freguesia, que vão organizar algumas atividades para em determinado local, por exemplo, os dois primeiros locais vai ser durante o mês de outubro fazemos dois sábados por mês, ou seja, há de ser sempre ao sábado de manhã em todas as localidades. Nós vamos percorrer todas as localidades num determinado local,
1: okay.
0: Por exemplo, em Alfarim vai ser no Largo de Alfarim, vamos fazer também no Parral, vai ser no Largo da Portela, vai ser ali naquele largozinho. Qual é o objetivo? São nós levarmos atividades para crianças e famílias, não apenas para as crianças, e inclusive na primeira sessão deste projeto, que vai ser em Alfarim, no dia 10 de outubro, às 10 da manhã, vamos ter também a parceria de uma associação do Seixal, que é a Associação Rato, que também vai levar umas atividades muito giras para adultos.
1: Ok.
0: Ou seja, deixo também já aqui o desafio para as pessoas aparecerem. Eles já nos enviaram o programa, há sugestões das atividades, e são atividades muito, muito interessantes, que têm a ver com a cidadania, principalmente. E pronto, vamos ver
1: Portanto,
0: como é que funciona.
1: Momentos
0: e vamos ver
1: em família.
0: Sim,
1: é isso,
0: sim.
1: Que vão acontecer
0: dois sábados por mês. Sim, obviamente que temos que ter aqui atenção às condições atmosféricas,
1: claro.
0: Também, mas o nosso objetivo é fazer dois sábados por mês em todas as localidades da nossa freguesia. Depois vamos ter também aqui duas sessões, que é o Café do Risco. O que é o Café do Risco? Nós lançámos também um desafio ao Gabinete Municipal de Proteção Civil, porque além das aldeias seguras, achamos que as populações têm que estar informadas do que fazer em caso de algum tipo de catástrofe.
1: Uhum. E a terra tem tremido muito, não é?
0: Pronto. E então já temos uma agendada para dia 10 do 10 também no Espaço Samjal. Isto vai ser tudo divulgado.
1: Uhum.
0: E depois uma outra em data a designar. Ou seja, basicamente aqui vão ser passadas informações do que fazer em caso de algum incidente, que eles depois vão ter ali uma série de situações que podem acontecer e o que é que a pessoa deve fazer. E para já, é isto.
1: Para já é isto.
0: É, temos também depois, em novembro, que eu acho que não venho cá antes.
1: Antes de novembro, não.
0: Queremos não, vamos organizar o Dia Internacional do Fado, dia 27 de novembro, no Multiusos
1: do Parque Augusto Póvoa,
0: sim. À noite.
1: Vamos querer ter o quê? Uma casa de fados?
0: É uma casa de fados, sim. É o que nós queremos fazer, é uma casa de fados.
1: Isso,
0: ou seja, queremos inclusive, estamos a ver a possibilidade, inclusive é que seja acompanhada ali de um jantar. Ou seja, como se for mesmo numa casa de fados, não é? Decorar, inclusive, é o multiusos,
1: uhum,
0: com objetos e com algo que identifica a casa portuguesa, uma casa de fados, isto dia 27 de novembro. Depois temos o São Martinho e temos o Natal,
1: sim,
0: no Parque,
1: sim,
0: que também já estamos a
1: isso depois virás
0: a
1: cá, com certeza, a
0: sim,
1: falar, mais em pormenor, sobre isso. Há pouco falámos sobre o início do ano letivo,
0: sim.
1: Como é que a Freguesia do Castelo se preparou para este novo ano letivo 2026-2027?
0: Olha, tudo aquilo que foi solicitado no âmbito das competências da Junta de Freguesia pelos estabelecimentos de ensino, pelas escolas, nomeadamente os pré e os primeiro ciclo, os trabalhadores da Junta, pá, são fantásticos. Não posso dizer de outra forma, porque eles vão e resolvem. É um facto.
1: Pronto.
0: Pronto. Após as férias, obviamente que chegaram mais pedidos. Aliás, na semana passada, basicamente, aquela equipa dos serviços operacionais andaram apenas nas escolas, porque não tiveram acesso àqueles pedidos, porque não foram pedidos na altura das férias, uhum, escolares, digamos assim. Mas andaram praticamente durante toda a semana a resolver esses problemas, e nesse nível acho não, porque ainda hoje tive o privilégio de ir às escolas, às escolas básicas da nossa freguesia. Ainda amanhã ainda terei que me deslocar a mais três estabelecimentos, e tive a oportunidade de ver o estado, leia-se, exterior e interior, não é? Daquilo que nos compete a nós, e obviamente que ainda continuam a haver algumas situações que têm que ser arranjadas.
1: Uhum.
0: E as escolas estavam completamente ok, digamos assim, para receber as nossas crianças e os professores. Hoje, basicamente, fomos desejar um bom ano letivo aos professores, a todas as pessoas que trabalham em ambiente escolar, digamos assim, e às nossas crianças, e inclusive deixámos lá um miminho para cada uma delas, que eu não vou dizer o que é, elas quando chegarem a casa depois os pais veem.
1: Depois os pais veem, sim. Exatamente. Olha, faltou só aqui dizer que o Espaço Azoia vai reabrir dia 1 de outubro, não é?
0: Sim, ou seja, o Espaço Azoia vai, porque os professores, nós depois, isto é tudo uma questão de organização entre a junta e o professor.
1: Uhum.
0: Os professores dizem que não, nós começamos as aulas a 1 de outubro. Ok, tudo bem, então, a partir do dia 1 de outubro, digamos assim, os espaços estão novamente
1: okay.
0: em atividade.
1: E temos, como sempre, muita coisa a acontecer no Espaço Zambojal, no Sim. Lugar da Terra, e tudo o resto virá a chegar depois numa próxima oportunidade.
0: Com certeza.
1: Conversar sobre o que é que virá por aí. Está a correr bem este primeiro ano de mandato?
0: Está. Dentro daquilo que eu vou observando, dentro daquilo que as pessoas também vão falando, é o que eu continuo a dizer, se o problema não nos chega, nós não conseguimos ajudar. Porque nós não vamos descobrir tudo, nós não vamos ser, passando aqui o termo, nós não vamos ser os idiotas de ah, agora vamos inventar mais um projeto. Não, as pessoas também têm que contribuir. Ok, as pessoas votaram em nós fomos eleitos. Estamos cá para trabalhar para as pessoas. Certo. Mas nós somos a representação das pessoas. Tanto para poder levar aqueles problemas que não são da nossa competência para outras entidades, como as pessoas também sugerirem e fazerem parte desta organização e da sua freguesia. Ainda hoje recebi uma mensagem de uma freguesa a sugerir, olha, podíamos fazer isto, e bem, e é assim.
1: Claro.
0: Tive a oportunidade de responder, de que por acaso até temos um projeto que é este da Junta Vai às Aldeias, muito idêntica à sugestão que foi data, mas pode haver aqui afinações, digamos assim, e quem sabe, até algumas das ideias que foram partilhadas, de poder colocá-las em prática.
1: Claro, o objetivo é continuar aqui esta proximidade.
0: Sim,
1: não
0: sem
1: é?
0: Dúvida.
1: Entre a Junta de Freguesia do Castelo e os fregueses Sim. da freguesia, com todas estas iniciativas e estas atividades que vão ao encontro daquilo que as pessoas
0: querem.
1: Pretendem,
0: Exato.
1: Não é?
0: Sim.
1: Portanto, agora, junta-te ao desporto no sábado.
0: Junta-te ao desporto e depois encerra este capítulo, que isto tem sido de loucos, não é? Inclusive, já agora deixa-me só aqui dizer que não fiz referência, inclusive é no colóquio junta-te ao desporto, o IPDJ, e bem, o IPDJ, epá, eu agora também tenho que puxar aqui um bocadinho para nós, o IPDJ, ao ver este programa... Epá, isto seria bom também nós fazermos ali, e vão entregar a bandeira da ética à Câmara Municipal de Sesimbra,
1: Sim.
0: e vão aproveitar também um momento para entregar a bandeira à Federação Portuguesa de Patinagem e assinar um memorando relativamente ao cartão branco.
1: Okay.
0: Ou seja, são tudo momentos, lá está, ligados não apenas ao desporto, mas à educação.
1: Muito bem, portanto, junta-te ao desporto este fim de semana. Depois temos também a 15ª Mostra de Maçã Camoesa, doçaria e pão, no fim de semana seguinte, não é? 3 e 4 de outubro, no Parque
0: Sim,
1: Augusto
0: nós
1: Póvora.
0: Nós vamos continuar a ser parceiros neste evento, e vamos ter também no Lugar da Terra, no Forno Comunitário.
1: Sim, que não falámos hoje, mas vamos falar
0: Tá
1: depois
0: bem.
1: Para a próxima,
0: tá
1: explicar-te também aqui um pouco como é que funciona o Forno Comunitário do Lugar da Terra. Amanhã, quintas descentralizadas
0: na Lagoa
1: de Albufeira. A partir de 1 de outubro, temos então essas reuniões informais com a população, sempre às quintas e às sextas-feiras,
0: certo.
1: em vários locais. Será tudo divulgado nos vossos canais de
0: Sim.
1: comunicação. Tudo, podemos saber tudo através das vossas redes sociais, o site da Junta de Freguesia e isso tudo, não é?
0: Sim.
1: Muito
0: então,
1: bem.
0: E na página da Junta de Freguesia, na página de internet, estão lá os contactos.
1: Ok.
0: Por isso também não é por aí que as pessoas não possam arranjar algum tipo de desculpa, digamos assim, de mas eu não consigo falar com eles. Não, os contactos estão acessíveis.
1: Por estão isso, em todo o lado, então, portanto,
0: fácil.
1: É só procurar. Vítor, obrigada mais uma
0: obrigado
1: vez.
0: Obrigado, eu, Sofia.
1: E até à nossa próxima conversa.
0: Ah, obrigado,
1: e tudo
0: bom
1: a correr
0: trabalho.
1: Muito bem na Junta de Freguesia do Castelo. Um beijinho, obrigado.
0: Vai correr, obrigado.
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2: A Junta de Freguesia do Castelo promove este mês o colóquio Pensar o Desporto, Construir o Futuro, integrado na 5ª edição do Junta Tal Desporto e nas iniciativas da Semana Europeia do Desporto. A ação de formação realiza-se no dia 26, no pavilhão multiusos, no Parque Augusto Póvora, na Maçã, e é dirigida a treinadores, professores, praticantes, dirigentes e população em geral. Pretende ser um espaço de reflexão, partilha de experiências e debate sobre o presente e o futuro do desporto. No momento em que o desporto assume um papel fundamental na promoção de estilos de vida saudáveis, na educação, na inclusão e no desenvolvimento pessoal e social, este colóquio pretende reunir diferentes perspectivas e experiências, promovendo a partilha de conhecimentos e boas práticas. Esta é também uma oportunidade de formação e valorização dos agentes desportivos, com uma ação creditada pelo IPDJ em 1,4 CES para a formação contínua de treinadores. As inscrições estão a decorrer e pode consultar o programa completo e fazer a sua inscrição através do QR Code disponível na imagem de divulgação ou através das redes sociais da Junta de Freguesia do Castelo. Juntos a esta iniciativa para pensar, partilhar e debater o desporto, contribuindo para uma visão mais qualificada, participativa e inclusiva, porque pensar o desporto é construir o futuro. A Sociedade de Santanense Instrução e Recreio promove mais um jantar convívio CIR no dia 26 de setembro, uma noite com fados e baile no restaurante Valbon, na Carrasqueira. O fado vai ouvir-se a partir das 8 da noite com os fadistas Diolinda de Jesus, Susana Martins, Eliodoro Salgado e Marcelo Costa, acompanhados pelos guitarristas Tiago Morna e Vítor Pereira, uma noite que conta ainda com a animação musical do DJ Cajó. Pode fazer a sua reserva e garantir o seu lugar neste jantar convívio da Sociedade Santanense de Instrução e Recreio, que acontece já no sábado, dia 26, pelo e-mail ssir1932@gmail.com ou pelo contacto 96414-9784. O Centro Cultural Costeiro em Sesimbra promove no dia 29, às 2:30 da tarde, a oficina Valorização da Arte das Rendas, entre linhas e tradições. Dinamizada pelo Museu de Sesimbra, esta oficina pretende valorizar a arte das rendas como património cultural e material, promovendo a partilha de saberes, técnicas e memórias entre diferentes gerações. Este é um espaço de encontro, convívio e aprendizagem, onde cada ponto conta uma história e cada renda ajuda a preservar uma tradição que faz parte da identidade local. O Museu de Sesimbra convida todos os que dominam esta arte ou simplesmente têm curiosidade em conhecê-la a juntarem-se a estas tardes dedicadas à valorização de um património que importa preservar e transmitir. Participe e ajude a manter viva esta tradição. A Câmara Municipal de Sesimbra informa que o balcão de atendimento do urbanismo no Bus, em Sesimbra, sofreu uma redução de horário até ao dia 2 de outubro. Durante este período, o atendimento funcionará apenas das 8 da manhã às 4 da tarde. O atendimento será retomado no horário habitual a partir do dia 3 de outubro.
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2: Dar algumas horas do seu tempo pode fazer a diferença na vida de quem enfrenta uma doença oncológica. É com este apelo que a Liga Portuguesa contra o Cancro lança a campanha Ligue-se à Liga, que pretende mobilizar novos voluntários para reforçar uma equipa que contribui diariamente para a sua missão. A iniciativa tem como principal objetivo o recrutamento de voluntários para o Peditório Nacional, que este ano decorre de 29 de outubro a 1 de novembro, dando também a conhecer outras formas de voluntariado na Liga Portuguesa contra o Cancro. Ninguém melhor para fazer este convite do que quem já faz parte desta equipa. A campanha é protagonizada pelos próprios voluntários da Liga, que através de vários testemunhos em vídeo e fotografia, dão voz ao significado de fazer voluntariado e convidam todos a juntarem-se à causa. Ligue-se à Liga parte da ideia de que existe uma linha invisível que une quem precisa de apoio a quem decide dar o seu tempo para ajudar. Uma ligação feita de solidariedade, proximidade e compromisso com uma causa comum, apoiar as pessoas com doença oncológica e as suas famílias. Todos os anos, o Peditório Nacional leva milhares de voluntários às ruas do norte a sul do país. Durante 4 dias, são muitas as pessoas que disponibilizam algumas horas do seu tempo para recolher donativos que ajudam a tornar possível o trabalho desenvolvido diariamente pela Liga Portuguesa contra o Cancro. Este ano, a instituição quer fazer crescer ainda mais esta rede, procurando chegar também às gerações mais jovens. Participar no peditório não exige uma grande disponibilidade. Algumas horas podem ser suficientes para fazer parte de um esforço coletivo que permita à Liga continuar a apoiar milhares de pessoas. Embora o Peditório Nacional seja uma das maiores expressões do voluntariado, há várias outras formas de se ligar à Liga Portuguesa contra o Cancro ao longo do ano. O voluntariado comunitário, hospitalar e de entreajuda permite contribuir em diferentes áreas, desde a prevenção e sensibilização ao acompanhamento das pessoas com doença oncológica e suas famílias, e à partilha de experiências entre quem vive ou viveu a doença. Para ser voluntário e participar no Peditório Nacional ou noutras ações de voluntariado, os interessados podem inscrever-se através do site ligacontracancro.pt ou junto das delegações regionais da Liga Portuguesa contra o Cancro. Os alunos portugueses tiveram os piores desempenhos académicos de sempre na prova de leitura do Programa Internacional PISA, agravando uma trajetória descendente cujos resultados representam já mais de um ano de estudo perdido. Esta é uma das conclusões da nova edição do PISA, Program for International Student Assessment, o maior estudo internacional de educação realizado pela OCDE, que envolveu mais de 760 mil alunos de 91 países e economias. Os dados divulgados trazem más notícias para Portugal. Os jovens de 15 anos, avaliados no ano passado, voltaram a piorar a matemática, leitura e ciências. O estudo refere que os resultados dos 6.945 alunos de 225 escolas portuguesas regressaram a valores próximos dos observados em 2016 nas três disciplinas, revertendo completamente os ganhos anteriores. Mas olhando para as disciplinas individualmente, a situação é ainda mais preocupante. Os alunos portugueses tiveram agora um desempenho à leitura pior do que em 2000 e a matemática obtiveram um resultado próximo ao dos colegas que fizeram a prova em 2003. Portugal participou pela primeira vez no PISA em 2000 e nessa altura os alunos portugueses surgiam entre os piores e muito abaixo da média da OCDE. Até 2015 foram melhorando os seus resultados nas provas que se realizavam de 3 em 3 anos, ao ponto de o diretor do Departamento de Educação e Competências da OCDE olhar para o país de maus alunos como uma das maiores histórias de sucesso da Europa. No entanto, os alunos que realizaram a prova de leitura no ano passado tiveram 462 pontos, ou seja, 8 pontos abaixo da nota obtida em 2000, numa escala em que 500 pontos é a média de referência definida pela OCDE. Já a matemática, os conhecimentos recuaram a níveis de 2003, quando Portugal participou pela segunda vez no PISA e obteve 466 pontos. Os alunos que fizeram a prova no ano passado tiveram 460 em matemática. Ciências foi a disciplina com a descida menos acentuada, mantendo-se em linha com a média da OCDE, com 482 pontos. Além desta descida generalizada, que acompanha uma tendência de muitos países da OCDE, existem outros números preocupantes no relatório, como o aumento de alunos portugueses com conhecimentos abaixo do nível mínimo de proficiência. Portugal continua estatisticamente perto da média da OCDE, mas perdeu conhecimento, havendo poucos alunos de excelência. Apenas 100% são top performers em ciências, 6% a matemática e só 3% em leitura. Os investigadores concluem que o sistema de educação português continua relativamente capaz de garantir um patamar mínimo a muitos alunos, mas parece ter dificuldades em produzir desempenhos de excelência.
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